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Rádio Cultura, 9 horas, 6 minutos.

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1: Boa noite,
2: você,
1: gente.
2: Mas você é, mano.
1: Ai, obrigada.
2: Você sempre.
1: Uma honra estar aqui, querido.
2: Pra mim, meu amor. Pra
1: obrigada
2: mim,
1: pelo convite.
2: Obrigado por ter aceitado o seu convite e ter vindo, né? Veio de lá fora, veio de... do Panamá, você veio do... Não, veio dos Estados Unidos, né?
1: Veio, vim, de Miami.

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Rádio Cultura, 9 horas, 15 minutos. 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

0: meia-noite.
1: E 4 minutos.
2: 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Esta canção é uma homenagem pra você, meu irmão João Paulo.

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Rádio Cultura, 3 horas, 6 minutos.

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1: Pra vocês, Patrícia e Valéria.
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Cultura, 4 horas, 23 minutos.

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1: No começo a palavra já existia. A palavra estava voltada para Deus e a palavra era Deus. São João capítulo 1. O anjo do Senhor anunciou a Maria e ela concebeu do Espírito Santo. Ave Maria, cheia de graça, o Senhor é convosco. Bendita sois vós entre as mulheres e bendito é o fruto de vosso ventre, Jesus. Santa Maria, Mãe de Deus, rogai por nós, pecadores, agora e na hora de nossa morte. Amém. Eis aqui a serva do Senhor, faça-se em mim segundo a vossa palavra. Ave Maria, cheia de graça, o Senhor é convosco. Bendita sois vós entre as mulheres e bendito é o fruto de vosso ventre, Jesus. Santa Maria, Mãe de Deus, rogai por nós, pecadores, agora e na hora de nossa morte. Amém. E o Verbo divino se fez carne e habitou entre nós. Ave Maria, cheia de graça, o Senhor é convosco. Bendita sois vós entre as mulheres e bendito é o fruto de vosso ventre, Jesus. Santa Maria, Mãe de Deus, rogai por nós pecadores, agora e na hora de nossa morte. Amém. Glória ao Pai, ao Filho, ao Espírito Santo, como era no princípio, agora e sempre. Amém. Oremos. Infundi, Senhor, a vossa graça em nossas almas, para que nós, que pela anunciação do anjo, chegamos ao conhecimento da encarnação do vosso Filho, pela sua paixão e morte na cruz, sejamos conduzidos à glória da ressurreição, pelo mesmo Cristo, Senhor nosso. Amém. Rogai por nós, Santa Mãe de Deus, para que sejamos dignos das promessas de Cristo. Obrigado, prezados Rádio 20, e até amanhã neste mesmo horário. Louvado seja nosso Senhor Jesus Cristo, para sempre seja louvado. Em nome do Pai, do Filho, do Espírito Santo. Amém.
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Cultura, 5 horas, 36 minutos. 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

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Cultura, 5 horas, 48 minutos.

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Rádio Cultura, 6 horas, 20 minutos. 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

0: 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Rádio Cultura, 6 horas, 23 minutos.
1: E agora?

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Rádio Cultura, 6 horas, 28 minutos.

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Rádio Cultura, 6 horas, 36 minutos.

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Rádio Cultura, 6 horas, 54 minutos. 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Rádio Cultura, 6 horas, 54 minutos.

Rádio Cultura, 6 horas, 57 minutos. Rádio Cultura, 6 horas, 58 minutos.

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0: nosso que estais no céu. Santificado seja o vosso nome. Venha a nós o vosso reino. Seja feita a vossa vontade, assim na terra como no céu. O pão nosso de cada dia, dai-nos hoje. Perdoai as nossas ofensas, assim como nós perdoamos a quem nos tem ofendido. Não nos deixeis cair em tentação, mas livrai-nos do mal. Amém.
1: 7:04, 7:04, bom dia, estamos chegando, 16 de julho de 2026, 5 graus a temperatura, geladinho aí fora, hein? É, pouca cerração, ainda bem, né? Sol vai aparecer mais cedo aqui na Cidade das Colinas, da neblina e da cultura. Muito bom dia para você e que tenhamos todos uma ótima quinta-feira.
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3: Nos dois lados da discussão a respeito de gênero e sexualidade, há razões, erros e exageros. Há discussão, mas não há diálogo. Todos querem apenas impor suas verdades. De um lado, gente que usa o discurso moralista para manter seu domínio e garantir seu pleito eleitoral. Do outro lado, pessoas que querem garantir seus direitos e liberdade, esquecendo-se dos direitos e liberdade alheios. Diálogo, compreensão, respeito e disposição de perdoar e pedir perdão certamente são as maiores carências na nossa sociedade. No meio disso estão nossas crianças, de quem o Cristo disse, ai de quem corrompê-las. O futuro é o que está em jogo. Diálogo exige virtude e a virtude está na via média. Eu sou o Padre Júlio Zamparetti e lhes desejo um bom dia. Fiquem com Deus e não percam a fé.

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1: Primeira edição do Peter Scheuer aqui na Cultura, agora de manhã às 7 horas, às 11 ele volta com a informação do tempo e também, é claro, também Peter Scheuer às 5 da tarde, sempre atualizando o 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Peter Scheuer e o tempo, como é que vai se comportar? 5 graus agora, bem cedo e bem frio, e depois vai esquentar? Fim de semana vai dar 30 graus, de 5 a 30? É isso? Muito bom dia.
2: Bom dia! Uma massa de ar seco e quente proporciona o domínio do tempo bom, tempo firme, ao longo dessa quinta, sexta e fim de semana. A temperatura lá sobe. Hoje a máxima deve chegar tranquilamente à marca aí dos seus 28, 27 graus, só nas praias aí que ainda é frio. Nas praias aí não passa muito aí dos 20 graus, né? O vento predominante do quadrante norte a nordeste é um vento assim bastante variado. Em alguns momentos as rajadas elas devem chegar aos 30 km por hora, em outros momentos nas praias aí pode chegar até os 50. E o mesmo padrão se repete ao longo dessa sexta, sábado e domingo.

domingo. O calor acaba predominando. A temperatura ela segue próxima ou acima dos 30 graus e praticamente o tempo todo é relativamente aproveitável. E esses ventos que sopram de norte a nordeste que acabam sendo bem persistentes. Então, um mini verão entre essa sexta, ou melhor, quinta, sexta e fim de semana,

0: baixa pressão. Volta a ter chuva em todo o estado, chuvas que podem vir acompanhadas de trovoadas, alguns temporais localizados. O mar segue com altura de ondas que varia entre 1 metro a 1,5 metro, com picos de 2,5, principalmente em alto mar por conta desse vento mais forte. Peter Scheuer, meteorologista, com a previsão do tempo.
1: É isso aí, o Peter Scheuer com a previsão completa do tempo para você aqui na Cultura. 7:10, 7:10.
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3: São 7:13, 7:13. Um bom dia para você, amigo que ligou na tomada, já está sintonizado aqui na Cultura desde a madrugada, ouviu a melhor música regionalista e sertaneja na madrugada, ouviu também a previsão do tempo há poucos instantes aí com Peter Scheuer. E para você que está ligando agora, está sintonizando 87.5, seja bem-vindo, seja bem-vinda. Você do YouTube, você do Facebook, você amigo do nosso Instagram e também do portal de notícias, pelas redes sociais, você também acompanha a Cultura onde você estiver, em qualquer lugar do planeta, especialmente o jornalismo, né? E durante toda a programação musical, fim de semana, à noite, você pode também se conectar com a gente pelo aplicativo da Cultura no Android e também você pode participar ou ouvir a Cultura e ver o estúdio da Cultura na nossa câmera Big Brother aqui.

0: da Cultura, câmera panorâmica do estúdio, no rcnoticia.com.br. Mas cuidado, RC é de Rádio Cultura, tudo minúsculo, né? Não tem acento no I, não tem o S. Portanto, é rcnoticia.com.br. Aí você se conecta, você salva aí no seu celular ou no seu computador e ouve quando quiser a Cultura, a qualquer momento, dia, noite, fim de semana, feriado, todos os dias. Tá bom? Combinado assim? Bom dia, então, para os amigos da internet. A Maria Antônio Rabelo da Veiga, a primeira aqui do YouTube. O Murilo Marcolino, muito bom dia, Murilo. Bom dia, meu amigo Padilha. Bom dia aos ouvintes da Rádio Cultura. Que tenhamos um ótimo dia. Isso mesmo. Com Deus no coração, né, meu amigo Murilo? Forte abraço. Toda a família Marcolino aí. Grande família Marcolino, né? Um abraço. A Divânia Coan também e o Edio lá de Rio Pinheiro já mandaram seu bom dia por aqui. E no Facebook também já temos uma lista grande aqui. A dona Enide Furlan Crozeta, né? É, muito bom dia. É, Eliane Bagispec Almerito, lá do Restaurante Bela Vista, e a toda a família, bom dia. Ao Regia Grazi, enfim, a todo mundo aí do Bela Vista e também dos restaurantes, bares, lanchonetes, padarias, né? Que levantam cedinho e preparam o nosso santo alimento de cada dia. Bom dia também para o Vitalino Ribeiro, bicho do milho, que ajuda o Pipoca aqui no domingo, que traz as caravanas do bicho do milho. Todos os domingos aqui com música ao vivo, música da região, da terra, trazendo aí os nossos artistas, né? A Zaida Andrade também já mandou seu bom dia. Bom dia, Zaida, bom dia a toda a família Andrade. Ao Valdeci Batista lá de Araranguá. Ao Valdeci Batista de Carvalho, né? Muito bom dia a todos vocês aí de Araranguá, da família toda que estão ouvindo a Cultura. Muito obrigado. Simone Crozeta, Simone mora aqui no Rio Belo, está ligada na Cultura. Margarida Vargaski, dona Margarida e o seu Otávio, que se não estão no Barro Vermelho, estão no Chapadão, né? Sempre ouvindo a Cultura, lá no Chapadão também. Luiz Schlachta do Chapadão, a Preta, enfim, o seu esposo, toda a família Schlachta também. Muito bom dia, que acordam cedinho de madrugada e já ligam na Cultura. São 7:17 da manhã. 7:17 pelo WhatsApp aqui, já tenho também uma lista grande de pessoas que já me mandaram aqui o seu bom dia, né? Cedinho, Luiz Cristóvão Crosseta, ex-vereador, ex-secretário de Agricultura, também ao Edson Demetrio Tigela, o homem que é mais flamenguista do que todos, né? Seu Anestor Venâncio, sempre ligado, né? Seu Anestor e família, Rodolfo de Vila, forte abraço do Rodolfo de Vila. Ontem à noite esteve lá no ginásio Homero de Miranda Gomes, da Taça Corcel, semifinal, né? Tentar trazer o Rodolfo aí durante o programa para saber o resultado das semifinais de ontem, o dia, a data da finalíssima, porque nós precisamos ir todos para o ginásio de esportes, né? Valorizar o nosso futebol. E a Taça Corcel está aí na sua reta final. Também deixa eu ver o mexicano de Tubarão, já está por aqui, o Júnior Goulart, já de madrugada, o Marino de Piccoli também. A todos vocês, muito obrigado pelo carinho. Vilmar Brusque, lá de Garuva, também já está ligado na Cultura. Dona Darcy Goulart, bom dia, abençoada quinta-feira para nós, é isso mesmo. Quem está ligado também é o Wilson Peron e a família Peron também sempre ligado, né? A Fátima também está ligada. Deixa eu ver quem mais aqui. A Jussara Alves, a Iniceia Batista, muito bom dia. Bom dia a todos vocês aí, né? A Rosetânia e o Miro, todos ligados na Cultura cedinho. 7:18. Antes do intervalo, a Richelle Maurício com as informações do hospital. 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Richelle Maurício, muito bom dia.
1: Bom dia aos ouvintes da Rádio Cultura. Eu sou Richelle, enfermeira da Fundação Hospitalar Santa Otília, e eu estarei passando as informações das últimas 24 horas. Tivemos um total de 153 atendimentos no pronto-socorro. Setor de internação, estamos com 43 pacientes, sendo 37 pacientes no setor clínica médica e 6 pacientes no setor da maternidade. Cirurgias realizadas, tivemos 8. E aproveitando a oportunidade, eu convido a todos os ouvintes a fazer o convite.

0: amigos do hospital. Sua contribuição é muito importante para o crescimento da Fundação Hospitalar Santa Otília. Faça parte desse convênio você também. E também informamos a todos os nossos ouvintes que o nosso centro diagnóstico de imagem conta com vários exames, entre eles raio-x, ultrassom, tomografia, endoscopia e colonoscopia. Estas foram as informações da Fundação Hospitalar Santa Otília das últimas 24 horas. Desejamos a todos os nossos ouvintes um bom dia.
1: Bom dia para você e para todos aí da Fundação Hospitalar Santa Otília.
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2: Já estamos de volta. Estamos de volta com o nosso programa, é o Espaço Aberto, que vai até as 9 da manhã. Depois das 9, Amarildo Teles com o Show da Cultura até as 11. Hoje quinta-feira, hoje é dia do professor Celso de Oliveira Souza estar com a gente, né? O professor Celso estará com a gente a partir das 11 horas da manhã, trazendo a informação para você da região, especialmente a colonização italiana que estamos trazendo agora nesse período, né, para todos vocês que acompanham nossa programação aqui na Cultura. Sempre uma etnia, sempre uma história maravilhosa às quintas-feiras aqui sobre um determinado personagem. Acabamos de falar aí do Padre João Leonir da Lauba, né, que foi um grande historiador e pesquisador, e também uma pessoa que foi buscar resgatar a nossa história aqui, né, nossa história de colonização toda, né, e resgatou, e que coisa boa, né, graças a ele temos aí muitas coisas boas acontecendo na cidade, né? Hoje, graças ao Padre João. Mesmo que você não tenha conhecido, você é mais jovem, mas Padre João Leonir da Lauba, procure, pesquise e confirme aquilo que eu estou afirmando. Padre João foi realmente um dos homens mais importantes para o resgate histórico da colonização de Orleans, de todas as etnias de Orleans e de toda a região sul de Santa Catarina. São 7:28, 7:28, é o nosso Espaço Aberto, que vai com você, junto com você, no seu rádio, no seu receptor, você pela internet, acompanhando o programa, até as 9 da manhã. 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

0: 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São 7h29, 7 horas 29 minutos. Olha, um convite super especial para você e sua família. E não esqueça, dia 2 tem festa no Rio Belo. Festa do Senhor Bom Jesus de Iguape, na nossa comunidade de Rio Belo, dia 2 de agosto. Você não pode perder. Daqui a pouco eu dou toda a programação deste grande evento que acontece no dia 2. Neste sábado agora, tem também uma festança ali, Julina, né? Só que aí é da escola e o Zapedone, no mesmo local, lá no Salão de Festas da Comunidade de Rio Belo. 15 horas, então, 15 horas, 3 da tarde, nesse sábado, agora, dia 18, né? Neste sábado agora, você tem o arraiá da festa julina da escola Ilza Pedoni, Salão de Festas da Comunidade Rio Belo, apresentação de danças, casamento do Jeca, pescaria, boca do palhaço, tem também argolas, comidas típicas como cocada, pé de moleque, caju, pipoca, pinhão, milho cozido, tem cachorro quente, tem maçã do amor, tem bingo, tem roleta, galinha assada e bolo e também brindes, sorteio de brindes, tem coroação do rei e da rainha do milho e ainda o sorteio da rifa da TV. Tudo isso e muito mais na festa julina, agora sábado, dia 18, 3 da tarde, ali no Salão de Festas da Comunidade Rio Belo. Vamos todos para lá, né? Você é convidado especial. Olha, continua conosco aqui uma carteira do SUS, né? Cartão do SUS, que pertence a Darcioni Geraldo. Se você perdeu o Darcioni, pode procurar aqui na Cultura, que encontraram o seu cartão do SUS e trouxeram aqui, está aqui guardadinho. Tá bom? E o convite hoje, especial, né? Daqui a pouco o Carlos Augusto vai reforçar esse convite direto lá dos bombeiros, mas quero mandar um abraço especial lá pro Sargento DM, bombeiro militar Adriano Espíndola da Costa e toda a sua corporação, todos os seus comandados, que tem a honra de convidar para a solenidade de formatura do programa Bombeiro Mirim. É hoje, né? Dia 16, hoje, 19 horas, no ginásio Homero de Miranda Gomes, aqui no bairro Santista. É o convite do comandante, convite dos bombeiros. Bombeiro Mirim, educar para prevenir, prevenir para salvar. Este é o lema, né? Dos bombeiros, do Bombeiro Mirim, aqui de Orleans. Hoje tem formatura de 120, né? 120, me parece, são 120 no total, formandos, né? Da quarta série, que foram abordados pelos bombeiros, estiveram lá no Corpo de Bombeiros, conheceram melhor e agora estão também preparados, junto com suas famílias, né? Mais preparados para enfrentar algum sinistro ou até mesmo prevenir muitos outros. É assim, né? Daqui a pouco a gente fala mais sobre isso. São 7h32, 7 horas mais 32 minutos, a hora e a vez do Momento Espírita aqui no programa. 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

O destino das nações. Muitas vezes, ao olharmos para o cenário conturbado do mundo, somos tomados por uma sensação de impotência. Questionamos o rumo das civilizações, a postura dos governantes e a direção que segue a humanidade. Parece-nos que os bons costumes estão à deriva, que predomina o egoísmo e a busca pelo próprio prazer. Nessa observação, esquecemos que as grandes árvores das nações mergulham suas raízes em um solo muito específico, de modo geral, silencioso e invisível, o seio da família.

É entre as paredes do lar que o destino dos povos é traçado. Aqueles que hoje governam os países, que assinam decretos e conduzem a economia, já foram crianças. Não nasceram em gabinetes. Cresceram no convívio familiar, absorvendo valores, observando condutas e moldando o caráter no exemplo dos pais. Suas decisões atuais carregam o peso das diretrizes recebidas nos dias de vivência doméstica. Como afirmou o sacerdote francês Henri Lacordaire, a sociedade não é mais do que o desenvolvimento da família. Se o homem sai da família corrupto, corrupto estará para a sociedade. O lar é o grande gadinho da alma. É ele que forma o profissional de todas as áreas, do operário ao magistrado. Do homem de letras ao que realiza a limpeza das ruas, o asseio nos lares. Do comerciante ao industrial, do empresário ao subordinado de mais simples categoria. É a família que traça o caminho que seus membros percorrerão. Por essa razão, o cultivo das virtudes dentro de casa não é apenas um dever moral, mas uma necessidade social urgente. É a célula básica que sustenta todo o organismo da humanidade. Nas resoluções tomadas no dia a dia de qualquer pessoa, pesam as lições aplicadas na formação do caráter. Se as lições foram de desrespeito à vida, de supremacia da força bruta, de egoísmo ou de preconceitos, essas serão as suas bússolas. Mas, se o solo foi fértil em honestidade, fraternidade e valorização da vida, essas virtudes embasarão suas decisões futuras. A construção de um mundo melhor não acontece por decreto, mas pelas lições passadas à mesa do jantar, no compartilhar o pão, no diálogo antes de dormir, no exemplo de retidão dos pais. Não se constrói um edifício começando pela cobertura. Começa-se pelos alicerces. E a base de qualquer civilização é o lar. Dessa maneira, se não desejamos mais guerras, corrupção ou violência, precisamos fundamentar nossos lares com os pilares da paz. Não haverá um país moralizado sem cidadãos moralizados. Não haverá nações honradas sem homens honrados que as componham. A moral, aprendemos, é a regra de bem proceder. Existem valores que não podem ser esquecidos: a justiça, o amor e a caridade. Jesus os viveu e os ensinou, resumindo-os de forma magistral. Amar a Deus sobre todas as coisas e ao próximo como a si mesmo. Eis nosso grande desafio para a construção de uma nação de bem. Pensemos. É em grande parte no seio das famílias que se prepara o destino das nações. Comecemos agora a semear a paz que desejamos colher para nosso próprio amanhã.

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2: São 7 horas da manhã, 39 minutos, 7h39. Agora um rápido intervalo. A gente volta já, na sequência, com a participação do Carlos Augusto de Almeida, trazendo as informações preliminares aí para os casos de polícia ao meio-dia. E, é claro, muitas outras informações para você até às 9 da manhã. Fique com a gente, voltamos já.

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1: Muito bem, estamos de volta, 7h45, 7h45, já está por aqui Carlos Augusto de Almeida, as preliminares dos casos de polícia das últimas 24 horas, aqui na Cultura de Manhã e às 11, ao meio-dia, o casos de polícia com Carlos Augusto de Almeida. Muito bom dia, Carlos.
2: Muito bom dia a você, Gelson Luiz Padilha e amigos aqui do programa Espaço Aberto. Alguns dos destaques para logo mais ao meio-dia no casos de polícia. Desempregado diz que furtou carne por fome em supermercado em Criciúma. Agora você tem um mercado, daí o cara vai lá furtar carne por causa de fome, é o fim da picada, né?
1: Desempregado? Tá doente?
2: É desempregado.
1: Tá doente? O que que houve?
2: É, no mínimo, né? Pra o folgado.
1: Pelo menos doente mental, né?
2: É, exatamente, mas é folgado mesmo. Foi lá, furtou carne e disse que era por fome em supermercado. Agora só me falta, hoje eu não tenho a carne pro meio-dia, vou ali no mercado, ó. Eu tô roubando a carne aqui porque não tem dinheiro. Aí é o fim da picada.
1: Imagina, né? Todo mundo fazer isso.
2: Né? Era só o que faltava, né? Empresa teve um prejuízo de mais de 10 mil reais após furto de câmeras. Foram retiradas um dia antes, né? É destaque aqui também a nível das informações policiais. Uma operação que mira esquema bilionário de tráfico prendeu mulher em Araranguá. Motociclista ficou ferido após uma colisão com um veículo lá em Criciúma. Foragido por roubo e homicídio no Rio Grande do Sul, foi preso em Criciúma. E teve um carinha que foi preso por furto qualificado após deixar na janela o quê? As impressões digitais. Esse aí foi preso pela polícia militar, pela polícia civil, através aí da perícia do IGP. Carinha foi preso com pistola roubada em Criciúma. Uma dupla foi presa fazendo teleentrega de drogas em Tubarão. Ele deixou a digital na janela. Esse aí foi preso aí em Criciúma pela Polícia Civil. Mulher engole porções de cocaína quando viu a viatura da polícia. Polícia chegou no barraco dela e aí deu no que deu. Cana pra ela. Isso ocorreu lá em Mituba. Motoboy entrou pelo cano após tentar trocar cheque clonado no banco lá em Siderópolis. Né? Ele bem belo lá. O cara pegaram o cheque e viram que o cheque era atleta. Cheque é atleta porque tem que correr para poder trocar, né? E aí deu no que deu. O cheque era clonado, ele foi autuado e encaminhado. E ladrão que foi preso lá do Rio Grande do Sul, foi preso em Criciúma. As informações para o meio-dia no casos de polícia. 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Aqui as informações da polícia para logo mais ao meio-dia. Daqui a pouquinho eu retorno, Padilha, direto do quartel.

0: quartel do Corpo de Bombeiros.
1: Ok, até daqui a pouco então, Carlos Augusto ao vivo, direto dos bombeiros, trazendo a informação em primeira mão, o nosso repórter Cultura em Ação. São 7h49, 7 horas mais 49 minutos, espaço aberto na Cultura FM. Vamos juntos até as 9 da manhã, depois das 9, Amarildo Teles e o Show da Cultura. Às 11, Cultura em Debate com o professor Celso de Oliveira Souza, hoje falando da etnia italiana. É, na quarta-feira tivemos ontem, né, Educar para Crescer com a professora Elaine. E na quinta-feira hoje, as histórias de Orleans e região com o professor Celso. E na sexta-feira amanhã, Saúde em Sintonia. Temos um convidado especial, daqui a pouco eu trago as informações sobre ele, né? Um fisioterapeuta amanhã, hein? Fisioterapeuta, professor do Unibave, indicado aqui pela JetMed para trazer informações técnicas, informações importantes e também sobre o curso de fisioterapia do Unibave, né? Que é muito importante. Amanhã, 11 da manhã, não esqueça. Às 12 horas, todos os dias, os casos de polícia com Carlos Augusto. E às 18 horas e também 6 da manhã, a Ave Maria comprou com o seu José Canceleiro. 18h05, Esportes na Cultura. Nesta semana eu participo aqui junto com o Rodolfo, né, já que o nosso companheiro Iago Teles, que faz parte também da equipe de esportes aqui da Cultura e traz as informações junto com o Rodolfo, está de férias nesta semana. Então, nesta semana estou aí substituindo o Iago Teles no programa Cultura Esportes, Esportes na Cultura, às 18h05 até às 19h. Hoje teremos aí todos os detalhes da semifinal de ontem à noite, no ginásio Homero de Miranda Gomes, ginásio superlotado, muita gente comparecendo. E vamos anunciar aí a data, a hora da final, na finalíssima do campeonato municipal de futsal, que é a Taça Corcel, né? Taça Corcel de futebol de salão. Aí, ontem à noite, muita movimentação no ginásio Homero de Miranda Gomes. E hoje à noite, né? Temos a grande movimentação aqui dos Bombeiros Mirim, hoje à noite, né? Hoje, então, você é convidado especial, 120 crianças de quarto ano, formatura do Bombeiro Mirim, hoje, quinta-feira, 19 horas, no ginásio Homero de Miranda Gomes. 7h52, 7h52, eu falei que iria dar detalhes desta festa, porque será uma grande festa. Um convite super especial para você e para sua família, hein? A festa de São Senhor Bom Jesus de Iguape, no Rio Belo, está tudo sendo preparado com muito carinho para receber você, hein? No dia 2 de agosto, marque a data, 2 de agosto, né? Não é neste sábado, que é dia 18, nem no outro, dia 25, mas dia 2, que será. Portanto, dia 2 de agosto, que será no domingo, né? Nesse sábado, dia 18, no dia 19, não é dia 26, e sim dia 2 de agosto, tá bom? Festa no Rio Belo, portanto, a festa do Senhor Bom Jesus de Iguape, com a transladação da imagem do Senhor Bom Jesus saindo da comunidade de Rio Novo, 9 horas da manhã, às 10 horas a Santa Missa, às 12 horas o almoço servido pelo Pesque Pague Beira Rio, ingressos antecipados a R$65. 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

0: 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Dilermando Brito, com o seu comentário político por aqui, traz aqui pra gente a sua visão da política brasileira, né? Da política nacional e internacional. 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Dilermando, muito bom dia.
1: Bom dia, Padilha, bom dia, ministro da Rádio Cultura, aqui é Dilermando Brito. Washington, o chefe da USTR, Escritório de Representantes Comerciais da Casa Branca, James Burgri, disse a interlocutores do governo Lula que já levou para o presidente Donald Trump a recomendação final de um novo tarifaço sobre produtos brasileiros, mas sinalizou um aumento na lista de exceções. Os americanos enfatizaram a falta de argumentos técnicos dos brasileiros nos Estados Unidos para defender que não fosse tarifado. Ou seja, o que realmente faltou foi que o Brasil fosse lá, o governo brasileiro fosse lá defender que não houvesse a tarifa. Mas não houve isso. Hoje, ouvinte, o tarifaço atinge 21% das exportações brasileiras para os Estados Unidos, em valores. Há otimismo em reduzir esse impacto. Bem, e no fim do encontro virtual, Green demonstrou disposição em manter o canal aberto para tratativas com o governo brasileiro, mas ouviu antes do término da reunião a seguinte frase das autoridades brasileiras: nós estamos aqui. Dá para acreditar? Bem, ouvinte, o governo brasileiro conseguiu de forma direta se colocar para ser tarifado. E ainda no final da reunião, eles mandaram um "nós estamos aqui", um verdadeiro escárnio aos que no final de tudo irão pagar essa conta. Isso se Donald Trump realmente assinar a tarifa. Por enquanto, é só uma recomendação. Brasília. O governo federal sancionou a lei que inclui educação política no currículo escolar. O presidente sancionou a lei 15.468, que inclui educação política e direitos da cidadania como componentes curriculares obrigatórios da educação básica. A norma foi publicada no Diário Oficial dessa terça-feira, 14 de julho de 2026. A lei altera o artigo 26 da Lei de Diretrizes e Bases da Educação Nacional, de 96. Com a mudança, o tema deverá ser abordado no currículo escolar durante o estudo da realidade social e política. Bem, ouvinte, isso tudo é um escárnio. A regulamentação da doutrina dos nossos filhos na escola, filhos esses que saem da escola como analfabetos funcionais, sem o conhecimento básico para interpretar um texto, é um verdadeiro escárnio. O governo Lula, ou o governo federal, acaba de decretar a doutrinação dos filhos nas escolas. Aos ouvintes da Rádio Cultura, Dilermando Brito.

0: Tá aí o comentário de Dilermando Brito sobre a política nacional e internacional aqui no programa 7h59. Falta um minutinho apenas para as 8 da manhã. 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A gente volta já depois do intervalo.
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0: já estamos de volta, o nosso programa, é o Espaço Aberto aqui na Cultura. Vamos juntos até as 9 da manhã. Depois das 9, o Amarildo Teles e o Show da Cultura aqui na Mais Ouvida da Cidade. Para você que gosta do vovô, do nono, né? Uma mensagem dele para você agora, o Noninho com suas belas mensagens. Reflexão do vovô na cultura. Bom dia, vovô.
1: Não. Disse que não era dever dele tirar, mas meu dever de soltar. Pedi paciência, ele negou. Falou que paciência não se ganha de presente. Ela nasce é no meio do aperto e da provação. Pedi para ser feliz, ele disse não. Disse que me dava saúde, mas a felicidade eu tinha que construir aqui dentro. Implorei para ele tirar minha dor. Ele disse que não, que o sofrimento serve para tirar a casca grossa do nosso orgulho. Então pedi para ele me podar, tirar de mim tudo que não presta, igual eu faço com essa madeira aqui, para eu florescer limpo. Pedi para ter tudo na vida para poder aproveitar. Ele disse, não, meu filho, eu te dou a vida para você aproveitar tudo nela. Ele me ensinou que o luxo não está em ter muito, está em aproveitar o pouco, do jeito simples, do jeito que é. Deus não te dá o que você pede, ele te dá o que você precisa para se tornar quem você deve ser. Fica com Deus.
0: Legal, né? Legal, é uma mensagem bonita do dono hoje, do vovô, aqui na Cultura. São 8:07, 8:07, o nosso repórter Cultura já está nos bombeiros trazendo a informação em primeira mão para você.
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3: Agora aqui, direto do quartel do Corpo de Bombeiros do município de Urdiã, para trazer as informações e as atividades pertinentes. As atividades pertinentes ao trabalho aqui da equipe do quartel do Corpo de Bombeiros do município de Ordeãs. A equipe que trabalhou durante a noite foi o Cabo Mauro, ABC Barcelos e o BC Bernardo. A equipe que está assumindo as atividades, Cabo Felipe, Cabo Nofre, a BC Daniela e o UBC Zanini, é a equipe que toca as atividades aqui nos bombeiros do município de Ordeãs. Destacando, às 14 horas nós tivemos um fio caído em via pública ali na rua Miguel Couto, nas proximidades do hospital. Pessoal estiveram com o ABT do Corpo de Bombeiros para a retirada do dito fio que estava em via pública e colocava em risco a travessia ali de motociclista, de crianças, adolescentes, idosos, né? Pois o fio estava soltando, mas era fio de

telefonia, não era fio de energia. Se fosse fio de energia, aí a coisa ficava mais complicada. Mas mesmo assim, passa motoqueiro por ali, se enrosca no fio e pode dar aqueles transtornos de acidente. Nós tivemos às 16 horas, foi o mal sub.

0: 9 horas, ali é direto do ginásio de esportes Romero de Miranda Gomes, teremos a formatura de 120 crianças do programa Bombeiro Mirim. É hoje à noite, às 19 horas, tem Bombeiro Mirim do pedaço, né? A Daniela estará presente lá junto, acompanhar juntamente com a equipe dos bombeiros, né? A formatura das crianças, né? Estará lá a instrutora, que é a Cabo a Ribeiro, também o Marcos, que participou das instruções, e também o sargento comandante aqui do quartel, sargento Adriano, a qual faz o agradecimento do lembrete aí da Rádio Cultura em divulgação a esse evento importante que acontece, portanto, no dia de hoje, né? Então tá, o Cabo Nofre está por aqui. E aí, Cabo Nofre? Cabo Nofre por aqui, ressaltando e fazendo o convite aqui, Cabo Nofre, para hoje à noite teremos programa Bombeiro Mirim, a formatura, é isso, Cabo Nofre? Bom dia.
1: Bom dia, Marlins, exatamente. Hoje à noite a formatura do programa Bombeiro Mirim. Convidamos a toda a comunidade para prestigiar as crianças que fizeram um cursinho com o Corpo de Bombeiros.
0: Ok, então 120 crianças.
1: Né? Isso, positivo.
0: Então até logo mais à noite, 19 horas.
1: Até logo mais, esperamos vocês lá.
0: Bom dia de trabalho ao Cabo Nofre e ao Cabo Felipe.
1: Bom dia, Barney, obrigado.
0: Tá certo, os dois aí, chamo de Barney por causa do nome do cachorro, né? Tá certo. Aqui direto do quartel do Corpo de Bombeiros, o sol já raiou por aqui, Padilha, e a informação da Rádio Cultura FM, fazendo o agradecimento aqui aos apoiadores aqui do nosso trabalho, Autoelétrica do Maneca, o Chiquinho Automóveis, Agropecuária Rio Belo, ao Rogério Móveis Sobedida, trabalha com madeira maciça, MDF, é com Rogério Móveis Sobedida. 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Aqui, direto do quartel do Corpo de Bombeiros do município de Ordeãs, repórter Cultura em Ação, Carlos Augusto, é o Pipoca da Cultura. É isso aí, Padilha, e até daqui a pouquinho.
2: Ok, até daqui a pouco, Carlos Augusto de Almeida, portanto, falou direto dos bombeiros da sua rua, ele fala também do seu bairro, da sua instituição. É o nosso repórter Cultura em Ação. São 8h14 da manhã, 8 horas mais 14 minutos. Vamos falar um pouquinho de esportes, já que ontem à noite, hoje tem a formatura dos bombeiros, mirins, né? No Homero de Miranda Gomes. Mas ontem à noite teve a semifinal da Taça Corcel. E o Rodolfo de Vila, o nosso homem do esporte aqui, juntamente com o Iago, seu apoiador aqui no programa das 6 horas, ele já nos manda aqui informações sobre a semifinal. Atenção aí, você que não conseguiu ir até o ginásio, não conseguiu ver esta semifinal, vai ouvir a partir de agora o resultado e já temos a data da final, data e hora, né? Rodolfo de Vila, muito bom dia, seja bem-vindo.

0: Muito bom dia, Gelson Padilha. Bom dia a você, ligadinho no Espaço Aberto da Rádio Cultura. Falamos agora um pouco de esportes, né? Mais precisamente do esporte aqui de Orleans. Ontem à noite, ali no Ginásio Municipal de Orleans, aconteceram as semifinais da Taça Corcel, né? O Campeonato Municipal de Futsal Adulto aqui de Orleans. Ontem as duas semifinais foram realizadas com grande público, casa cheia ontem à noite, ali no Ginásio Municipal Homero de Miranda Gomes, aqui em Orleans. Estão definidos os finalistas, Padilha e ouvintes da Rádio Cultura. Ontem à noite, as equipes do Santista e do Saideira conquistaram as vagas para a grande decisão no próximo dia 30 de julho. No primeiro jogo ontem, a equipe do Santista derrotou a equipe de Seis Marias pelo placar de 5-1, né? Com destaque aí para o jogador Matheus Barrichello, autor de 3 gols na vitória do Santista pelo placar de 5-1. E no outro jogo da noite, a equipe do Saideira venceu Rio das Furnas pelo placar de 6-2 e também se classificou aí para a grande final da Taça Corcel, né? No jogo do Saideira, destaque para o jogador Jardel, autor de 2 gols e 1 assistência. Portanto, a grande final, no próximo dia 30 de julho, está definida. Santista e Saideira. Saideira e Santista vão decidir aí o título da Taça Corcel, o Campeonato Municipal de Futsal Adulto aqui de Orleans, edição 2026. Mais informações eu trago também dentro do Cultura Esporte, a partir das 18h10. Para o programa Espaço Aberto da Rádio Cultura, falou Rodolfo de Vila.
1: Legal, Rodolfo, forte abraço para você e para toda a família. Sei lá que o nosso grande amigo, seu vovô, a sua mamãe, enfim, a toda a família aí, ouve a Cultura todo dia, né? Ouve aqui, acompanha a nossa programação, vai um abraço para todos vocês aí, né? E o Matheus Barrichello, então, já merece a música da Cultura, é isso, né, Matheus? Né, Rodolfo? Hoje à tarde, no programa, então, você já pode pedir para ele escolher a música da Cultura. Vamos copiar a Globo, né? Quando o cara faz 3 gols, ele tem direito a escolher uma música. Então, ele escolhe a música e a gente roda para ele, né? Matheus Barrichello, 3 gols ontem, né, pelo Santista. Ontem, o Jardel também quase chegou aos 3, né? Jardel do Saideira, né? Fez 2, mais 1 assistência. Vamos botar música para ele também, né? Jardel e Matheus, então, os goleadores do campeonato. Vamos assistir a final, dia 30, né? Dia 30, o Rodolfo já adiantou pra gente aqui, dia 30, então, às 19 horas, no Ginásio Homero. 30 é uma quinta-feira, não é quinta que vem, é na outra, né? Na quinta-feira, dia 30 de agosto, portanto, a última quinta-feira deste mês. Anote na sua agenda, vamos todos para o Ginásio Homero de Miranda Gomes. Valorizar ainda mais essa Taça Corcel, que está muito boa, qualidade excepcional, né? Forte abraço aí para vocês todos, então, que organizam, né? O diretor, o secretário municipal de esportes, o Eduardo Rosa, o Dudu, toda a sua equipe, né? Todo o seu aparato de trabalho e também o pessoal que trabalha no ginásio, que transmitem as informações, como o Rodolfo de Vila, o Sandro De Pieri, o Iago Teles, enfim, a todos, né? Eu não tenho o nome de todos aqui, não vou citá-los todos. Mas todos fazem acontecer a Taça Corcel, e principalmente a Corcel através do Xela, através do Fred, que dão todo o apoio ao esporte daqui da cidade, que é entrelaçado com o interior. Teve Rio das Furnas participando, teve Seis Marias participando, né, também desse campeonato, chegaram às semifinais, e outras equipes, e é importante valorizar quem ajuda também, né, a Prefeitura Municipal que promove, e a Corcel, através do Xela, do Fred e da diretoria, que apoiam o esporte, apoiam também o 4S, apoiam também as mulheres em programas, agora tem médico, tem dentista também à disposição, enfim, é um trabalho completo, né? Além da qualidade da energia. Eu quero fazer um rápido comentário aqui sobre o que eu estou vendo aqui da grande rede que está sendo construída. Quem vai para Tubarão, aqui por Pedras Grandes, percebe caminhões trabalhando à beira. Aliás, é bom até vocês prestarem atenção, porque tem alguns momentos que precisa ter mais atenção na rodovia, né? Para não causar acidentes, mas empresas terceirizadas da Corcel estão construindo a grande rede que vai trazer, que vai chegar até Orleans, no interior de Orleans principalmente, já chegou, né? Chegou em Pindotiba, chegou em Santa Clara, mas vai chegar, ou está chegando em Santa

0: da Clara, né? Vai chegar em toda a rede do interior de Orleans e também no São Jerônimo, no bairro São Jerônimo, onde a Corcel atua, uma energia ainda de altíssima qualidade, com a energia própria, com um custo um pouco mais barato, que vai repercutir também no custo de energia para o ano que vem. E acredito, né, segundo o Shella, este mês, mês que vem, segundo o Fred também, estive conversando com ele, este mês, o mês que vem, no máximo aí, até outubro nós teremos, ou novembro, quem sabe, até o final do ano vamos esticar aí, porque pode chover muito e tal, e pode atrapalhar um pouco o trabalho. Mas neste ano teremos aí a interligação dos alimentadores todos, da rede Corcel, da rede de energia da Corcel, nesta nova rede, com a subestação de 13 de maio. E aí a qualidade de energia melhora ainda mais. Já é boa, vai ficar ainda melhor. 8h21, parabéns, hein? Parabéns mesmo para esta atual diretoria que está fazendo a diferença, né? E é transparente, né? Divulga tudo que faz. 8h21, 8 horas 21 minutos, um rápido intervalo, um copo d'água e eu volto já. Porque a tosse acaba de acometer o locutor aqui, o apresentador. 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Volto já.
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Muito bem, estamos de volta, 8h30, 8 horas, mais 30 minutos, a última meia hora do nosso programa. Estamos adentrando agora, né? Estamos adentrando na última meia hora, daqui a pouco a participação do Carlos Augusto de Almeida. Olha, atenção, fugiu de casa uma calopsita, hein? Ontem acabei esquecendo aqui, viu, dona? Quero pedir perdão para dona Maria Salete Matei, né? Zomer, esposa do meu amigo Lúcio, lá da motorista da PAI, fugiu da casa dela. Uma calopsita amarela, né, novinha, né? Foi ali na rua João Carlos Klaumann, próximo ao Alto Paraná. Ela foi em direção, segundo a dona Maria Salete, foi em direção ao Alto Paraná. Ela pertence, portanto, a dona Maria Salete, ao Lúcio ali, motorista da APAI. O telefone deles lá para você fazer contato é o 99618-3482. A calopsita está aí na sua casa, ou no Alto Paraná, ou bairros próximos aí, dê uma ligadinha para ela que ela está preocupada, né? 99618-3482. Este é o número do telefone lá da casa, da residência da dona Maria Salete Matei Zomer, esposa do Lúcio, motorista da APAI. São 8h32, 8h32. Olha, eu quero falar um pouquinho para você agora especialmente sobre um caso que você acompanhou aqui na Cultura. O pai dele já esteve por aqui, né? E já conversamos sobre isso, já falamos sobre este assunto. E é um garoto, um garotinho. A informação primeira veio da Thalita Carrer, que é da família, né? O garotinho que há 60 dias, praticamente 60 dias, né? Porque foi no dia 17 de maio, hoje é 16 de julho, está fazendo 60 dias, amanhã faz 60 dias, 2 meses, né? Que o Matheus está internado em Criciúma. Ele tem passado por uma doença que acabou sendo, se manifestou no corpinho dele, no corpo dele, né? Em função de uma cirurgia de apendicite, não pela cirurgia, mas ocorreu este aparecimento dessa síndrome, né? E ele está na UTI. Esteve lá no início com contrações abdominais, com muitas dores. Necessitou já no primeiro momento de internação na UTI. Ficou 3 dias depois, voltou para o quarto, né? Foi entubado, depois voltou para o quarto. No dia 27 ainda de maio, ele começou com fraqueza muscular, diagnóstico de hipotermia, né? Não, hiponatremia, né? Baixa de sódio. Uma doença que é uma síndrome, né? Bastante rara. E neste mesmo dia retornou para a UTI. Sendo que diante do quadro, no dia 29 de maio ainda, houve uma necessidade de entubar definitivamente. No dia 30 veio a confirmação do diagnóstico que o Matheus Carreira havia desencadeado, né? Uma síndrome rara, a porfiria aguda intermitente. Neste dia, a médica plantonista informou que o tratamento precisaria ser feito o quanto antes e que o medicamento seria disponibilizado após verificar que o medicamento Eminia, teria que ser autorizado pela Unimed Tubarão e tal, porque era a empresa que ele tinha o plano de saúde, né? Foram até lá, negaram no primeiro momento e depois acabaram pela justiça aceitando também, né? Por uma decisão judicial aceitando pagar a segunda parte do tratamento. Houve toda uma campanha através do Vaquinha. Num primeiro momento houve empréstimos do próprio pai, né? Pai do Matheus teve que fazer aí de tudo.

0: tudo para poder arrumar o dinheiro em poucas horas e conseguiu fazer aquele primeiro tratamento. Já no segundo tratamento, aí sim, já bancado pela Unimed, houve então um tratamento complementar. E ontem à noite, precisamente ontem, eu recebi aqui do pai do Matheus, e daqui a pouquinho eu vou continuar esta conversa, essa história do Matheus, porque ele fez esse segundo tratamento e temos algumas consequências, algumas um tanto positivas, outras nem tanto. Porque é um tratamento muito minucioso, é um tratamento muito caro, agora, como disse, bancado pela Unimed, que é a empresa que, do plano de saúde da família, né? E daqui a pouco eu trago mais detalhes sobre este caso, tá bom? Agora eu vou com o Carlos Augusto, que está com o secretário, coincidentemente, com o secretário municipal de saúde, que não tem nada a ver com este assunto em si, porque é um assunto que foi, o tratamento todo foi feito, está sendo feito pela Unimed agora, né? E o Matheus continua internado na UTI, em Tubarão, por 50 dias. Em Tubarão não, em Criciúma, né? Por 50 dias. Daqui a pouco eu vou trazer mais detalhes sobre o Matheus. Gaiteiro Matheus Carrer, que se Deus quiser ele estará aqui com a gente, né? No programa do Pipoca aqui no domingo, assim que ele se recuperar. E é um gaiteiro de primeira qualidade. Se não estou enganado, o Matheus tem 16 anos, né? Essa faixa etária aí. São 8:37, 8:37 agora.
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2: É isso aí, Padilha. Eu me encontro aqui no gabinete do secretário de saúde, Paulo Conte, que recepciona a Rádio Cultura. E, Padilha, quando eu entrei aqui no gabinete do secretário de saúde, Paulo Conte, peguei ele de surpresa ouvindo o Gelson Padilha aqui, aonde você abordava aí sobre o assunto aí do Matheus, né? E realmente trabalho acontecendo. Paulo Conte, Rádio Cultura, muito bom dia.
3: Bom dia, Pipoca, bom dia, Padilha, bom dia, os ouvintes da Rádio Cultura. Estamos mais uma vez aqui à disposição, né? Estava ouvindo aí essa reportagem aí que o Padilha estava fazendo, evidentemente com a tua chegada de querer interromper, né? Mas são as coisas, pegou de surpresa, né? Então, estamos aí para passar algumas informações que nos deixam assim, bastante contentes, né, Pipoca? Principalmente essa dos veículos, né, das vans que vieram aí, né? E estão já preparando, já estamos preparando toda a documentação, porque tem a fase da trâmite do estado para o município, depois emplacamento, seguro, né? Adesivar, né? Mas assim mesmo, esse processo está em andamento, né? É algo que vai trazer, assim, como eu já falei, um conforto, segurança, tanto para os nossos usuários como para os nossos motoristas, né? E também o custo baixar, né? Que é o segundo plano, vamos dizer assim, mas também é interessante, evidentemente. O primeiro foco é o paciente, né? É o nosso usuário, né? E as condições de trabalho para os nossos colegas aí, da equipe, né? Então, veja bem, em momentos de mutirões, né, que vão o pessoal para fazer lá cirurgias, sombrio, hemodiálise, né, às vezes vão dois, o cara vai duas, três spin, né, para lá, para Criciúma, para sombrio, né. Hoje, na hora que esses carros vierem aí, todos climatizados, né, os carros com bastante espaço, poltronas reclináveis, né, enquanto que hoje... Exatamente, né. Então, isso nos deixa bastante satisfeitos, né? Eu peço um pouquinho mais de paciência para a comunidade, mas eu acho que até início de agosto isso vai estar tudo pronto. Eu penso que já em andamento, né? As colocadas à disposição. Um outro fato Pipoca é aí esse imóvel que recebemos aí do INSS, né? Estamos já em readequação, reforma interna, né? E para que a gente possa nos transferir para lá, tu vê que está meio precário já, né?
2: Eu estou em obra aqui, em virtude aí das melhorias aí do...
3: Isso também nos deixa feliz também, é do hospital, mas é o... Exatamente, dá um transtorno, mas é como eu disse para ti. É o crescimento da saúde de Orleans.
2: A sede própria lá, como é que está o andamento? Está em fase já de acabamento, secretário? Como é que está lá?
3: Não, Pipoca, ali demora um pouquinho mais, porque... Tem umas licitações, tipo as divisórias, né, que quem ganhou a licitação

0: não é daqui de Orleans, é da região. Então, esse pessoal vai virar aqui em Orleans final do mês, né? Então, temos esse pequeno transtorno, depois nós temos toda a readequação da parte elétrica, toda a readequação da fiação da parte de informática, né? Então, tem um processo um pouquinho mais complicado. Mas a nossa felicidade, qualquer que está andando, ocorreu, né? A chave foi dada na nossa mão, a chave foi passada do prefeito Fernando para a Leonete, né? Através do próprio, a direção do INSS regional, do estado, né? E aí foi passada, então, assim, a permissão, vamos dizer assim, para nós entrarmos, né? Porque agora é do município, memória, né? E fazermos as transformações necessárias. Então também será uma adequação também que dará um conforto para uma melhor condição de trabalho para os funcionários e um conforto melhor também para os nossos usuários, que chegam aqui às vezes vê 3, 4 centímetros na mesma sala, né? Então vai ser um ambiente melhor, né? Com a melhor condição de trabalho, melhor condição de atendimento para a gente. Então são fatos que deixam nós bastante felizes.
1: Nós estamos aí em época de inverno, estamos atravessando aí pelo inverno, né, e consequente as vacinações. Como é que está aí a campanha de vacinação aí, idosos, crianças, e o trabalho sendo realizado pela Secretaria de Saúde, as imunizações?
0: Olha, até segunda-feira nós estávamos aí com um percentual de, em termos de 52%. Comparando com o passado distante, é lógico, nós alcançamos 98%, nós, todos os municípios, né, do Brasil, não estou nem falando da região, do Brasil, né? Então, mas esses episódios que houveram sobre vacina, né, deixou um pouco as comunidades brasileiras um pouco desacreditadas. Mas assim, nós ainda estamos, Pipoca, isso também nos deixa bastante felizes, com 52%, praticamente 53% de alcance.
2: Problemas aí na nossa conexão, Carlos Augusto, é isso? Vou reconectar aí, Carlos Augusto, por favor. Reconecta aí, porque deu problema aí na nossa conexão com o Carlos Augusto, direto da Secretaria, ao vivo, né? Direto da Secretaria Municipal de Saúde. Carlos Augusto vai tentar novamente aí uma reconexão com a gente para que o Paulo Conte, secretário de Saúde, possa complementar aí o seu raciocínio aí sobre esta questão de vacinas e tudo mais. Vamos aguardar alguns instantes que temos aí agora sim. Vamos então, Carlos Augusto, na continuação da conversa com Paulo Conte.
1: É isso aí, o Paulo Conte aí falava aí com relação às imunizações, né, e o trabalho sendo realizado.
0: Então, como eu estava falando, Pipoca, nos deixa muito felizes esses índices que nós temos alcançado e essas aberturas que as empresas estão nos dando, né, para que a gente vacine de um modo geral. Não estou falando só da influenza, estou falando de modo geral das vacinas, né? Então, as escolas, né, já episódios que nós tivemos, né, e os pais estão atendendo o nosso pedido, mesmo com esse índice, né? Aí que está, mas os pais, os avós e até os adultos, de maneira geral, em busca das suas vacinas, estão nos atendendo, estão nos compreendendo. Então, isso nos deixa felizes, porque o Estado, a Secretaria Regional de Saúde, ela está nos parabenizando, inclusive, nos parabenizando, Orleans, em função desse índice que nós temos alcançado. E sobre também, que é muito importante, isso tu me dá também espaço para falar, é sobre a dengue, né? Nós estamos aqui com equipamentos adquiridos, bem modernos aí, e que estamos pulverizando aí em empresas, né? Também a própria a Secretaria de Obras, vamos chamar assim, a garagem, a própria igreja, enfim, instituições outras que estamos solicitando, e dar uma aderência desse medicamento, esse produto fica aderido na parede até uma certa altura. Exatamente. E fica aí por 6 meses, né? Então, o mosquito que pousa ali, ele morre, vamos dizer assim, né? Exatamente. Então, é algo que surgiu novo no Ministério da Saúde, esse produto. Então, também nos deixa bastante felizes, né? Porque tudo isso são detalhes de pouca que a gente vai em busca da melhor saúde para o nosso povo, para o nosso cidadão orleanense, né? Falo especificamente do orleanense, evidentemente, né? Nós estamos aqui focados na saúde orleana, na prevenção, que é a nossa base.

0: Exato. Então, isso nos deixa bastante felizes também, que é outro ato que a gente está também exercendo, né? E para a proteção do ordenense. E mais uma ainda que eu vou te falar, me permite, né? É sobre os escorpiões, né?
1: Um foco aí de escorpião ali na colônia, né? E realmente preocupou e o trabalho foi realizado e esse mapeamento continua, secretário.
0: Esse controle continua, nós vamos dar um foco maior agora em agosto, né? Tem esse foco aí desfoco que eu quero dizer da vacinação, né? Tem também, nós estamos fazendo um trabalho sobre as hepatites também, agora, nesse momento, então lá para agosto nós vamos voltar aos escorpiões. O que deu uma resposta bastante positiva foi aquela coleta do lixo, né, dos produtos sólidos maiores, né, tábuas, enfim. Exatamente. Mas está sob controle. Ficamos bastante satisfeitos, que deu.
2: Problemas sérios aí na nossa ligação com Carlos Augusto de Almeida. Mais uma vez aí, reconectando Carlos Augusto. Infelizmente, a nossa Vivo está nos devendo qualidade, né? Qualidade na transmissão. Está muito ruim aí essa qualidade de linhas telefônicas nossas, especialmente a Vivo, né? Que é a nossa fornecedora aqui. Vamos lá, Carlos Augusto, continuando.
1: Oi.
2: Pode continuar.
1: Ah, agora sim. E daí, dando sequência aqui à nossa conversa, Paulo Conte, que eu não havia ligado, alguém ligou aqui, agora não entendi, né? Mas são ossos do ofício aqui o telefone.
0: Então, assim, né, Pipoca, para complementar, como eu falei para ti, na saúde preventiva, isso que eu te falei, né? E a nossa felicidade na saúde curativa, né? Que também, por bastante ações, né, e projetos do prefeito Fernando e da Leonete e também de outros políticos, evidentemente aliados, né, tem essa verba disponível aí. O hospital está pegando firme aí na reforma, na adequação para que haja aí os leitos de maternidade e pediatria. Isso nos deixa bastante felizes, é saúde do município, entendeu? Isso aí nós temos que estar abraçados juntos, tanto na prevenção como na parte curativa, né? Por isso nós disponibilizamos aí, o prefeito disponibilizou já no início de 25 da gestão dele da Zonete, né, mais médicos ali, a extensão do segundo médico, do horário do segundo médico do hospital. E isso são resultados que a gente tem observado, tem sido positivo, assim como o segundo médico em algumas unidades de saúde, né? Veja bem que não existe mais aquela queixa de represa de consultas, né? Então, isso a gente fica bastante satisfeito, não pela figura do acontecimento, mas pelo resultado, pela consequência, que é a saúde melhor para o ordenense.
1: Partilha a sua indagação aqui ao secretário Paulo Conte, que quando já te falei, foi surpreendido aqui pela reportagem, ele tinha ouvido. Peguei ele na boca da botija aqui para direto ouvir.
2: Tá difícil pegar o Paulo Conte ultimamente, né? Ele não vem nem aqui no estúdio mais, não sei, ele tá brigado comigo, eu acho. Mas um bom dia aí pro Paulo. Paulo, não precisa explicar, não, é só uma brincadeira.
0: Ninguém consegue brigar contigo, Padilha. Não é isso, não. Eu tenho, a última vez que nós somos aí, pessoal da saúde, eu prefiro, às vezes, Padilha, encaminhar o coordenador técnico das ações, né?
2: Muito bom isso.
0: E te darão assim, talvez uma entrevista mais rica que eu. E o foco tem que ser ele, né? Por que não o Luiz Fernando falar da dengue e dos escorpiões, né? Por que não a enfermeira Alana falar das hepatites? Por que não a Gilese, que é coordenadora das vacinas, né? Falar das vacinas, dos índices, dos nossos atingimentos, né? Então, fica um centro de informações de mais referência, entendeu, Padilha? Não é o fato, não. Eu te admiro muito, a própria profissional, tua filha também está conosco e também fazendo um trabalho bastante importante para o Orleanense, né? Para os pacientes que ela atende na unidade de saúde ou nas unidades que ela atende. Não tem como brigar com Padilha, não tem nada disso, é porque às vezes, Padilha, eu penso que será uma entrevista mais objetiva,

0: entende? Mais rica. Eles falando da parte técnica deles, entendeu? E eles assumindo as responsabilidades deles, entendeu?
1: Tá
0: grande
1: certo.
0: Abraço, Adir.
1: Grande abraço. Grande abraço. Só sobre a Cidade Limpa, tem já data para retomar ou não? Aquele
0: não,
1: programa é muito importante.
0: Não ainda, Padilha, mas vai ser em agosto. Nós vamos fazer uma publicação, vamos fazer um trabalho, sim, tá? Porque agora, como eu te falei, o foco nesse momento são outros, né? Mas isso não está esquecido, não. O controle vai ser dado continuidade, sim.
1: Tá certo. Carlos, já estamos com o tempo estourado, então...
2: Estamos com o tempo estourado, mas só para estourar o tempo, Padilha, já agradecer aqui ao Paulo Conte e botar o Paulo Conte ao lado da casa Pica, e os dois falam uma barbaridade, hein? Obrigado, Paulo.
0: Um abraço, Padilha. Pipoca, muito obrigado aí. E se cuida, mas não chegar de surpresa. Porque de vez em quando abre a porta, que entra aqui e me assusta.
2: Atenção! Eu estou espantando, assustando o pessoal. O secretário de saúde, Paulo Conte, aqui com o Pipoca no seu programa, Padilha. É isso aí, até o meio-dia.
1: Até o meio-dia. O Pipoca é assim mesmo, né? Ele é bem... Às vezes ele invade um pouco além da conta, mas traz a informação em primeira mão pra gente. Foi muito boa a entrevista. Obrigado aí, Paulo Conte, também por recebê-lo, mesmo sem programar, né? Faltando 10 minutinhos para as 9, 10 para as 9, eu vou para o intervalo rápido e volto já. E quero complementar ainda hoje a informação, importante informação, né? Sobre a saúde do Matheus Della Justina, Carreiro Della Justina, o pai dele, o Jorge, nos abordou ontem à noite, nos trouxe aqui uma informação importante. Já a gente volta, depois tem Show da Cultura com Amarildo Teles, que já está por aqui. Já a gente volta.
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1: Muito bem, estamos na reta final do programa, 9:04. Resumindo aqui o contato que tive ontem do Jorge Della Justina, quero agradecê-lo, pai do Matheus, Matheus Carreira Della Justina, que desde há 60 dias, amanhã faz 60 dias que está na UTI em Criciúma, né? E está passando hoje razoavelmente melhor, porém ainda sob altos cuidados na UTI, né? Unidade de terapia intensiva, altos cuidados médicos, com problemas na respiração, principalmente fraqueza em função do tempo que está internado, né? Já teve aí problema sério de feridas no corpo em função da própria internação, né? Mas já está se recuperando. Portanto, vou ler aqui na íntegra o que o pai do Matheus nos enviou ontem para você ficar bem informado, você especialmente que apoiou o Matheus naquele momento difícil, financeiramente inclusive. Agora está todo o medicamento está sendo fornecido pela empresa, né, que a família tem, tem o plano de saúde, que é a Unimed. Olha, ele diz o seguinte: boa noite, Padilha, referente a respeito das condições de saúde do Matheus, continua na UTI após aplicação das 6 doses de Emina é aquele medicamento, né, tão caro. Foram feitos exames referentes a um reagente ácido aminolevulínico, né? Este veio negativo e a porfiria, que é a doença, que é aquela síndrome, mostra que ainda está positiva, porém não se sabe a quantidade e a data de ontem, que seria anteontem, né, dia 14, foi feito coleta para novo exame que mostra que está em remissão, ou seja, está diminuindo, né, a doença. Na última sexta-feira, fizeram a retirada da tráqueo, a traqueostomia, né, que porém houve complicação respiratória, sendo necessário no sábado passado recolocar a cápsula da tráqueo, porém foi uma menor, e na data de hoje, que foi ontem, né, trocaram novamente por uma maior, já que a menor não era adequada para ele, para o Matheus. Hoje completou 50 dias de UTI. Agora, sem muitos medicamentos, e é continuar para que ele tenha força, né, muscular, se recupere, né, e possa sair da condição de acamado e se livrar da tráqueo, da traqueostomia novamente. Porém, é uma recuperação lenta e desafiadora devido vários episódios que ele teve em relação a diarreias, que agora sarou as feridas provocadas pelas assaduras. Essas situações envolvendo a tráqueo também. Então, está aí, portanto, um relato do pai de ontem à noite, né? Do pai do Matheus, quero agradecê-lo mais uma vez, que é o Jorge.

Della Justina, é, pai do Matheus Carreira Della Justina. Saúde para ele, né? E que se Deus quiser, o gaiteiro Matheus estará com a gente aqui, né? No programa, já está programado, assim que ele sair de lá e estiver recuperado, estará com a gente tocando gaita aqui no programa Peão Cultura no domingo. Aqui com o Pipoca, com o Bicho do Milho, enfim, fazendo festa com a gente. Logo, logo, se Deus quiser, ele quer. Um abraço, pontualmente 9 horas da manhã, chegando aí ele, Amarildo Teles e o Show da Cultura. Um abraço para você, fique com Deus. Às 11 eu volto, eu, professor Celso, e amanhã cedo, 7 da manhã. Até lá.

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Da sexta já, né? Quinta-feira. Vem chegando o final de semana, né? Quinta-feira começa a sorrir. Vem chegando o final de semana! 16, dia 16, mês é julho 2026 e estamos no inverno brasileiro. Como eu falei, 8 graus a temperatura, o sol vai brilhar com certeza, hoje a temperatura vai subir bastante. Vamos ter um dia bem quente hoje, se Deus quiser. E para você que tem serviço aí que se faz fora da casa, bolei a perna, porque é os dias certos. Hoje, amanhã, sábado, é o dia certo para carpir, para plantar fumo, né? Para quê? Para arrumar terra, para fazer cerca, para pintar casa, para lavar roupa, para o quê? Passar veneno no pátio, é para tudo, né? Serviços externos, tá? Vai ficar bom esses 3 dias aí agora, hein?

A partir de agora até as 9 da manhã, a gente fica junto, tá? Você que tá nas redes sociais aí, Rádio Cultura 87.5 FM Orleans, está no canal do YouTube. O nosso portal é rcnoticias.com.br, rcnoticias.com.br, o Facebook, Rádio Cultura FM, o Instagram, Cultura FM 87.5 e o Zap Zap. O Zap Zap, que você manda Zap Zap pra mim, ou fala comigo, 3466-1082. Você pode ligar pelo WhatsApp, você pode mandar mensagem, você pode escrever texto, você pode ligar 3466-1082, 3466-1082. Você vai ligando e a gente vai parlando por aqui, tá? Eu vou anotando o seu nome, vou rodar a música que você pedir dentro do como eu sempre digo, dentro do que tem na pasta aqui, na nossa pasta, e também você concorre a prêmios. Nós vamos sortear amanhã, um lanche, um x-salada do restaurante Menegasso, bem na rótula, na entrada da cidade ali, né? Restaurante Menegasso, nós vamos sortear um x-salada para amanhã, um lanche, você vai lá e faz um lanche, vai de noite, né? Faz lanche à noite, que de meio-dia é almoço, daí à noite é o lanche. Depois a gente vai vendo lá com o Menegasso pra gente soltar sempre um lanchezinho aqui, tá? Também vamos sortear a camiseta, uma camiseta vermelha, a camiseta é um presente do meu amigo Dirceu Putricos, das Molas Putricos, Dirceu, obrigado aí das Molas Putricos, Dirceu, nós estamos contemplando para essa semana com uma camiseta, obrigado a Dirceu, né? E aí vai ser comprado mais alguma coisa também que vai ser na semana que vem, tá, Dirceu? Fica sossegado que tem mais. E ainda, nós vamos sortear, esse é a cereja do bolo, tá? Cereja do bolo, o que que é? Um relógio marca Oriente, um relógio de luxo, um relógio espetacular, que esse vai ser sorteado no Dia dos Pais, tá? Vamos sortear no dia 7 de agosto. Tá aí já também, né? Já tá beirando já o Dia dos Pais, 7 de agosto. Nós vamos sortear esse relógio. Quem quiser ver o relógio é só passar na Ótica Pontual. E tá exposto ali, os relógios ali. Vai ser um daqueles ali, tá? Pode olhar assim, ó. Se você ganhar, assim, esse aqui que eu vou querer. Ah, mas custa 800. Tem problema. É esse ali o relógio. Tá ok? Então combinado? É isso mesmo? Então é isso mesmo. Agora eu falo que tá tudo.

meu país, é meu país, é meu país, é o meu Brasil brasileiro. E agora eu faço o seguinte aqui no programa, tá? Agora eu faço o seguinte, deixa eu dizer pra vocês que eu sou Amarildo Teles, tá? Tô aqui pra atender vocês com muito carinho nessa manhã fria de quinta-feira. Trabalha comigo o Carlos Augusto na parte externa aí nas reportagens. Eu tenho na produção Iago Teles, na coordenação a Suzilei Briguente Padilha e a direção do Gelson Luiz Padilha. Como eu falei, eu sou Amarildo Teles, estou aqui no comando do programa, mas sempre com uma grande equipe, né, nos bastidores aí, para se fazer todo esse trabalho que é feito com relação à música, a brincadeiras e tudo mais. Quer participar comigo? Então, estou liberando o telefone e também o WhatsApp. E para começar hoje, assim, ó, Morena! Ô Morena!

0: Amado Xodó, Morena.
1: Morena, esse Morena.
0: 9:13, 9:13. Estamos aí com o Show da Cultura. Você que está em casa aí, nosso muito obrigado. Está no carro, no trabalho. Os amigos dos supermercados, aquele abraço. Obrigado pela audiência. Deixa eu abraçar você das farmácias. Vocês que estão aí, os garis, aquele abraço, pessoal que é gari. Pessoal que também tem aquele pessoal que trabalha na praça ali, sempre limpando a praça. Um abraço para vocês, obrigado pela audiência. Também não posso deixar de abraçar os meus amigos da Secretaria de Obras. Obrigado, pessoal da Secretaria de Obras. Alô, Pião, aquele abraço pro Pião. O Pião que trabalhou muito tempo na Secretaria de Obras, né, Pião? Aquele abraço pro Pião. E você, tá ligado? O Wilson Peron, alô, Wilson. A dona Darcy, a mãe do Júnior, bom dia, dona Darcy. Bom dia também. A Fátima, oi, Fátima, tudo certo com você? Não tá com frio, mulher velha? Tá um frio danado, né? Que coisa. Hora certa aqui na Cultura, agora 9:14. 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

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Um abraço pros amigos do Pesque Pague Becker, Estrada Geral Serrarias. Alô, David. Bom dia, Adelino. Bom dia, Dona Rose. Bom dia a todos os funcionários aí. Também aquele abraço. Obrigado por estar conosco aqui na Cultura. 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

0: 9h28, 9h28, você está na Cultura, está acompanhando o Show da Cultura aqui, né? Bom dia, um abraço pra Rose Clero. Isso, bom dia, bom dia, bom dia mesmo. 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Vamos em frente aqui com o programa Show da Cultura. 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E quem participa comigo aqui na emissora ganha, vai concorrer a um X salada para mandiá-la à noite. Pode ser amanhã à noite para você comer, ou pode ser até no sábado à noite, se você tiver afim. Deixa eu ouvir.
1: Bom dia.
0: Bom dia.
1: É a Carmen Lúcia, gostaria de participar dos prêmios. Eu quero uma música muito bonita para mim, que hoje eu tô de aniversário.
0: É? Tá bom?
1: Obrigado, marido.
0: Obrigado, Carmen. Carmen Lúcia, obrigado. Tá aniversário, então? Parabéns, parabéns, parabéns. Eu vou tocar uma música bem bonita aqui pra ti, tá? Tocar uma música bem bonita pra ti que tá de aniversário hoje. Parabéns. 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

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Daqui a pouco eu vou falar o nome da equipe toda aqui, tá? 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É no Insta. O pessoal fala Insta. É, eu acho que é no Instagram, né? O pessoal fala, aí, me dá uma curtida lá no Insta. Né? Fazer o quê? 9h32. 9h32. Ó, RC Notícias, sempre tem notícias fresquinha pra você, tá? RC Notícias, tu entra ali, rcnoticias.com.br, e estão sempre atualizando as informações pra todos aqui, tá certo? 9h23. Ó, que música linda, cara. Olha essa. Musical Panorama.

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1: Muito bem, tá aí, ouvimos Nayara Azevedo, Radinho do Seu Zé. Antes teve o musical Panorama, O Pintor, e agora são 9h38. Aqui é a Rádio Cultura, aqui é o Show da Cultura, programa esse que você ouve todos os dias. 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Wilson Peron, bom dia.
2: Bom dia, Bernardino. Bom dia, Mário Dalles. Estamos aqui ouvindo o teu programa. Quero participar do sorteio do X. A música é com Fátima Leão, Pão de Queijo. O David, o Tiriva, e nós tudo aqui do Barro Vermelho, os ouvintes. Muito obrigado, bom dia e não perca a fé.
1: Não perca a fé, tá certo. Wilson Peron, bom dia. Essa música que você tá pedindo é boa demais, tá? É boa demais, tá no esquema aqui. Daqui a pouco eu toco pra ti. Daqui a pouquinho eu toco pra ti, agora tem que tocar o Léo.

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Eita, tá, esse é o Girigelo, né? Mulher canhota. É, rapaz. É a música que a gente coloca aí pra você poder acompanhar. Deixa eu ver que o Jean do Posto aqui mandou. Amanhã, é, a gente tá divulgando aqui, né, Jean? 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Semana que vem tem gasosa, hein? Semana que vem tem gasosa aqui no sorteio. 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Ah, só pra lembrar, tem um relógio aqui, tá? Um relógio lindaço, mas lindo, da Ótica Pontual, da Relojaria Ótica Pontual. Nós vamos sortear esse relógio, o relógio daqueles, ó, lindaço mesmo, daquele que o prefeito usa, presidente usa, presidente é melhor, mas assim, ó, prefeito usa, vereadores usam, autoridades usam, porque é qualidade. Esse Ótica Pontual tem qualidade. Então, vai ser realmente uns relógios do tipo para quem participar aqui conosco no WhatsApp 34661082 ou no telefone 34661082, tá bom? Participe você também. 954, Wilson Peron pediu e eu toco.

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0: Agora são 10:08, 10:08. Continua passando sua participação aí, tá, pessoal? Continua sua participação para ganhar aqui um X salada, presentão aí do restaurante Menegasso, uma camisa presente do Dirceu Putricos e também temos o relógio de pulso pro Dia dos Pais, tá? Abraço pro Anselmo, alô Anselmo aí no Morro do Gato, a dona Nilceia, bom dia Rose aí na Pindotiba, bom dia Eva, bom dia Lucilene, bom dia também ao Pedro Rosa, Fabiana de Bona, bom dia Fabi, estamos aí com o nosso show da cultura, alô Pindotiba e região de aqui, ó, Orleans, São Luger, Braço do Norte, Uruchanga, Auro Miller, tem sucata aí sobrando? 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Quem está comigo? Alô?
1: Bom dia.
0: Quem fala?
1: É a Elvira.
0: Oi, dona Elvira, bom dia.
1: Bom dia. Quero ganhar o relógio.
0: Quer ganhar o relógio?
1: Quero.
0: Eu vou colocar teu nome aqui, tá?
1: Tá bom.
0: Tá no sorteio aqui, tá bom, dona Elvira?
1: Tá bom. Toca uma música bem bonita aí pra nós.
0: Vou tocar já uma do Corpo e Alma, aquela pra se balançar bastante aí, tá?
1: Tchau.
0: Amém. Estamos aí na cultura. Deixa eu ver se tem uma. Qual é a frase que eu vou dizer hoje aqui? Deixa eu ver a frase que eu vou dizer hoje aqui. Pera aí. Onde é que tá a frase aí? Caiu o sinal do meu computador. Economia de energia no computador. Volta aí normal aí, companheiro, velho. Volta aí que eu preciso de você. Tá aqui a frase. Seja a mudança que você quer ver no mundo. Seja você mesmo. Comece por você essa mudança, tá? Comece por você essa mudança. Vamos seguindo. Agora são 10:10. 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

Pereira, Aliança. 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Um par de Aliança.

0: 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Agora são 10:11, 10:11. Deixa eu ver aqui a dona Vilma Nogueira, também com a gente aqui. Bom dia, dona Vilma.
1: Bom dia, marido. É a Vilma, Vilma Matei, aqui de Orleans. Eu queria participar dos prêmios e ouvir uma música bem linda, que é Os Quatro Cantos da Casa. Eu amo muito aquela música.
0: Aham.
1: E oferecer para quem está ouvindo, né? Que é muita gente que ouve a rádio do Padilha.
0: Certo.
1: Eu, principalmente, eu me acordo, a primeira coisa que eu faço.
0: Oh, que legal.
1: Para saber das verdades, né?
0: Uhum.
1: Tudo de bom, que Deus abençoe vocês.
0: Amém. Um abraço, tá? Um abraço de toda a equipe aqui da Cultura, e eu tenho certeza que o Padilha fica muito contente em ouvir isso, né, dona Vilma? Acordar de manhã, já ligar a rádio para ouvir as verdades. Legal isso. 10:12, isso conta muito, né? Conta bastante. Eu estou tentando aqui achar Os Quatro Cantos da Casa para rodar aqui, mas ainda não encontrei aqui. Não encontrei onde é que está essa moda aí. Essa moda é do Teodoro e Sampaio, tá? Essa música é do Teodoro e Sampaio. Essa é a verdade. Agora então, são 10:12. 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Daqui a pouco eu coloco mais uns áudios no ar aí, porque eu agora vou atender a dona Vilma. Vou atender já aqui, ó. 10:13. E a outra da sequência é pra dona Elvira aí, tá? Pra curtir.

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1: Valeu, gente!

0: 10h29. 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Para o fim do meio-dia, você rola a roleta e vai ganhar o seu prêmio, é verdade, amanhã tá, abasteceu, já ganhou. 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
1: Começou a luta, eu já venci. Aí não tem como competir, meu amigo.
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0: 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Chega a dar fome na gente. Chega a dar fome, tá? 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Terminou a música, Maceto, aí? Já foi? Já venceu? Já venceu? Venceu, né? Fazer o quê? Deixa eu falar aqui agora, deixa eu ouvir uns áudios aqui, tem mais uns áudios aqui. Atenção, começamos por esse.
1: Oi, Amarildo.
0: Oi.
1: Bom dia, Mari Bajo.
0: Oi, Mari.
1: Quero participar dos brindes.
0: Uhum.
1: Um abraço, tudo de bom. E a Rádio Cultura Maior, a rádio da cidade. Não deixe de escutar.
0: Obrigado. Tem mais.
1: Roda uma música aí pra nós aí, bem apaixonada.
0: Ah, mesmo. Então é a próxima.
1: Aquela de arrochar o coração.
0: É, a próxima é de arrastar o chifre no asfalto. Ah, a próxima é pra quebrar o galho no meio, tá? A próxima é de cara subir numa árvore e se jogar. Se jogar. A próxima é pesada, vou tocar aqui, tá? Deixa eu ver agora aqui. Mais alguém aqui.
2: Marildo,
0: oi, Verônica.
2: Ô, manda uma música aqui pra nós aqui no bairro São Jerônimo. A Verônica, tá bom?
0: Tá bom. Alô, tá. Povo do São Jerônimo. Acho que eu nem vou mandar essa lá pro São Jerônimo, né? Vou mandar outra pro São Jerônimo. Essa aqui vai pra nós aí, né? Tudo nós que tá meio sozinho na vida. Toca, Renan Raiz!

Renan e Raí. Pedaço. Não, Renan e Raí não cantou pedaço, então. Renan e Raí cantaram essa música chamada. Essa música bonita aí, né? Essa música bonita chamada O Troco, tá? Agora eu tô procurando aqui, eu vou tocar aqui pra frente. Aqui, onde é que tá? Eu acho que é essa aqui, se eu não me engano, é essa aqui. Deixa eu só conferir aqui, por gentileza. É essa aqui. Essa aqui lá pro São Jerônimo, então, tá? Tá bom, vai lá, toca.

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50 minutos, 10h50, estamos de volta aqui com o Show da Cultura. Para você que está aí acompanhando, aquele abraço! Música que. Ah, vamos tocar a música. Caio e Gabriel, Agiota.

Meio-dia, não é meio-dia não. Faltam 4 para as 11, vem aí, Gelson Padilha com Cultura em Debate. Hoje estará junto com ele o professor Celso de Oliveira. Grandes histórias e grande abraço para você. Até amanhã, querendo Deus.

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1: Onze horas e sete minutos, chegando para o nosso Cultura em Debate desta quinta-feira. Quinta-feira é dia do professor Celso, já anunciamos hoje pela manhã. Professor Celso de Oliveira Souza está por aqui e já vai participar com a gente aqui no Cultura em Debate. Aliás, vamos começar hoje com o debate e depois a previsão do tempo vamos deixar para o final, até para facilitar aqui a parte técnica aqui, que eu estou sozinho hoje. Ainda permaneço sozinho nessa semana sem o Iago Teles, que está de férias. Mas férias merecidas, é claro, descansando um pouco, né? Curtindo a vida, e na segunda-feira ele pega firme com a gente aqui. 11 horas 8 minutos, professor Celso de Oliveira Souza. Já estamos no YouTube, daqui a pouquinho também já estaremos no Facebook, para quem acompanha aí pelas redes sociais. Muito bom dia também, professor, bom dia.
2: Bom dia, Padilha, bom dia aos nossos ouvintes. Estamos aqui de volta, né, para mais um programa sobre as nossas questões culturais e históricas aqui da nossa região, do município de Orleans, que são muito interessantes, são bacanas, né? E estamos falando agora das etnias, né? Agora em especial da etnia italiana, que é uma etnia que tem a maior quantidade de pessoas aqui, né? Que, especialmente que ocupou aqui a nossa região, assim como também no país, né, Padilha? Hoje calcula-se que tem em torno de 30 milhões de pessoas que descendem da etnia italiana. É um número bem significativo. Talvez seja, fora da Itália, né, o país que mais tenha pessoas de origem. Então, é muito interessante.
1: E é aqui muita gente, nossa, né? 30 milhões é muito mais do que muitos países do mundo.
2: É, né? Quase uma Argentina, né?
1: É quase uma Argentina.
2: Quase uma Argentina, parece que está 40 milhões
1: poucos,
2: por aí. É quase uma Argentina. E, então, e a contribuição, o trabalho deles também foi muito importante, né, no desenvolvimento socioeconômico do país, como também na formação do povo brasileiro. Muita contribuição, né, que eles deram, que a gente vê, por exemplo, na alimentação, até na música, no trabalho. E a etnia italiana que migrou para o Brasil eram pessoas que tinham a cultura da lavoura, da roça lá na Itália, né? Então, acho que casou bem, fechou bem, né, com aquilo que o Brasil tinha interesse, que era de ocupar as terras, produzir, né? E com pessoas já acostumadas, né, Padilha, para isso aí. Então, estamos aí para continuar agora. Nós vínhamos falando sobre a importância que foi o Padre João aqui na nossa região, né? O trabalho que ele fez na busca da nossa história, que até então a gente não sabia, não existia, não tinha nada, né? Então, a partir do Padre João, que ele se encantou com essa nossa história, que também é descendente de italianos, né? Veio para cá, ele é lá de Anarreque, Caxias do Sul, e chegou aqui, se encantou, era padre aqui da congregação do seminário de Orleans, e foi importantíssimo. E aí despertou para muita gente, né, um interesse em estudar as nossas origens. Então, Padilha, eu venho estudando, buscando, né, sempre conhecimento a respeito da etnia italiana, que a gente tem muito contato. Eu já conversei com alguns por aí, e eu pretendo gravar, porque eles têm algumas coisas interessantes. Vivendo na família, o que é que os avós, o bisavô, o pai, né, falava, como é que era a vida lá na Itália. Que, como o Padre João foi lá, né, conhecer, relatou, a gente começou a apresentar aqui alguma coisa, vamos continuar hoje, porque a vida lá não era nada fácil. O problema, Padilha, especialmente aí na Itália, que a gente está falando dos italianos, é que foi muita luta, muito trabalho, né, para fazer a unificação da Itália. A Itália era um território dividido em pequenos reinos, como se diz assim, né, ducados, e cada um tinha lá a sua soberania, a sua autonomia, né, e de repente juntar, né, as pessoas perdiam a

sua força política, vamos dizer assim, né? Mas foi uma luta, teve muitas guerras, isso acabou prejudicando as pessoas que moravam ali, porque quando a pessoa não tem paz, Padilha, a falta de paz, né, de tranquilidade, realmente leva as pessoas a ter muito sofrimento, né, especialmente econômico também e social, né?

Então ficou tudo acertado e a partir daí a Itália começou a prosperar, a progredir melhor, né? Mas a unificação da Itália se deu em 1861, tá? E aí começou já até nesse período já começou a melhorar muito. E as pessoas que estavam ali, a falta de terra, era muita gente, começaram a vir para a América, né? Não só para o Brasil, foram muitos italianos para a Argentina, muitos italianos lá para os Estados Unidos também, né? Mas favoreceu mais vir para o Brasil, porque houve um momento lá que também os Estados Unidos trancou a imigração e tal, não aceitou, aí o caminho foi vir para cá, para o Brasil. Então, o trabalho que o Padre João fez, ele foi lá, em loco, né? Ver como é que era a vida deles. Lá ele fez alguns registros, e eu tenho esse registro aqui, Padre. Eu vou mostrar aqui para os nossos descendentes de italiano, como é que era a vida lá. Assim como também eu vou buscar depois numa gravação, né, alguns falando na família, o que é que se falava, se contava, né? Da situação, que até muitas, às vezes até por brincadeira ou coisa, se falava aqui da vida, né? Como é que tinha que se economizar e comer, e como é que era, realmente não era fácil. Ele disse que, o Padre João registrou aqui, não se comia, ele dizia. Produzia-se milho, trigo e batata. A vaquinha dava leite, ele disse. Mas pensas que comíamos disto tudo? Não se comia. Então, veja só. Isso era, precisava economizar e vender para que eles pudessem comprar vestes e remédios para ele. Então, o pouquinho de queijo que eles produziam, alguma coisa lá, eles tinham que vender para fazer um dinheirinho, né? Para poder comprar uma roupa e comprar uns remédios ou coisa assim. Então, vi que a coisa realmente não era nada fácil, né? Ele disse que do leite se fazia queijo para vender. Vendia-se o trigo, 5 ou 6 quintais, porque quintais era área de terra plantada, que era realmente pequeno, como ele disse que para arrumar a terra eles tinham que fazer de taipa, né? Porque não tinha terra. Então eles faziam com taipa lá e cobriu, né? E aterravam, vamos dizer assim, né? Aí faziam um quintal, vamos dizer assim, que é onde ali eles plantavam trigo, um milho, né? Dessa forma. O que restava? Então o que eles restava para eles comer, Parelha? Polenta e batatinha. Então essa era a comida deles, né? Ele passava a base de polenta e batatinha, tá? Ele disse quantos e quantos invernos se passava a polenta e batata cozida na água também, não era? Também aquela batatinha que se come aqui ensopada ou frita, né? Que é gostosa e tal, não. Cozida na água com sal, vamos dizer assim, né? Aí ele disse, mas ele disse que nem tinha sal, era sem sal ainda. Que esse só nas festas, com sal só nas festas, tá? Porque até então, o sal também na época não era uma coisa muito fácil de adquirir, de comprar, né? Como hoje. Hoje o sal a gente tem com facilidade, né? Ele disse que isso até acabar a Primeira Guerra Mundial, né? Então, até a Primeira Guerra Mundial ainda foi muito complicado, né? Na Itália. Como a gente falou aqui, por volta de 1920, que fizeram um acordo, se ajustaram lá com o Vaticano, né, com a Igreja, e aí também resolveram aquela região, então se unificou tudo, né, e a partir daí a coisa realmente começou a facilitar. E diziam que uma vez as coisas não eram melhores, né? Se passávamos frio no inverno, o inverno aqui na montanha é a Sibéria. A Sibéria é a região mais fria do planeta, que se entende, né? Que é muito frio. Então, naquelas montanhas, também fica congelado, né? Durante o inverno, até no verão, né? Também não era fácil. Era 6 meses de neve, ele disse. 1 metro, 2 metros de altura a neve, né? Eu perguntei para o Padre João, Padilha, Padre João, como é que eles... Era muito frio, como é que eles suportavam? Ele disse para mim, Padilha, que eles faziam uma espécie lã de carneiro, faziam a linha, uma espécie de plover, assim, botavam por baixo, né? Então eles faziam aquilo, botavam ali, e todo o período de inverno eles não tiravam para tomar banho, tá? Olha quando eles iam tirar aquilo, como é que o estado já estava. E aí em cima da

0: Estava engomado já.
1: É, então em cima daquilo é que eles botavam a outra roupa, entendeu? Aí, então eles tinham por baixo, no corpo, aquela peça ali.
0: Que era quase uma pele fabricada, né?
1: É, era uma... Era
0: uma lã fabricada para eles, é, para se proteger, né? Proteger do frio.
1: Eles fabricavam, faziam os fios, né? Fabricavam no tear, faziam aquele tipo de coisa, botavam no corpo assim, e aquilo ali ajudava a resistir o frio. Depois por cima eles colocavam as outras roupas. Depois de um tempo, depois quando passava o inverno, o frio, daí eles iam tirar aquilo, certo? Iam lavar, coisa parecida. Olha que coisa que tinha que se manter, né, com aquilo ali, porque realmente não era fácil. Até porque o frio, era muito frio, não dava nem para sair na rua, né? Era porque realmente atacava muito, né? É, ele disse, nunca derrete, né? Lenha só para a polenta. Imagine que caminhávamos um dia inteiro para recolher uma carga de gravetos. Olha só como era realmente muito difícil. Porque não tinha como, aí se era obrigado a gastar essa linha para fazer a polenta, né? Até esterco se queimávamos. Disse que se queimava esterco. Era realmente, era muito comum eles juntar os estercos dos gados para fazer fogo, né? De noite e mesmo de dia, porque o que é que se ia fazer quando o córrego gelava? O córrego congelava, não tinha como fazer nada, né? Reuníamos na estrebaria, porque o calor animal da vaquinha na montanha aquecia. Olha que eles iam pro meio do gado ali, né?
0: Ali o calor era natural do próprio
1: animal?
0: O calor
1: era natural do próprio animal, onde eles podiam se aquecer e ficavam ali. Olha só.
0: Esse costume, professor Celso, até aqui no Brasil, nas regiões mais frias, existia aqui na região serrana,
1: sim,
0: no oeste de Santa Catarina. Eu lembro quando era criança que, às vezes, quando o frio era muito intenso, que dava neve, que coisa parecida, sim, as pessoas iam próximo aos animais para se proteger, para se aquecer.
1: É incrível, né, Padre?
0: Interessante.
1: A gente sempre busca a solução, né?
0: Uhum.
1: Ele disse que ali as mulheres teciam, fiavam, faziam tranças de palha para os chapéus, né? Por isso a ideia do tear é uma coisa bem interessante, né? Em todas as etnias, em todas as culturas, né? Porque se fazia muita roupa, muita coisa, daquilo ali, né? Lia-se a história sagrada, aprendia-se o catecismo em criança. Contavam-se longas histórias antigas, mantinha-se a tradição. Era nesses períodos de hibernação, como eles estavam ali, padre, onde se desenvolvia, eles criavam muito tipo de artesanato, que era uma forma de passar o tempo, né, e produzir, fazer alguma coisa que também servia para a vida deles. Isso eu vi, até eu comprei um livro, acho que entre Espanha e Portugal, onde a pessoa, era uma tese de mestrado, né, uma dissertação de mestrado, e aí está lá, estava escrito, ela publicou esse trabalho, como é que eles passavam o período de inverno, né? E também, padre, o período de... Agora a gente está vendo aí, também dava os verões muito quentes, né? Eu sei que no mês de julho eu botei a cabeça na rua lá em Roma, parecia que eu estava no Nordeste brasileiro, que queimava a cabeça da gente.
0: Pois, né? Não é de hoje, né?
1: Então, assim, ó, o tempo que eles tinham para se expor na rua também era muito pouco, né? Porque a maioria eles tinham que se guardar, né? Se abrigar dentro de alguma coisa para poder se defender, porque senão o tempo era muito agressivo, né? Especialmente no inverno, né? Especialmente no inverno era realmente muito complicado. E aí, nesse tempo, eles iam estudar, iam ler, contar as histórias, né? É onde aparecia muito folclore também aí, né? Se imaginava muita coisa, né? E as crianças até tinham esse tempo, esse período, né, para poder aprender. Isso também era importante porque eles conseguiam manter as tradições deles, né, Padilha? A tradição é uma coisa importante na cultura humana, tá, Padilha? A tradição é um negócio muito... Isso era a miséria, né? Eles... Felizes os que partiram para a América. Então, eles achavam que... Claro.
0: Ele estava aqui, estava bem.
1: Estava bem. Na verdade, não
0: estava melhor que lá, né?
1: Porque primeiro tinha muita lenha, tinha caça, tinha pesca, uhum, tinha natureza, né?
0: Ia comer, o resto eles faziam, né?
1: Eles foram aos poucos, né? Foram realmente resolvendo esse problema. Que era difícil lá, né? Aqui, então, eles tinham mais essa facilidade. que a gente depois vai ver.

0: que ele fez alguns relatos, né, aqui no Brasil, como é que era a vida deles aqui quando chegaram, que também não era fácil, mas tinha a natureza, né, oferecendo muitas coisas. Bastava ter saúde, força, né, e vontade para poder superar muitas dificuldades, né? É, ele, claro, não bastasse toda essa dificuldade, né, Padilha, que eles viviam lá na Europa, na Itália, né? Eles tiveram duas grandes guerras, né, que foi a Primeira e a Segunda Guerra Mundial, que tiveram que enfrentar e coisa.
1: Se reinventar, né? Porque reconstruir tudo aquilo que foi destruído.
0: Vê, né, que a Primeira Guerra Mundial acabou em 1918, por aí, né? Aí já a Segunda já começa em 1938, coisa de...
1: poucos anos, né?
0: Nem 20 anos, né?
1: É verdade.
0: Então não deu nem tempo para respirar, já enfrenta uma outra, já com... pior do que a primeira, com mais coisa para explodir, para queimar, né? Aí já a Segunda Guerra Mundial já foi feita com avião, né, Padilha? As coisas e tal, né? Todo aquele horror de prender pessoas e, nossa senhora, né? Então, ele disse, o Padre João disse que ele ainda conseguiu ver a escola que os bisavós aprenderam as primeiras letras, ele viu a igreja em que eles alimentaram a fé e a esperança, né, que lhes dava força levar adiante a vida salobra. Ele disse que era realmente muito complicado. Então, a saída para emigrar, né, da Itália e vir para o Brasil como imigrante, realmente foi uma situação que eles encontraram. Quer dizer, Deus sempre dá outra chance, dá outra oportunidade, né? E eles conseguiram vir para cá. Que não foi fácil a travessia, essas coisas todas, mas conseguiram vir e muita gente melhorou, né? E eles tinham, claro, como objetivo vir para cá, melhorar realmente de vida, sair daquela tristeza que eles viviam lá, né? E até tinha muitos, Padilha, que a ideia, eu conversei com alguns, né, de origem italiana, a ideia deles era voltar um dia para a Itália, bem de vida, né, e se apresentar para o rei, tá? Ou para a rainha. Olha só o pensamento deles, né? Ele disse que o Padre João falou que o avô materno dele era da planície, não era da montanha. Que terras? Um celeiro. Eram terras boas, né, que produzia muito, mas eles não eram proprietários, eles eram meeiros, né? Então, eles produziu tudo ali e tinham que dividir com os donos da terra, que era o pessoal lá da... a gente chama de elite hoje, né, dos nobres, vamos dizer assim, né, que pertenciam lá às cortes ou coisa assim. Então, tudo era dividido. E eu visitei lá, Padilha, uma área que tinha essa situação, né? Era uma área de terra plana, grande, assim, plana, bonita, né? E aí a pessoa que estava comigo, ele explicou, e ele disse, olha, então, aqui as pessoas não tinham, trabalhavam para o dono da terra aqui. E todo bicho, aí não tem a expressão que eles falam, terra minha, bicho meu. Então, isso é uma expressão italiana, né? Daí ele me explicou lá o que seria isso, né? Então, ele disse que se achasse uma rã, né, naquela área de terra, eles tinham que levar e entregar para o proprietário, se a terra era dele, o bicho também era dele. Então tinha que entregar para ele. Mas as mulheres usavam tipo uma túnica, né, e amarravam uma corda assim no meio da barriga ali.
1: Uhum.
0: E aí, quando elas achavam uma rampa dele, elas botavam dentro do vestido ali, para de noite levar para casa para fazer a comida. Ficava com aquele bicho ali.
1: Meu Deus.
0: Até ir para casa. O cara me explicou isso lá, eu presenciei. E a casa do dono das terras lá, eles tinham transformado num restaurante, uma coisa assim, que era bem interessante. Então veja só, gente, olha, como é que era a história, né? Por isso a ideia, né, de terra minha, bicho meu, né? Então se eles achavam, mas elas, a rã especialmente, elas conseguiam esconder dentro do vestido e levavam para casa de noite para fazer a janta, né, para eles. Tá? Então, os donos, eles eram os condes, pessoal nobre, como eu disse ainda há pouco, né? Situação um tantinho melhor, claro,

0: porque, mas tudo que eles produziam, a metade era dos condes, era dos donos da terra, né? Porque entregar ano após ano a metade da pobre produção não deixava muitas sobras. A família crescia, emigrar era a solução única para ele, não tinha como ficar ali. Então eles emigravam, saíam também para outras regiões da Europa, né, assim como muitos vieram para cá, mas ele saiu para buscar uma solução. Ele diz que entre os imigrantes havia poucos casos de filhos de proprietários. Não era muito melhor a vida para eles. Se não, vejam, os filhos de proprietário, claro, né? Emigrar ou coisa, não, porque tinha como sobreviver ali, né? Diz que por via de necessidade ou de tradição vigorava o sistema patriarcal. O sistema patriarcal, Padilha, é um sistema onde o pai, né, vai comandando, por exemplo, assim, ó, vai forma tipo um clã, né? Então os filhos casam, os netos casam e ficam sob a tutela do pai, né, do mais velho, que a gente chama de sistema patriarcal. Então eles ficavam ali, na medida que de repente crescia muito, também não tinha mais espaço, tinha que sair, né? Tinha que migrar para outro canto, né? Nestes casos de proprietários mais ou menos grandes, então, patriarcal, levado às famílias consequências. Os filhos cresciam e casavam, continuavam a viver com o pai, sob sua absoluta autoridade. Casavam também os netos e permaneciam sob o mesmo teto. Então tu vê que ia formando ali, a gente chama isso de clã, tá? O pai, os filhos, os netos, né? Eles vão formando e ficam sobre. Eu conversei uma vez, Padilha, com um italiano, que ele me contou uma história que era, eu achei interessante, porque não era a tutela do pai, era a tutela da mãe, ele me falou, pelo que ele me disse. Então ele disse que vivia aquela situação triste, todo mundo, coisa ali, e aí se falava na América e tal, e ele, claro, tinha que achar um jeito para vir, mas enquanto não era liberado a pessoa que mandava, comandava, né? Que no caso deles era a mãe, aí disse que ele bolou um plano, ele começou a acompanhar e ver aonde a mãe escondia o dinheirinho deles. Aí ele foi e ele conseguiu localizar e achar. Daí ele foi, aí ele pegou o dinheiro, comprou a passagem, coisa, e veio para o Brasil. Tá? E aí quando ele veio para cá, ele prosperou, começou a trabalhar, devolveu o dinheiro para a mãe.
1: Pegou emprestado assim, meio sem ela saber.
0: Pegou emprestado sem ela saber. Mas ele disse, foi devolvido. E aí essa iniciativa dele animou e motivou depois para vir muita gente para cá. Tá? E o sistema não era patriarcal, era matriarcal. Era a mãe que controlava tudo. Interessante, né?
1: Muito, muito interessante.
0: Muito interessante. E
1: como os costumes, né, professor Celso, eles vão mudando conforme o tempo.
0: Sim,
1: e a condição.
0: Vai evoluindo.
1: Né? E a condição também.
0: Vai evoluindo.
1: As condições de cada situação, por exemplo, Itália, naquele momento, as mães eram muito os pais, porque os pais iam para a guerra, né? E morriam.
0: Exatamente.
1: Tinha
0: esse detalhe.
1: As mães comandavam o lar.
0: Tinha esse detalhe. E além dessas guerras, essas coisas tudo, né, Padilha, deixava muito órfão, né?
1: Sim.
0: Tinha muito órfão também, que não aparece muito aqui nessas coisas aqui, a questão da orfandade, né? Mas aí teve
1: era
0: um papel,
1: muita gente sem pai, né?
0: Teve um papel importante.
1: E até sem mãe, porque
0: a Igreja Católica que criou os orfanatos, né?
1: Sim.
0: Que assim, ó, foi aonde acudiu, né, e deu proteção, né, para essas crianças e tudo que se criaram por ali. Então, naquele período das guerras, as coisas, foi muito forte isso. Porque morriam os pais, as mães de repente também se perdiam, as crianças iam para a rua. E era assim, na Itália, algumas coisas que a gente estudou, realmente foi muito forte isso, foi muito complicado. Então eles que compravam-se as terras, faziam-se puxados e varandas na casa ou construíam novas habitações. Então, na medida que ia casando e crescendo, a que a gente fala aqui, né? Ia fazendo um puxadinho, né, Padre?
1: Uhum. Os famosos puxadinhos.
0: Os famosos puxadinhos, e a pessoa começava a morar ali.
1: Aí, né? Tinha aquela casa principal e vários puxadinhos ao lado, porque os filhos iam casando
0: e
1: vindo, e os netos iam chegando, e aí tinha famílias com 30, 40, né?
0: Então, gente, essa era a vida.

0: Ah, especialmente, nós estamos falando aqui na Itália, né? Eles que formavam-se um grupo compacto de casas chamado... tudo era comum. Eles tinham morando ali, mas tudo era comum.
1: Sim, a polenta era uma só.
0: Sim.
1: Era um polentão.
0: O velho mandava, né, o patriarca, né, administrava, distribuía proventos, trabalhos. Cada família tinha um encargo específico. Ovelhas, gado, leiteiro, feno, lenha, agricultura. Até as compras no mercado eram feitas por uma pessoa. Passava antes de porta em porta, anotando as encomendas da. Olha só, ia para o mercado, passava. Então, eu desejava isso, desejava aquilo. Então, ele ia anotando, aí trazia e depois distribuía para as pessoas. Era um sistema de vida. Mas tinha muita gente que queria se libertar disso, né, padre?
1: Sim.
0: Muita gente que queria se libertar disso. Aí essa história que eu ouvi, né, desse pessoa de origem italiana, ali da região da... Ele morava ali na região de Palmeiras, para cima ali da Palmeira, ali na Palmeiras, Palmeira do Meio, acho que é, onde tem aquela igreja bonita lá. E então ele me contou essa história. Então muita gente queria se libertar disso, né, ir atrás, construir a sua vida, o seu destino, né. E aonde ele tomou essa iniciativa, né, e veio para cá e se deu tudo certo, e depois ele trouxe muitas parentes para cá, né. O padre disse que visitou alguns desses aglomerados, né, hoje, quando ele visitou já estavam abandonados, né, Estrebaria, Galinheiro, Pocilga, Forno, Dispensa, Cantina. Nas habitações, tudo num só edifício, ou bem juntinho, poupar espaço, que a terra era pouca, certo quando a higiene deixava muito a desejar. Nas frequentes epidemias dos séculos passados, não era raro o desaparecimento de famílias inteiras. E era verdade, né, padre? A falta de remédio, de atendimento, né? Dava essas epidemias lá, realmente morria muita gente. Então era um sofrimento muito grande. E, como diz, a pouca terra, e às vezes a pessoa também vinha muito concentrado, né? E a higiene certamente também era precária, né? Especialmente nos períodos mais frios, né?
1: Por essas razões também as pessoas morriam mais cedo, né?
0: Exatamente.
1: É a expectativa 40, de vida, 50 né? anos, 60 anos.
0: A gente fala
1: anos.
0: Da expectativa de vida, né? Por isso, né? O pai João disse que também quando o velho morria, né, quem é que sucedia era o filho mais velho. O filho mais velho assumia os encargos, né, do clã que eles estavam ali, né? E às vezes algumas vezes também essa sociedade, esse clã também se desfazia, né? Porque certo não se aceitavam e partiam para outro tipo, né? Eles que desde o início do século passado, o norte da Itália desorganiza pelas guerras contínuas, passava de um dono a outro, o Império Austro-Húngaro, a Itália unida, com população e contínuo aumento, esquecer os dias de prosperidade da Sereníssima República de Veneza, a fome rondava e tal. E aí ele relata mais uma série de coisas aqui, Padilha, que das situações, das dificuldades, né, que eles tinham. E eu queria aqui falar já depois, Padilha, não sei como é que está aqui, ó.
1: Estamos no tempo de para ir para o intervalo, nós... mas essa primeira parte foi muito interessante, que é a condição de vida da Itália, dos italianos que se deslocaram de lá. Na época, em que número mais ou menos, assim, naquele período colonial aí do Brasil, quantos mais ou menos vieram, né?
0: Porque, Padilha, na Itália tinha as regiões lá, né? Eu posso até te falar agora, para coisar, como é que foi...
1: E vieram com direção São Paulo,
0: regiões,
1: vieram para...
0: Eu tenho uns dados aqui por região, por exemplo, do Vêneto, migrou para o Brasil 365.710 pessoas do Vêneto.

0: Só naquela época ou durante todo o período, até agora? Até agora.
1: É, até agora.
0: Né? 365 aqui, mil pessoas.
1: É, só da região do Vêneto, na Itália, que fica lá no norte, né? Migraram, né? Emigraram para o Brasil, entraram como imigrante, 365.710 pessoas.
0: É bastante.
1: Da Sicília, aí fica lá no, no pé da bota, né? Sicília,
0: lá no sul, mas, né?
1: A ilha, né? Migraram para cá, para a ilha, 44.390 pessoas.
0: Tá? Aí já vai para 360, 400 mil.
1: É. Da região da Campânia, migraram 166.080 pessoas.
0: Aos 570 mil já.
1: É. Nós vamos chegar a mais de 1 milhão. Do Piemonte, quanto é que veio para cá? Veio 40.336 pessoas.
0: Olha aí. É. Passou de 600.
1: Da Calábria, veio 113.155.
0: 700, 800 mil.
1: É. Da Puglia, vieram 34.833. Tá? Da Lombardia, que é lá no norte também, vieram 105.973.
0: Já foi para 900 aí.
1: É. Do Marche, Marque, aqui deve ser Marque a pronúncia, veio 25.074 pessoas. Abruzzo Molise, veio 93.020 pessoas. Do Lácio, né, veio 15.982 pessoas. Da Toscana, que a Toscana é famosa, né, pela conhecida aí, né, veio 81.056 pessoas. Da Úmbria, veio 11.818 pessoas. Tá? Da Emília-Romana, também, que é uma região meio famosa lá da Itália, né, veio 59.877 pessoas. Da Ligúria, veio 9.328 pessoas. Da Basilicata, veio 52.888 pessoas. Da Sardenha, veio 6.113 pessoas. Sardenha é uma ilha lá, né? Coisa. O total, Padilha, que vieram, deu 1.243.633 imigrantes italianos que vieram para cá.
0: Mais de 1.200.000 pessoas.
1: Mais de 1.200.000.
0: É muita gente.
1: É, nós vamos encerrar. Eu tenho aqui um poema, né, escrito pelos italianos aí da região de São Paulo. Tutti buona gente, ele escreveu, né? Depois a gente. No, o último. Vamos deixar para.
0: Vamos deixar para o último como expectativa.
1: Como expectativa.
0: Um poema italiano da época.
1: Da época, sim, onde eles viviam lá, onde eles viviam, né? Lá dos imigrantes, da luta que se reuniam. Eles, na verdade, lá em São Paulo, Padilha, os imigrantes italianos se reuniam e tal, escreveram muita música, escreviam poemas, eles praticavam a arte, tá? Assim, a escrita e tal, era interessante, eles não...
0: Aí, naquela época, todos esses italianos que vieram, 1 milhão até hoje, mais de 1 milhão de imigrantes de lá, que nasceram lá e vieram para cá, na verdade, eles se distribuíram mais para São Paulo, ou vieram muito para o sul também?
1: A grande concentração maior foi em São Paulo, né?
0: Foi, né?
1: Foi São Paulo, porque vieram naquele período que eles precisavam de gente para trabalhar também nas lavouras de café, etc.
0: Cana de açúcar e tudo
1: mais. É, Padilha, se não me engano, eles falaram que chegou a população de São Paulo, coisa de origem italiana, em torno de 60%.
0: Olha só.
1: Era muita gente.
0: É, predominava até o italiano.
1: Predominava
0: antes
1: o italiano.
0: Antes de vir o nordestino,
1: sim,
0: e outras.
1: Eles têm lá o bairro do Bixiga, não sei, que hoje é totalmente de italianos, né? Que se, porque hoje, quando eles vieram para trabalhar nas lavouras de café, lá em São Paulo, os proprietários, os fazendeiros, né, pagavam a passagem e depois para eles pagar em trabalho, vamos dizer assim, né?
0: Certo.
1: E aí houve, eles abusaram disso, né, com os imigrantes, houve abuso, aí foram denunciados, e aí o governo italiano proibiu a saída de gente lá com essas passagens pagas. Quem quisesse vir teria que comprar passagem, vindo, porque realmente foi uma coisa absurda e acabou sendo denunciado, né? E a partir daí eles foram saindo dessas fazendas, foram indo para as cidades. E aí, assim, ó, isso até foi, de certa forma, importante, porque algumas cidades importantes hoje de São Paulo iniciou muito com a atividade, o trabalho dos imigrantes italianos, onde eles botaram comércio, indústrias, etc. e tal, e as cidades cresceram, se desenvolveram. E São Paulo.

0: Paulo, começou a industrialização, as coisas, e a grande maioria dos trabalhadores nessas fábricas eram de origem italiana, Padilha, porque eles já tinham alguma tendência, algum conhecimento, né, muitos que trouxeram lá da Itália para ali. Então, a história da imigração italiana em São Paulo é interessante conhecer. A gente lê e conhece um pouco assim, né? Mas é muito interessante o trabalho, a importância que eles tiveram, né? Para formar o estado, né? Aquela região que tem hoje, que é muito próspera, né, Padre?
1: Muito bem. Vamos ao intervalo, então. Depois da volta, a gente vai saudar aqui também o pessoal que está interagindo com a gente pelo WhatsApp, pelo Facebook, YouTube, né? Muito obrigado aí a todos que estão acompanhando e estão se encantando aí com as belas histórias dos italianos. Tristes, mas belas, porque vieram de lá antes de sair de lá com muito sofrimento e chegando aqui com alguma coisa, um futuro, quem sabe, bem melhor, e que está aí hoje, né?
0: E construíram essa maravilha para
1: nós. Construíram esse Brasil que está aí, né?
0: Construíram essa maravilha que a gente vive numa região, do país muito interessante, feito por essa gente, né? Que nós temos que. Como diz outro, eu fico muito motivado, né? Porque a gente vê o que eles vieram, enfrentaram, trabalharam e construíram.
1: E superaram muitos obstáculos.
0: Superaram muitas coisas, né?
1: É verdade.
0: E a gente tem que valorizar muito isso, né, Padilha?
1: Sem dúvida. Voltamos já depois do intervalo com algumas pinceladas aí sobre os italianos da Itália chegando no Brasil e quem sabe no próximo programa aí vamos já falar um pouco daqueles que
0: já chegaram aqui no
1: chegaram aqui, o que
0: enfrentaram. Como é que era a vida aqui, como é que foi, né?
1: É, como enfrentaram aqui.
0: É, registro do Padre João, Padilha.
1: Joia, João da Lauba, Padre João da Lauba. Com as suas histórias escritas, né? E deixadas
0: registro,
1: aí pra gente.
0: Deixou muitos registros importantes da história da nossa região para nós.
1: 11:44, vamos à previsão do tempo, um rápido intervalo e voltamos já.
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1: Peter Scheuer e a previsão do tempo para você que está acompanhando o nosso programa, a previsão completa do tempo do Peter, sempre num oferecimento especial de São Pedro Supermercado, Sicoob Credivale, Marcelo do Ita, Soluções Automotivas, Metalúrgica Mendes do amigo Júnior Mendes e Corcel, a nossa cooperativa de luz. Peter, fala aí como é que vai permanecer o tempo, vai ficar bom assim? Porém, 18 graus, fim de semana é mais quente, é isso, Peter? Bom dia.
3: A atuação de uma massa de seco e quente proporciona uma sexta e um fim de semana com sol e calor, temperatura alta, próximo acima dos 30 graus. Os ventos sopram com intensidade fraca, moderada, até forte em alguns momentos de norte a nordeste, principalmente nas praias. O mar ele segue um pouco mais revolto por conta desse vento. E provável que as principais mudanças serão na próxima semana. Quem sabe ali no domingo para segunda tem alguma pancada aqui ou ali, mas na terça-feira, quarta, quinta da semana que vem volta a ter pancadas. Essas pancadas com trovoadas, elas não são muito volumosas para vocês, é mais para o oeste, meio oeste de Santa Catarina, mas mesmo assim é bom ficar em atenção. Peter Scheuer, meteorologista, com a previsão do tempo.
1: Tá aí o Peter com a previsão completa do tempo. A gente volta já, portanto, depois do intervalo.
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11h55, agora 11h56, 11h56, finalzinho de programa. Antes do professor Celso encerrar aqui com os seus comentários, o Roberto Coan mandando abraço, sempre valorizando o nosso trabalho, e também o pessoal que está aqui no YouTube e no Facebook. Além do Facebook e YouTube, temos o Anselmo Mazuco, lá da Pindotiba, acompanhando

0: o nosso trabalho aqui, o nosso debate. A Verônica mandou um bom abraço, um bom dia. A Marilene Dobbs, né? Deixa eu ver quem mais aqui que está aqui no WhatsApp, aqui tem uma lista grande, hein? Temos aqui o Rony da Barra, mandando abraço. A Enid Furlan, mandou aqui abraço também. Desejando já uma boa tarde, ainda não é a tarde, mas já quase, né? Inês Pereira e o seu Gilberto, lá na saída para São Ludgero, da Arscari Multimarcas. O Jacis Homer, bom dia Padilha, né? Bom dia a todos. Também, deixa eu ver quem mais aqui. Sérgio Coando Canudo, tá ligado, bom dia. Dona Ivanir Zanini lá de próximo a Blumenau, lá em Gaspar, ouvindo a cultura. Dona Irene Perim, a Giane Loli, também, Giane Sequinel Loli, a Silvia Radvansky, a Cíntia, lá de Lauro Miller, a Clarice de Fátima Lima, uma lista grande aqui de pessoas que estão aqui valorizando o nosso debate, professor Celso. Para encerrar hoje, então, um resumo, né, do que foi feito hoje e o que pode no próximo programa, semana que vem.
1: Então, Padilha, a gente mostrou alguma coisa, alguma situação, né? Como é que era a vida desses italianos lá, né? Que acabaram tendo que vir para cá por causa da situação, como é que eles viviam lá. Era uma situação muito difícil, muito complicada. E o problema maior deles lá era esses pequenos reinos, né, tudo dividido, e que eles estavam lutando pela unificação, né? Então, foi um trabalho forte, grande. Isso era guerra, falta de paz. Isso provocava realmente muita dificuldade, miséria, pobreza entre eles, né? E a falta também de terra, tinha muita gente. Um dia que a gente for falar um pouquinho também da etnia alemã, a gente vai ver que a Alemanha, em 1840, por aí, tinha 37 milhões de gente para alimentar, não era fácil. Sem a tecnologia que tem hoje, era muito difícil, né? Mas na Itália, especialmente isso, teve essa dificuldade. Ainda bem que, como diz outro, tivemos a América, né, para poder amparar essa gente toda aqui, que, como se não é no Brasil, na América, né, todo mundo que veio para cá são de origem, né, de imigrantes, né, seja português, italiano, alemão, polonês.
0: A maioria espanhol, da região da Europa, né? A maioria.
1: É, da europeu, né? Que vieram para cá, né? Os negros vieram, como a gente viu, que numa outra condição, mas também vieram ocupar os espaços aqui, né? E na próxima programa, Padilha, daí nós vamos falar como é que foi a vida deles quando eles chegaram aqui no Brasil, né? Para até chegar aqui, as dificuldades e o que é que eles encontraram. Mas eu acho que aqui eles encontraram uma natureza rica, farta, né? Onde eles puderam, pelo menos, ter muita lenha para queimar.
0: Sobrevivência, né?
1: Ter muita lenha para queimar, ter muita caça, muita pesca, né?
0: Um pouco também de propaganda, meio que enganosa para vir para cá.
1: Isso, diria, né? As propagandas que eles faziam lá, né? Lá na Itália, que até o Etienne Stavisky, ele usava o seu da Correggio, né? Aqui, porque ele foi um imigrante italiano aí do Grã-Pará, que ele prosperou muito e tal, né? Usava ele como exemplo, quem vir para cá trabalhar, lutar, vai prosperar, vai ganhar, né?
0: Uhum.
1: Mas não era bem assim, né? Porque às vezes, como diz outro, as circunstâncias, as situações são diferentes de um para outro, né? Mas eles usavam isso. E a propaganda que se fazia lá, que o pessoal ia sair de uma situação difícil lá e vinha para o céu, né? Tinha uma natureza, mas não tinha a infraestrutura.
0: Em relação ao que eles tinham lá, talvez fosse, né, algo muito melhor.
1: Claro, sim, mas não tinha escola, não tinha estrada, não tinha saúde, não tinha igreja.
0: Faltava estrutura, né? A estrutura,
1: não tinha casa para morar.
0: Tinha que fazer tudo.
1: Claro. Muitos aqui, como os outros, usaram uma árvore, né, como pé, né, como pé direito da casa, e amarraram o barraco ali e começaram assim, né? Mas assim, eu penso que diante dessa dificuldade, de certa forma, eles foram muito eficientes, né? Foram muito bons, porque eles conseguiram fazer uma propriedade, prosperar e tal, e foi muito interessante, né, Padre? Então, na próxima quinta-feira, nós estaremos aqui para falar sobre isso.
0: Legal. Legal, professor. Forte abraço, bom fim de semana, né? E quinta-feira que vem, neste horário, outra vez aí. A continuidade, então, a chegada dos italianos no Brasil, né?
1: Sim, especialmente na região aqui das encostas da Serra.
0: Certo, a nossa região. Aí o programa vai ficar mais familiar aqui para quem está ouvindo.
1: Aí,
0: né?
1: Já vamos. E eu vou. Vamos ver se aí eu vou gravar com pelo menos duas pessoas, né? Eles contar um pouquinho, né? Daquilo que a família.

0: na família, eles conversavam. É, como é que era a vida lá na Itália, né?
1: Verdade.
0: É, tem até uma história interessante.
1: As pessoas, né, mais idosas de agora, né? Que são netos ou bisnetos de imigrantes, realmente tem muita história para contar.
0: É, tem até que eu conversei com uma pessoa, ela me contou a história do osso, como é que se fazia lá na Itália para fazer a sopa. É interessante
1: essa história. Essa do osso é muito interessante.
0: Muito interessante.
1: Né? Muito interessante. A que ponto chega o ser humano?
0: Né? A que ponto chega o ser humano, né? E como
1: luta,
0: é que ele usa?
1: A luta da sobrevivência.
0: A luta da sobrevivência, né? Como é que ele usa os recursos para sobreviver, né?
1: Exato.
0: Para te ver, por isso que a gente, eu acho muito interessante, bacana, porque a gente é animal cultural, né? O que significa ser animal cultural? Significa que nós somos seres criativos.
1: Sim, que pensa, que raciocina.
0: Então a gente cria a forma para superar as dificuldades.
1: Verdade.
0: Então, assim, ó, eu acho que eu gosto muito da questão da cultura, porque a cultura nasce a partir da nossa capacidade de criar, né? Então, por isso que, assim, ó, a gente tem que aprender a se respeitar, porque ninguém é igual a ninguém, né? Então a gente tem que...
1: Somos diferentes, mas não somos mais, né?
0: Exatamente. Então cada um tem que saber respeitar as diferenças de cada um, Padre.
1: É verdade. Abraço, professor, mais uma vez. 12:04, chegando por aí o Carlos Augusto, casos de polícia na sequência. Um abraço para você, fique com Deus. Nós vamos voltar amanhã às 7:00 AM. O Salésio Eufrásio aqui também está mandando um bom dia a todos os ouvintes. Muito bom o programa, legal, Salésio. Um abraço. E a todos os demais aí que se manifestaram também, o nosso abraço. Carlos Augusto agora, eu volto amanhã às 7:00 AM. Até lá.
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Porque a polícia aqui é notícia na Rádio Cultura FM, os principais destaques do setor policial, né? As principais informações da polícia são, hoje é dia 16 de julho, 12 horas 13 minutos e está entrando no ar o Casos de Polícia, porque a polícia aqui é notícia na Rádio Cultura FM, né? Os principais destaques da polícia, nós trazendo aqui já em primeira mão para você, né? Porque a polícia aqui é notícia, né? 12 horas 13 minutos, aí em primeira informação aqui para o Zeca do Piso. 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Dado o recado, aqui na Rádio Cultura FM, a primeira informação. A Operação Expo 7 teve os carinha que foram presos aí pelo GAECO por crimes sexuais contra crianças na internet, ali em Tubarão, hein? Foi na manhã de hoje. Na manhã de hoje, o GAECO esteve em Tubarão para botar os carinha no xilindró, busca e apreensão e carinhas preso. A apuração teve início no recebimento de uma denúncia anônima, informando que o autor dos comentários de teor sexual explícito em rede social Cedinha em Santa Catarina. Segundo a conduta, ocorreu na publicação de uma influenciadora digital que havia postado um vídeo de seus filhos utilizando um perfil falso. O investigado direcionou comentários obscenos, explícitos, a uma criança de cerca de 2 anos de idade. Diante da gravidade dos fatos, a 8ª Promotoria da Justiça da Comarca de Tubarão solicitou o apoio do GAECO para apurar, né? Não deu outra, né? Carinha foi em cana, ele foi preso. Prender ele aonde? Em Tubarão? Carceragem dê pra ele, bota ele lá na cela do edredom, esse carinha aí. Isso aí vai pra cela do edredom. Friozinho que tá aí, o edredom deixa ele quentinho. 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Destaca que os carinha foram presos após ser flagrado com objetos furtados de uma residência de um fogo.

Meu Acais, novinho em folha, tinha micro-ondas, forno elétrico, botijão, aparelho de som, caixa de som, escada, até panela os caras roubaram, né? Os três foram em cana, um de 31, outro de 35, outro de 51. Crime, receptação em Balneário Arroio do Silva. A ocorrência registrada na noite de ontem por volta das 19h35. Durante as rondas, a guarnição recebeu a informação de objetos furtados em uma residência que estariam sendo abandonados nas proximidades do imóvel. No local, os policiais abordaram os carinha, realizaram buscas na residência aonde os objetos furtados estariam sendo armazenados. Não deu outra, né? Foi encontrado o fogão, também uma escada de alumínio, aparelho de som daqueles antigos, forno elétrico, micro-ondas e demais itens que foram roubados, né? Botijão de gás e assim por diante. Os carinha foram presos, já encaminhados para o Chilindró. A informação agora para o Tanaka Truck Center. Olha, uma colisão entre dois veículos foi registrada no cruzamento na área central de Criciúma, que está dando acidente no centro de Criciúma. Tá que tá, né? Mais um veículo, dois veículos que colidiram na malha central lá em Criciúma. E aí deu no que deu, cruzamento da rua São José e João Pessoa. Foi na manhã de hoje, por volta das 6h45. Veículo Renault Sandero com placas de Araranguá seguia pela rua São José, quando teve a preferencial cortada pelo Fiat Toro com placas de São Paulo, trafegava na rua João Pessoa. Aí deu no que deu. Com o impacto da colisão, a Fiat Toro atingiu barras de proteção instaladas na calçada, quanto o Sandero bateu em um Kia Sportage que estava estacionado. Aí abriu o banzé, né? Deu no que deu. Deu no que deu. A polícia militar fez o levantamento. Não tiveram ferimentos graves, né? Mas a polícia atendeu a ocorrência, né? O responsável lá por esse acidente vai ter que arcar com as consequências.

11:21 na Rádio Cultura FM. 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Destaca aqui a Vigisul esta informação aí. O Carinha, ele foi preso lá no Balneário Rincão com pedras de crack, mas ele queima ou não queima? Ele queima sim. 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

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A informação do momento. A informação aqui, ó. O carinha, 19 anos, foi preso por tráfico de drogas no Balneário Rincão, além de um outro usuário de 26 anos. Eles estavam queimando os lateiros, né? É. A ocorrência foi 8 da noite, na rua Manuel José Magé, bairro Mirassol. Eles estavam lá, na lata, estavam na latinha. Coitadinha da latinha, ficou toda amassadinha.

Prenderam os pedreiros? Prenderam. Mas o que tem de pedreiro lá no Balneário Rincão não tá no gibi. Tá faltando servente, viu? Carinha tava fazendo tráfico de drogas próximo ao bar, vendendo as criptonita. Ele tava com 7 pedras de crack, né? E atendendo a freguesia. Ah, não deu outra, né? A polícia fez busca nas proximidades. Foram encontrados mais 17 pedras escondidas junto a um veículo. Deram uma jirica no carinha, além de uma palha de aço para o consumo da droga, também foram apreendidos um cachimbo artesanal e um isqueiro. Eles estavam queimando, né, na hora que a polícia chegou. Olha os olhos deles. Parece que eles trabalharam numa fábrica lá de solda, né? Os olhos tudo estralado, né? Bife a rolê. Aí deu no que deu, né? Carinha, 19 anos, e o outro que tava lá queimando também, né? Usuário. Fecharam os dois. Leva eles, pode levar. A informação agora, aqui na Cultura, para quem? 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Ah, esse aí, policial de folga. Policial de folga conteve o carinha que estava alterado num posto de combustível lá em Criciúma. Ele estava sobre efeito de droga, o carinha. E o policial, a paisana, né, tá de folga, pegou e prendeu o carinha. O carinha tava alterado no bairro Maria do Céu. E aí, 10 da noite, segundo a polícia militar, o carinha, 32 anos, tava agressivo, sobre efeito de drogas, ameaçando e investindo contra clientes do local. Não deu outra, né? Policial de folga deu a ordem pra ele ficar pianinho. Que nada, ele desobedeceu as ordens, ainda tentou agredir os policiais. Borracha nele, pode baixar borracha desse desgranido aí, que não vale a bola.

0: boia que come. Ah, não vale a boia que come, né? Ah, é duro, mas é seguro. Também é destaque aqui no setor policial a informação para o posto Cardoso. Um abraço lá pro Zezinho, o Caçulinha, o João, a Ana, a Taíne e o Márcio Cardoso, né? A polícia militar apreendeu porções de cocaína, 30 pedras de crack. Carinha foi preso por tráfico de drogas. O carinha tem 19 anos. Esse aí tava com o quê? Com cocaína no bairro Cristo Redentor. Lá na escadaria do bairro Cristo Redentor. Cristo Redentor é aquele que tá de braço aberto lá. Ali em Criciúma ele tá de braço cruzado. Porque não aguenta mais os drogados. Drogados lá, né? Tava na escadaria lá do Cristo Redentor, ali em Criciúma, e estavam com as bolsinhas e a sacolinha, tropeçaram nas pedras e caíram nas bolsas, 30 pedras de crack e 2 bolsas de 5 de cocaína. Eles estavam bailando nas patinhas de trás.
1: Cocaína.

Chega!

0: tarde demais e vira caso de polícia.
1: Ah, virou caso de polícia. Pois olha, no destaque ali da polícia, nós tivemos aí esse carinha que foi preso, né? 19 anos. Ele foi preso às 9 da noite lá no bairro Cristo Redentor, né? Lá no bairro Cristo Redentor. Os homens brequearam ele. Brequearam ele. Ele tava, né? É. Tava bailando. Ah, estava bailando nas patinhas de trás, né? É, o carinha não é trigo limpo, não. Não. Ele não é trigo limpo, esse desgranido aí. É. Ele não vale a boia que come o carinha. Foi preso pela polícia, né? Tinha o quê? O que que ele tinha? 30 pedras de crack, 2 porções de cocaína, cada porção 5 gramas, e ele estava escondido, havia escondido em uma residência abandonada. Polícia foi lá e achou o bagulho. Ele recebeu voz de prisão, foi encaminhado para a delegacia de polícia, né? É verdade. Ele queria se fazer de leitão vesgo pra mamar dobrado.

0: Prado. Levaram ele. 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É verdade. Esta informação aí agora. Aê! Ah, tá. Essa informação vou trazer em seguidinho aqui. Após o intervalo, tá na hora do intervalo, deixa eu ir pro intervalo e eu já retorno.
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você acompanhando aqui o Casos de Polícia e a informação do momento para o Chiquinho Automóveis. Olha, os criminosos invadiram uma empresa e deixaram um prejuízo de mais de 10 mil reais lá em Criciúma. A mulher percebeu a falta de diversos equipamentos e ferramentas do estabelecimento. Ah, não deu outra, né? O prejuízo estimado em 10 mil reais. Ah, foi lá no bairro Primeira Linha. O fato ocorreu e, segundo a Polícia Militar, a mulher, 38 anos, responsável pelo local, relatou que percebeu a falta de diversos equipamentos e ferramentas: máquina de solda, uma cafeteira, geladeira, uma impressora, micro-ondas, uma coladeira de borda, exaustor e caixa de ferramentas. Fizeram uma limpa então, né? É. Fizeram a limpa lá no bairro Primeira Linha em Criciúma. O preju passa de 10 mil reais. Proprietário lá tá cuspindo marimbondo. Registrou o BO, hein? Tá feito o BO. 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A informação é essa aqui, né? É essa aqui, ó. Mulher é presa com maconha durante uma operação da Polícia Civil lá em Araranguá. A mulher foi presa por volta das 2 da tarde de ontem. Segundo o relato, ela pegou e, ó, quando viu a polícia, tratou de fazer a desencilha do armazenamento do entorpecente. A polícia fez buscas, os policiais localizaram aproximadamente 1,4 kg de maconha. Além da droga, foram apreendidos aparelho celular e uma balança de precisão. Levaram a mulherzinha, que idade ela tem? 24. Ah, levaram ela. Já tá no xilindró. Já tinha passagens já na delegacia. É verdade, né? Pois olha, e aquele carinha que roubou no mercado, dizendo que tava com fome, mas é uma barbaridade, mas vai pegar uma enxada e vai capinar um lote, né? O carinha, 46 anos, furtou no supermercado na rua Manuel João Machado, bairro Metropol, 19 horas. Ele foi detido lá pelos funcionários, furtou a carne, escondendo o alimento sob a jaqueta. Saiu sem fazer o pagamento. Aí ele diz que está desempregado e com fome. Mas chegasse lá pro gerente do mercado: olha, me dá uma carninha moída, alguma coisa assim para fazer para as crianças. Mas vai roubar. Ou me dá um serviço aí, deixa eu varrer aí na frente, deixa eu capinar um lote, qualquer coisa. Mas partiu pro roubo e foi preso. Ah, agora ele já ganhou uma marmita de graça lá. Aonde? Lá no cadeião da Santa Augusta. Já tá chaveado lá, né? É. E esse aí, o que que houve? 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A polícia prendeu 3 carinha com mais de 1,3 kg.

300 de maconha lá no Turvo. O Turvo tá que é um guinço de drogado, né? Lá no Turvo. Olha a quantidade de celular aí. 8 celular, né? E aí, maconha reviria. O que, que é aqueles coisinhas ali? Ali é criptonita, a pedra de crack, aquele outro branco. Ah, é o pozinho do capeta. Então tá. E as maconhas, os midrujinhos ali, pronto, né? Não deu outra. Chavearam lá, 3 carinhas foram presos pelo tráfico de drogas. A polícia realizou a apreensão da droga, né? Era droga pra encardir, maconha, tudo moqueada, escondida dentro de uma caixa de som lá. Dentro da caixa de som, o carinha escondia o bagulho, né? Aí, deu no que deu. Localizaram a droga e os carinha foram em cana, estão presos, já estão no cilindró. Aí, deu no que deu, né? Deu cana pra eles, os três, né? Os três patetas. 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O carinho investigado por roubo e homicídio foi preso em Criciúma. Aí deu no que deu, né? Policiais civis localizaram o carinha, 59 anos, foragido da justiça. Contra ele havia um mandado de prisão preventivo pelos crimes de roubo e homicídio. A ordem foi expedida pela primeira vara criminal especializada. Aí não deu outra, né? A prisão aconteceu no bairro Próspera, em Criciúma. Foragido não ofereceu resistência e foi detido e encaminhado para a delegacia de polícia. Foi a polícia civil que prendeu esse carinha aí. Já levaram ele. É verdade. Ah! Pois olha, a informação para a farmácia Della Justina e da Corégio. Olha só, as impressões digitais ajudaram a polícia a localizar o ladrão.

pela janela e deixou lá as impressões digitais, né? Ele achou que ia sair de lombo liso. Aí a polícia localizou o carinha. Ele foi preso ontem no bairro Próspera. Aí levou uma TV, levou televisores, videogame, levou produtos eletrônicos, né? Mas foi detido pela polícia. Já tem um histórico contra ele, já. Ah, daí sim. Pode guardar essa nulidade, não vale a boia que come. A informação agora para a oficina Pedro Car. A oficina Pedro Car é a oficina que trabalha na linha pesada. Um abraço lá para o Pedro Hoffman, o Caroço. 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

0: Para quando? Para sexta-feira. Sexta-feira, feijoada lá no Beijinho Torto. O carinha, 45 anos, foi preso por porte ilegal de arma de fogo lá no bairro Mina do Toco. Ele tava recheado, né? Tava recheado. Ele foi preso por quê? Porque, segundo o relato, ele havia furtado uma pistola Glock G19 de uma empresa e acabou dando com os burros na água, né? Ele disse que a intenção dele era que ele se defender, que tinha uns caras querendo pegar ele, mas agora ele foi roubar uma arma para se defender. Vê a cabeça do nulidade, né? Já chavearam ele, já, foi pra já. Já levaram, já tá no xilindró esse desgranido aí. Isso aí é um isso, pode levar e pode guardar. Já levaram ele, já tá chaveado lá. Ah, eu quero lembrar que lá eu falei da oficina Pedrocar, falei do bar do Beijinho Torto. E o Beijinho Torto tá me lembrando que amanhã, sexta-feira, amanhã vai ter a feijoada lá no Beijinho Torto, anexo lá a oficina Pedrocar, a oficina da mecânica pesada no bairro Corridas, Nova Orleans, né? Tá certo? Então tá. Tá bueno aí, tem mais alguma coisa? Ah, tá, essa informação aí, nós já passemos? Então tá, então encerro o expediente, agradecendo aí também que a partir de hoje também tá com a gente o Zeca do Piso, né? 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Já tá na hora? Já tá na hora? Tá na hora do quê? Ah, é. Então, reborqueia.
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11:52 aqui na Rádio Cultura FM, né? É pra você que está ligadinho com a gente, acompanhando o nosso programa, né? E acompanhando a nossa programação. Então tá ligado com a gente, né?

0: Então tá bueno. Ah, tá bueno então. Quem é que me mandou essa mensagem aí? Ah, o Jefferson taxista. Tá bom, Jefferson. Vamos combinar aí, já vamos fazer o brick aí, tá bom? Então tá certo. Pra você que está acompanhando aqui a Rádio Cultura FM, né? Ah, tá o número do telefone lá do Zeca do Piso. Tá, já vou passar aqui, só um pouquinho. Só um minutinho aí, nós já carquemos Leficha, né? Ah, então tá. Então tá bueno, tá bueno. 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Um abraço lá pro Zeca do Piso, acompanhando aqui a Rádio Cultura FM. Bueno, é isso aí. Ah, tá, deixa eu ver os briques. Vamos passar pros briques aqui, onde é que tá os briques? Ah, manda um abraço aí. Ah, só corrigindo o telefone, mas o telefone eu falei certo, Zeca do Piso. Eu falei certo. 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
0: Ah, então tá, o rapaz falou uns negócios e companhia. Então tá. Tá bueno. O que que houve aí? Manda um abraço aí pro meu irmão Edgar. Alô, Edgar, irmão aí do Zeca do Piso. Tá acompanhando aqui a Rádio Cultura. Obrigado aí pela sintonia, tá certo? Tá, o que que é mais que mandaram aqui? Ah, então prega-lhe fogo. Lorival de Souza, popular boneco, perdeu o engate de trator da casa dele, da serraria, até o 4 em Cruz. Quem encontrou, favor entrar em contato com o telefone 48 99 89 6392. Tá certo? Dado o recado aí, né? Então tá bueno. Hoje à noite tem o quê? Hoje à noite acontece a solenidade de formatura do programa Bombeiro Mirim. Bombeiro Mirim convidando você para prestigiar esse evento na noite de hoje, ali nas dependências do ginásio Homero de Miranda Gomes, tá certo? Então tá. Tá dado o recado aqui. Tá dado o recado, né? Então tá, vamos lá então. Vamos. Vamos que vamos. Aqui na Rádio Cultura FM. Então tá bueno. Prega-lhe fogo aí. Prega-lhe fogo porque os negócios e companhia, né? Não tem mais brinque aí? Não? Então tá. Então vamos lá, então. Vamos seguindo em frente, vem aí. É as velhinhas da cultura, a próxima atração. Então vamos lá.

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ligadinho com a gente aqui na Rádio Cultura FM com a direção de Gelson Luiz Padilha, a coordenação da doutora Lela Briguente Padilha. Já está no ar o programa As Velhinhas da Cultura. As Velhinhas da Cultura já está no ar. Tá no ar As Velhinhas da Cultura, tá certo? Aqui

a emissora favorita, a Rádio Cultura FM, né? Rádio Cultura

0: direção de Gelson Luiz Padilha, coordenação da doutora Lela Briguente Padilha, a equipe que trabalha comigo aqui na emissora, na recepção, a Ana Clara, departamento de gravações é o Iago Teles, e aqui você comigo aqui na Rádio Cultura FM, claro. No programa As Velhinhas da Cultura.
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0: Obrigado aí pelo carinho da audiência de vocês, tá?
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0: Pra você que está ligadinho com a gente aqui na Rádio Cultura. Programa As Velhinhas da Cultura, tá certo? Tá no ar aí o programa. Então vamos só tocar em frente, vamos tocar em frente aí o programa. Isso mesmo, né? 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Tá dado o recado aí, tá dado o recado, né? 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

0: programa de hoje.
1: Doutor muito famoso, bem sucedido, parou seu carro num posto de estrada de madrugada. Foi atendido por um rapaz muito simpático, que depois olhou dentro dos seus olhos e perguntou:

0: aqui na Rádio Cultura FM. Você ligadinho com a gente, tá na hora do quê? Tá na hora do intervalo? Então tá, vamos pro intervalo e eu já retorno aqui na emissora.
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Câmara. Olha só, para você que nos acompanha, obrigado aí pela sintonia e o carinho da audiência. Para você que está ligadinho aqui na Rádio Cultura, boa tarde. Essa aí é a Bianca que tá cantando. 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

a Eliana Pittman cantou com a gente aqui na Rádio Cultura FM, né? É pra você que está ligadinho com a gente. Angela Maria, das antigas.

Angela Maria, hein? Ah, música! Música das boas, hein? Essas aí, começou aquelas de antigamente que você ouve aqui na Rádio Cultura FM. 13 horas 38 minutos. É a Fifi de Balão que vai cantar.

FM. É você ligadinho com o programa As Velhinhas da Cultura. O intervalo e eu já retorno aqui com as melhores canções aqui que marcaram época com você.

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aqui na Rádio Cultura FM. Mande um alô, Pipoca, mas não troca a música. Manda sair lá pro Anestor. Tá lá em Criciúma, lá na mercearia do filho dele, né?

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0: Ligados com a gente aqui na Rádio Cultura FM. Programa As Velhinhas da Cultura. Daqui a pouquinho nós retornamos, né? Já tá na hora do intervalo, nós vamos pro intervalo e já voltamos.
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0: 2 da tarde, 24 graus.

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1: Tá aí, Alessi Brandão, você ouviu aqui na Rádio Cultura. A Alundex Esquadrias de Alumínio.

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Essa aí é Bete Guzzo cantando, né? 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

é que ligou pra mim há pouco aqui? Foi o Germano. Germano diz, olha, roda minha música aí. Ah, vou rodar tua música, Germano. O Germano tá aí. É, o Germano. Ô, Germano, tá aí a tua música, ó. Aumenta o volume do rádio aí no Santista. Mas não aumenta demais, senão a Alicia chega aí pra ouvir a música, viu?

tá aí a música! Música que foi lá pro Germano. Ele pediu, ouviu aí na Rádio Cultura. É.

pra você. Ah, então tá, pra você que está ligadinho com a gente aqui na Rádio Cultura, ouviu aí a banda da ilusão, né? É, tá certo. Pra você que está acompanhando aqui o nosso programa, programa intitulado As Velhinhas da Cultura. Agora, Alundex Esquadrias de Alumínio.

aqui na Rádio Cultura FM. 2:44 para você que está ligadinho com a gente, né? Então tá certo, é verdade, né? É isso aí, né? Para você que está ligadinho com a gente aqui na Rádio Cultura FM, tá certo? Para você que está nos acompanhando aqui no programa As Velhinhas da Cultura FM, no programa As Velhinhas da Cultura, deixa eu ver aqui a música.

0: aqui na Rádio Cultura FM. É você ligado com a gente, acompanhando o nosso programa. O intervalo e nós já voltamos.
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8: Agora! Carlos agora Augusto. Faltando o quê? 4 minutinhos para as 3. Vamos mandar lá pra Ângela Wolf Orquídea e o Hélio Orquídea, que estão na companhia do programa. Obrigado aí pelo carinho da audiência, né? Mande aí! Mande essa música aí pro Hélio Orquídea e para Ângela Wolf Orquídea. Eles estão na companhia aqui da Rádio Cultura FM e acompanhando a nossa programação, né? O Hélio Orquídea tá todo no modernismo lá, né? É, manda aí pro Hélio Orquídea essa música aí. Olha, tenho certeza que o Hélio Orquídea vai gostar dessa música, né? Manda aí pro Hélio Orquídea essa música aí pra Ângela Wolf Orquídea. A música do Lindomar Castilho.

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0: 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Rádio Cultura, 3 horas, 11 minutos.
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1: Cultura, 4 horas, 31 minutos. 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
2: 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Cultura, 4 horas, 55 minutos.

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3: Cultura, 5 horas, 52 minutos.

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1: Louvai ao Senhor porque Ele é bom, e eterna é a sua misericórdia. Salmo 135. O anjo do Senhor anunciou a Maria e ela concebeu do Espírito Santo. Ave Maria, cheia de graça, o Senhor é convosco. Bendita sois vós entre as mulheres e bendito é o fruto do vosso ventre, Jesus. Santa Maria, Mãe de Deus, rogai por nós, pecadores, agora e na hora de nossa morte. Amém. Eis aqui a serva do Senhor, faça-se em mim segundo a vossa palavra. Ave Maria, cheia de graça, o Senhor é convosco. Bendita sois vós entre as mulheres e bendito é o fruto de vosso ventre, Jesus. Santa Maria, Mãe de Deus, rogai por nós, pecadores, agora e na hora de nossa morte. Amém. E o Verbo divino se fez carne e habitou entre nós. Ave Maria, cheia de graça, Senhor é convosco. Bendita sois vós entre as mulheres e bendito é o fruto de vosso ventre, Jesus. Santa Maria, Mãe de Deus, rogai por nós pecadores, agora e na hora de nossa morte. Amém. Glória ao Pai, ao Filho, ao Espírito Santo, como era no princípio, agora e sempre. Amém. Oremos. Infundi, Senhor, a vossa graça em nossas almas, para que nós, que pela anunciação do anjo, chegamos ao conhecimento da encarnação de vosso Filho, pela sua paixão e morte na cruz, sejamos conduzidos à glória da ressurreição, pelo mesmo Cristo, Senhor nosso. Amém. Rogai por nós, Santa Mãe de Deus, para que sejamos dignos das promessas de Cristo. Obrigado, prezados Rádio 20, e até amanhã neste mesmo horário. Louvado seja nosso Senhor Jesus Cristo, para sempre seja louvado. Em nome do Pai, do Filho, do Espírito Santo. Amém.
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3: Rádio Cultura, 6 horas e 5 minutos.

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aí, para você sintonizado na Rádio Cultura FM, muito boa noite. Estamos chegando com mais uma edição do programa Cultura e Esporte. São 18 horas com 14 minutos. A apresentação é de Rodolfo De Vila. Trabalhos técnicos e participação de Gelson Padilha. A direção geral da emissora também a cargo de Gelson Padilha. Muito bem. Mais uma vez, boa noite. Para você sintonizado na Rádio Cultura, estamos chegando com mais um Cultura e Esporte nesta quinta-feira, 16 de julho de 2026. Nas ondas do rádio, através do 87.5 FM de Orleans, você nos acompanha. Também estamos no YouTube, Facebook, Instagram. Você também pode acessar o nosso portal de notícias, www.rcnoticia.com.br. E o nosso WhatsApp é o 3466-1082.

0: 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Tá certo então, começamos então a partir de agora a falarmos de esportes aqui nos microfones da Rádio Cultura. Deixa eu só cumprimentar aqui o Gelson Padilha também, né? Mais uma vez nos assessorando aqui, enquanto Iago Teles, né, Padilha? Curte as suas férias. Boa noite, Padilha.
1: Boa noite, boa noite. Com dores na coluna, com gripe e com outros problemas a resolver assim, paralelamente. Então, o cara se atrapalha todo aqui, né?
0: É. Mas assim, mesmo assim, tá firme e forte, né, Padilha?
1: Sempre assim, né? É, mesmo assim, com dores e tudo. Uhum. Mas vai lá, vamos lá. Vamos lá com mais um programa Cultura Esportes, que é famoso já tem uma participação efetiva da comunidade. Parabéns pela sua performance aqui na Cultura.

0: Cultura, né?
1: Obrigado, Padre. Obrigado. Vamos lá, então. Vamos lá para mais um Cultura e Esporte, então, nesse horário, né? O esporte, como eu costumo dizer, né? O esporte é destaque, é assunto aqui na mais ouvida de Orleans, né? Que é a Rádio Cultura FM 87.5, né? Através do rádio também, nós estamos nas redes sociais. Muito bem, a primeira parte aqui dedicada, né, aos assuntos do esporte amador, as informações locais e regionais. E depois, né, na outra parte a gente traz aí informações.

0: e já é bem tradicional aqui na nossa região, né? Tá chegando na reta final da primeira fase, né? As definições para as semifinais já começam a acontecer. Então amanhã dois jogos, tá? Amanhã, sexta-feira, a partir das 20 horas lá no ginásio Lino Felipe. Amanhã a equipe do consulado do Criciúma enfrenta o Cozidos e depois o Suga Osso joga contra a Associação 1327, né? Aqui o consulado e o Suga Osso em situações bem complicadas, né? O Suga Osso, na verdade, já está eliminado. Tem apenas um ponto, né? Só pode chegar a 7. E com 7 não vai classificar, né? O consulado tem 4 pontos, tá? Ainda alimenta ali uma chance matemática, mas é bem difícil. Por outro lado, né? Jogo importante pro Cozidos, né? Cozidos vivo na briga aí por uma das 4 vagas, né? E também a Associação 1327, né? Que também tá no páreo aí. E amanhã pega o Suga Osso, que é o Lanterninha, né? Então, são os dois jogos de amanhã abrindo aí a 8ª e penúltima rodada aí da Taça Segero, que é o Campeonato Municipal de Futsal Adulto da cidade vizinha, da cidade de São Ludigero, viu? Reta final da primeira fase, Padilha, a tendência aí é de grandes jogos daqui por diante, viu?
1: Sem dúvida, né? Sem dúvida, esses campeonatos que reúnem, especialmente pessoas mais idosas também, que já passaram pelo tempo normal de jogar futebol e estão ainda teimando jogar, né? E isso é muito bom, né?
0: Claro.
1: Que é a questão de se mexer, de fazer exercício físico, não parar, né? Só parar realmente quando não dá mais, né? Tem que tirar o chapéu para esse pessoal, né?
0: É, exatamente. Muito bem. Então, essas as informações aí da Taça Segero, viu? Deixa eu voltar aqui para Orleans, tá? Mais uma vez reforçando aí, né? Na próxima terça-feira, dia 21, às 19 horas, né? No ginásio municipal, a primeira reunião aí do Campeonato Municipal de Futsal da categoria do quarentão, tá? Atenção, pessoal aí do quarentão da bola aí, o pessoal mais experiente, né? Vem aí, Campeonato Municipal de Futsal pro pessoal do quarentão. Aqui de Orleans, tá? Próxima terça-feira, dia 21, 19 horas, vai acontecer a primeira reunião ali no ginásio municipal, tá? Equipes interessadas aí devem enviar os seus representantes, né? Os seus dirigentes, pode ser o treinador, pode ser algum jogador, tá? Tem que ter algum representante lá nessa reunião, tá? É item obrigatório aí, é o que pede, né? É o que solicita aí a Secretaria de Esportes e Lazer aqui do nosso município, tá bom, gente? Então, pelo menos um representante de cada equipe do pessoal aí do Quarentão. Vem aí, né? O Campeonato Municipal de Futsal Quarentão aqui de Orleans, tá bom? Próximo dia 21, 19 horas, ali no ginásio, a primeira reunião desta competição. Muito bem, aqui no Facebook, tá por aqui, né? O Carlos Coelho, boa noite pra todos vocês. Valeu, Carlos, tá ligadinho aí com a gente. Obrigado aí pela sua participação, pela sua mensagem aqui através do Facebook, né? Muito bem, seguimos aqui, né? Abertas as inscrições, né? Vem aí o segundo desafio Dote da Princesa de atletismo, né? Dia 30 de agosto aqui em Orleans, né? 30 de agosto, que é feriado municipal aqui na nossa cidade, né? Então vai acontecer lá no Parque Municipal Princesa Isabel esse segundo desafio Dote da Princesa de atletismo, né? A largada acontecendo, né? Lá no Parque Municipal Princesa Isabel, haverá várias provas aí, né? 5 quilômetros, 10 quilômetros, também vai ter uma prova aí para a criançada e também uma caminhada aí de aproximadamente 3 quilômetros para quem também curte aí realizar caminhadas, tá bom? As inscrições, né? Outras informações lá no Instagram, através do perfil @desafiodotedaprincesa, tá? @desafiodotedaprincesa lá no Instagram, você pode seguir lá, pode também obter outras informações nesse perfil do Instagram, tá bom? Então vem aí, dia 30 de agosto, né? Segundo desafio Dote da Princesa de atletismo aqui na cidade de Orleans. Tá certo então, aqui no Facebook, tá, já tá por aqui o nosso amigo Juninho Rosso, né? Tá sempre ligadinho com a gente. Valeu, Juninho. Um abraço pra você. Dá o seu boa noite aqui, tá ligadinho com a gente. O Juninho Rosso não perde um Cultura Esporte, tá sempre ligadinho com a gente. Muito bem. Seguimos aqui por Orleans, tá? Campeonato Municipal de Bocha por equipes.

0: e da nossa cidade, tá? Hoje à noite, daqui a pouquinho, às 19 horas e 30 minutos, tá? Um jogo dá prosseguimento, né? A primeira rodada do retorno da competição, tá? Hoje apenas um jogo, tá? O outro jogo será amanhã, que fecha essa rodada, tá? Hoje apenas um jogo, a partir das 19h30, lá no Rio Novo, né? O duelo entre Aquaparque Antonello e Bar do Marcos, tá? É o único jogo de logo mais. Amanhã, daí sim, para fechar essa rodada, lá no Bar do Rato, lá no Nova Orleans, também às 19h30 da noite, amanhã, Bar do Rato contra Ponte Preta B. Tá bom, gente? Então hoje, Aquaparque Antonello contra o Bar do Marcos, e amanhã, Bar do Rato contra a Ponte Preta B, tá? São os dois jogos aí para fechar essa primeira rodada aí do retorno, né? Do Campeonato Municipal de Bocha por equipes aqui de Orleans, rodada que já começou dias atrás, né? O Rio Pinheiros ganhou do Nativa Caminhões por 3-0, e a Ponte Preta, equipe A, também por 3-0, derrotou a equipe do Engenhos Bar, tá bom? Então, começou o retorno aí do Municipal de Bocha por equipes aqui de Orleans, que nessa edição reúne 10 equipes. E no Facebook tá por aqui o Anselmo Debona Júnior. Boa noite, senhores. Abraço, Rodolfo De Vila e Iago Teles. Valeu, valeu, Anselmo. É o nosso amigo Biguinha, tá ligadinho aí. Também através aqui do Facebook, né? Manda um abraço pra mim aqui. O Iago Teles tá de férias, viu, Biga? Iago Teles retorna segunda-feira, né? Segunda-feira tá de volta aí. O Iago Teles essa semana pegou uma folga, né? Tá por aqui o Gelson Padilha também nos assessorando, nos ajudando nessa semana em que Iago Teles está de folga, tá bom? Valeu, Biga. Um abraço pra você. Anselmo Debona Júnior, o Biguinha. Muito bem, então a gente fechar aqui a primeira parte do Cultura e Esporte, né? Com as informações aqui do esporte local, esporte da nossa região. Eu sigo aqui por Orleans, tá? Onde ontem à noite, né? Nós conhecemos, né, os finalistas da Taça Corcel, que é o campeonato municipal de futsal adulto aqui de Orleans, tá? Ontem dois jogos ali no ginásio municipal, que reuniu aí um grande público, né? Um grande público ontem à noite ali no ginásio municipal de Orleans, para acompanhar as duas semifinais, né? Onde foram definidos os finalistas da Taça Corcel, edição 2026, tá? Dois bons jogos aí, casa cheia, né? Certamente quem compareceu no ginásio ontem à noite saiu satisfeito, né? Eu digo o público em geral, claro, né? Que quem perdeu, né, Padilha? Quem perdeu não gostou nada, né?
1: É, saiu de cabeça inchada, como a gente diz no jogo, né? No futebol é isso, né? Futebol sai é assim, triste, né? Cabeça inchada, perdeu, mas tem outra pela frente, né?
0: É, exatamente.
1: É como,
0: né?
1: O Brasil agora, perdeu lá atrás e já tá preparando para a próxima.
0: Exatamente. Então, ontem dois jogos, ontem pela fase semifinal ali no ginásio de Orleans, né? No primeiro jogo da noite, né? A equipe do Santista ganhou de Ses Marias pelo placar de 5-1, tá? E o Santista, pelo terceiro ano seguido, tá? Chega na final aqui do nosso futsal, tá? Do Municipal de Futsal aqui de Orleans, tá? É a terceira final seguida da equipe do Santista no futsal orleanense, tá? Ontem 5-1 pra cima de Ses Marias, né? Digamos que ontem o Santista, entre aspas, se vingou, Padilha, porque na primeira fase, né, essas duas equipes estiveram na mesma chave, né? E naquela ocasião, Ses Marias ganhou do Santista, tá? Oh, então ontem, digamos que o Santista
1: entre aspas
0: se vingou.
1: Foi a revanche.
0: É, chamada revanche, né? A gente brinca, claro, isso no futebol, né?
1: É legal, né?
0: É, exatamente.
1: Legal, porque, né, nem sempre aquele time, às vezes, o time tá bem naquela hora e o outro nem tanto.
0: Exato.
1: E aí, exatamente. Na verdade, é a hora do jogo, é a hora, cada jogador, é esquema de jogo, é tática e tudo mais, né?
0: É, então ontem, digamos, ontem foi a revanche do Santista pra cima da equipe de Ses Marias, né?
1: Mas teve também um jogador ali que fez 3 gols, né?
0: É, isso, o Matheus Barrichello.
1: Ele pediu música, não? Pediu a música do...
0: Pediu.
1: Pediu a música da cultura?
0: Pediu, mas é da cultura.
1: É, porque não é da Globo, né?
0: É, exatamente. Nada
1: a ver com a Globo.
0: Aí é da cultura, né, Padilha?
1: Aqui é da cultura.
0: É na cultura, exatamente.
1: Três, faz, né, 3 gols numa partida, né?
0: Pede música,
1: né? Pede música.
0: É, 3 ou mais gols, pede música, né? Isso ontem, mais uma vez, decisivo, né? O Matheus Barrichello ontem...
1: Eles vão estar por aqui na semana que vem, não vão? Provavelmente pra antes da final?

0: É, estamos alinhando, Padilha. É,
1: se eles estiverem aqui, alinhando, de repente, né? Ele escolhe, se ele estiver junto ou mesmo não estando, escolhe uma música e a gente roda para ele aqui durante o programa, né?
0: É legal. Eu tô em contato aí, né, com os representantes, né, tanto do Santista quanto da equipe do Saideira, que já vou falar do jogo do Saideira,
1: uhum,
0: para na outra que semana,
1: outra,
0: né?
1: É outra semifinal, né, que teve ontem.
0: É, a outra semifinal também foi ontem, né, então a gente tá em negociação pro pessoal vir aqui, né, naquela semana decisiva ali, do dia 30, né, que a final é dia 30, eu tô vendo com o pessoal pra gente poder vir ao vivo aqui um dia, né, tanto o Santista quanto o Saideira, pra gente conversar bastante sobre essa final, né? Só voltando aqui ao jogo do Santista, né? Ontem 5-1 para cima de Seis Marias, 3 gols do Barrichello e 2 gols do Vitor Matos, tá? O gol do Seis Marias foi anotado pelo Mikael, né? Então o Santista, mais uma vez, na decisão aqui em Orleans, pelo terceiro ano consecutivo. É bem verdade, Padilha, que tá batendo na trave, né? Tá ficando vice-campeão, mas na final tá chegando o Santista, tá? Quem sabe esse ano, né? Posso erguer o troféu, tá?
1: Pois é.
0: Nas últimas duas edições foi vice.
1: Foi vice, né?
0: É, agora chega de novo na final, tá? Vamos ver se agora muda o desfecho, né?
1: É verdade.
0: Então o Santista mais uma vez na final, tá? Parabéns ao Santista aí, né? Uma grande equipe aqui do nosso município tradicional Santista, né? De novo na final. Pra encarar a equipe do Saideira, viu? Saideira também, né? Chega nessa decisão. Pela primeira vez, a equipe do Saideira chega na decisão. Ontem ganhou de Rio das Furnas por 6-2, né? 2 gols do Jardel. Kaique, Dentinho, Júnior Farias e o Luciano, que é goleiro. Os gols da equipe do Saideira, tá? Os gols de Rio das Furnas anotados pelo Carara e pelo Juninho Farias, que fez um gol contra, Padilha. Ontem ele fez um a favor e fez um contra.
1: Ah, fez um a favor e contra.
0: Isso, é. Menos mal que pra ele não fez diferença, né?
1: É verdade.
0: O time do Saideira, né? Então o Saideira 6-2 pra cima de Rio das Furnas ontem. A final então está definida, tá? Entre Santista e Saideira, viu? Certamente vai ser um grande jogo, tá? A final no próximo dia 30 de julho no Ginásio Municipal de Orleans a partir das 21 horas, tá? A tendência, Padilha, é que antes a gente tenha, né? Algumas atrações ali que de repente estão sendo preparadas pela Secretaria de Esportes e Lazer, tá? Já é um costume dessa nova gestão aqui do esporte orleanense, né? Realizar atrações,
1: uma,
0: né?
1: Abertura bonita,
0: exatamente,
1: né? Uma abertura,
0: né?
1: Isso, festiva, é. E também algumas atrações na finalíssima.
0: Exatamente, o jogo marcado para as 21 horas, tá? Jogo único, tá? Em caso de empate.
1: Daqui a 15 dias, pênalti, né? Exatamente, daqui a 15 dias.
0: Exatamente.
1: Não é nessa quinta-feira que vem, na outra.
0: Dia 30.
1: Dia 30.
0: Dia 30 de julho, tá? Isso já estava definido antes.
1: É uma quinta-feira, então quinta 23 é semana que vem, quinta 30 é na outra.
0: Na outra quinta-feira, isso mesmo, tá? Então a final aqui em Orleans, quinta-feira, dia 30 de julho, às 21 horas no Ginásio Municipal, né? Santista e Saideira. Saideira e Santista, né? Vamos ver quem será o campeão esse ano aí do Municipal de Futsal Adulto aqui de Orleans, né? A Taça Corcel. A Corcel, mais uma vez, sendo parceira aí da Secretaria de Esportes e Lazer aqui em Orleans, Padilha.
1: É verdade. Grande parceira, né? O Shell, o Fred, toda a diretoria aí apoiando muito o esporte de Orleans, inclusive não só campeonato municipal, também o 4S e outros esportes, sim, né? Bocha e tudo mais, né?
0: Exatamente. Então, parabéns ao Santista, né? Terceira final seguida. Parabéns também ao time do Saideira, que pela primeira vez chega nessa final. O Saideira ainda invicto na competição, só ganhou até agora, tá? Só vem de vitórias, tá? Então o Saideira também chega com muita moral.
1: Esse tá com a moral da Espanha, então.
0: É por aí.
1: É, porque é por aí. A Espanha faz 2 anos que não perde, né?
0: É, o Saideira também, tá?
1: É, então.
0: O Saideira esse ano só ganhou aqui na Taça Corcel.
1: Cuidado, tá? Santista, né? O Santista vai ter que se cuidar.
0: É,
1: o Santista perdeu alguma, não? Né?
0: Perdeu
1: alguma,
0: perdeu,
1: né?
0: Perdeu pra Seis Marias, né?
1: Ah, pra Seis Marias,
0: na fase inicial.
1: Na fase inicial.
0: Exato.
1: Então tá aí, mas vai ser um jogaço, não?
0: Vai ser um jogaço, Padilha. Vai ser um jogaço, a expectativa de novo de ginásio cheio, tá? As duas equipes têm torcida, né? O time do Santista leva público ao ginásio. O Saideira também já tem a sua torcida, tá? Então a tendência é de casa cheia e jogão no próximo dia 30. E já fica o convite, tá? Pra você já marcar na agenda aí. 30 de julho, 21 horas, Ginásio de Orleans, a decisão da Taça Corcel.
1: 21 horas é o jogo, provavelmente antes, então haverá essas solenidades.
0: Provavelmente, Padilha.
1: Pra final do campeonato.
0: É o jogo marcado para as 21 horas, tá?
1: 21 horas, o jogo, né?
0: É, o jogo final.
1: Uhum.
0: Isso mesmo, tá? Em caso de empate e pênalti, né? Quem ganhar, claro,

0: no tempo regulamentar será
1: a decisão do terceiro e quarto tem, não?
0: Não, não vai ter, Padilha. Não. O terceiro lugar será aquela equipe que perdeu pro campeão na semifinal.
1: Ah, certo.
0: Certo? Aí só vão ver quem é o campeão, né?
1: Uhum.
0: Aí quem perdeu pro
1: campeão é o terceiro.
0: O campeão fica com o terceiro lugar, tá? Haverá premiação, tá? Do primeiro ao quarto lugar, tá?
1: Certo.
0: Isso já tá também definido.
1: Medalhas, troféus.
0: Isso, e também uma questão de dinheiro.
1: Ah, também.
0: Também.
1: Opa, tá virando a Comebol já, né?
0: É, não.
1: É, tá.
0: A Corsel é parceira, né?
1: A Corsel é parceira, legal. Parceira, os patrocinadores, né?
0: Exatamente.
1: Legal.
0: Muito bem, Padilha, seria isso aí de esporte amador, tá? A gente vai então pro nosso intervalo comercial, são 18 horas com 33 minutos. Voltamos na sequência para falar então do esporte profissional.
1: Legal, voltamos já então.
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estamos de volta. Programa Cultura e Esporte para você. Nesta quinta-feira, aqui nos estúdios da Rádio Cultura FM de Orleans, né? Sempre agradecendo a você, a audiência, a sintonia. Você ligadinho com a gente através do rádio ou pelas redes sociais, né? Estamos aí no YouTube, Facebook, Instagram. E você pode nos acompanhar aí por onde você achar melhor, viu? O importante é que você tá ligadinho com a gente aqui na Rádio Cultura FM de Orleans. Muito bem, hora e vez aí dos assuntos do esporte profissional, né? Hoje eu começo aqui trazendo, né, os últimos resultados da 15ª rodada do Campeonato Catarinense de Futebol da Série B, né? A segundona catarinense já está chegando na sua reta final. Ontem, dois jogos à noite fecharam, né, a 15ª rodada. O Caravaggio ganhou do Tubarão por 2-1 de virada. E o Ercílio Luz ganhou da equipe do Juventus, né, pelo placar de 1-0, tá? Ainda tivemos também, por essa rodada, Blumenau 4-1 no Metropolitano, Fluminense de Joinville e Guarani da Palhoça 1-1, e o Jaraguá perdeu para o Nação pelo placar de 2-0, tá? Após 15 rodadas, a classificação é a seguinte: o Ercílio Luz é o líder com 35 pontos ganhos, o Caravaggio tem 30, Metropolitano 29, Blumenau 27 pontos, Tubarão 23, Fluminense 18, Nação 17, Guarani 16, Juventus 14 e o Jaraguá, né, já rebaixado com apenas um ponto ganho, tá? Restam 3 rodadas para terminar essa fase, tá? Quem chegar em primeiro será o campeão, né? Apenas o campeão sobe de divisão pro ano que vem, né? Aqui no nosso estado, no nosso futebol de Santa Catarina, tá? E nós já poderemos ter, né, já na próxima rodada, viu? Dependendo dos resultados, né, nós já poderemos ter aí o campeão, né? Vamos esperar para ver aí a próxima rodada, hein? Que é a 16ª, tá? O Ercílio Luz, né, só depende dele, com 35 pontos, né? O Caravaggio tem 30, o Metropolitano tem 29, né? E até o Blumenau, né, com 27, tá um pouquinho distante, mas...

0: matematicamente ainda é possível, tá? Então o Ercílio Luz só depende de si, né? Depende só dele aí para ser campeão aqui da Série B do Catarinense e o ano que vem voltar, né, para a elite do futebol de Santa Catarina, tá? Por falar no Caravaggio, né? Ontem o Caravaggio de virada, né, na reta final ganhou do Tubarão por 2-1, tá? Vitória importante, né, pro time do Caravaggio, que é comandado, né, pelo nosso conterrâneo aqui, pelo Silvio Niconadelli, né, o popular Silvio Criciúma, né? Hoje eu conversei com o Silvio, tá? A gente conversou um pouquinho, ele tava bem feliz, uma vitória importante do Caravaggio, né? Como diz ele, Rodolfo, uma vitória do alívio, né? Que me deixa vivo ainda aí, pelo menos até a última rodada, né? Então, o Silvio participa a partir de agora, tá aqui no Cultura Esportes trazendo aí e também contando um pouquinho do que foi essa vitória do Caravaggio ontem de virada para cima do Tubarão.
1: É um prazer estar falando com os ouvintes da Rádio Cultura. É, seguimos vivo na competição, né, na caça ao Ercílio Luz, que assumiu a liderança nas últimas rodadas. Também tivemos esse privilégio, né, de ser líder por poucas rodadas. E nesse momento final da competição, não é dependência nossa, né, somente a gente depende de um tropeço do Ercílio, e tem 3 rodadas para jogar. Um campeonato aberto em cima e com uma disputa muito forte embaixo também. E muita coisa para acontecer ainda. Então, seguimos com as nossas expectativas, né, de conquista do título. Pensando nesse próximo adversário, que é o Nação. O jogo vai ser na cidade de Itajaí. É, Nação que luta, né, pela permanência no campeonato, e nós jogamos pela necessidade da vitória para arrastar pro jogo do Ercílio a nossa sobrevivência, né, na competição. E assim faremos. É, ontem uma vitória muito importante, necessária e com emoção, né, porque foi vitória nos acréscimos. Foi bem no modelo do jogo do dia da Copa, né? Argentina e Alemanha, onde a Alemanha faz 1-0 e a Argentina faz a virada. Foi bem nesse molde que aconteceu com a gente, mas é uma vitória merecida de um time organizado, que jogou equilibrado durante toda a partida, contra um adversário de qualidade na competição. Então foi mérito dos atletas ter conseguido a vitória da forma que aconteceu, e seguimos vivos no campeonato.
0: Tá certo então, tá aí o Silvio Niconadelli, né, o Silvio Criciúma, ex-atleta e profissional de futebol, né, orleanense de nascimento. Um abraço pro Silvio, ele é um grande amigo, né, mais um que a gente fez aí no esporte, né, nessa nossa trajetória aí no ramo esportivo. O Silvio sempre nos atendendo, né, sempre gentil com a gente aqui do Cultura em Esporte. Valeu, Silvio, obrigado, parabéns pela vitória ontem, né. E o Caravaggio, hein, Padilha, segue na caça aí do Ercílio Luz.
2: Pois é, e é o jogo, né? Futebol é isso aí, né? Futebol ninguém ganha antes da hora, né? Antes do apito final. Ele usou aí o jogo da Argentina de ontem, né?
0: Isso.
2: E na verdade é a verdade do futebol, né? É a realidade do futebol. Uhum. Aí na metade do jogo ontem nós tínhamos aí a expectativa de que teríamos uma Inglaterra forte e ganhando o jogo, né? E de repente a Argentina vai lá no último minuto e joga.
0: Tudo mudou.
2: É. Né? Num lance só.
0: Exatamente.
2: E então, boa sorte aí pro Caravaggio e pro Silvio, né?
0: É, o Silvio. Silvio, nosso amigo, a gente também torce, né, também por ele aí. É uma grande pessoa, né? Conheço o Silvio já há muito tempo. Claro que tem essa questão, né, Padilha? Como ele mora em Tubarão e trabalha em Nova Veneza, tá sempre com jogos também, um em cima do outro, né? Mas um dia que for possível, tá? Ele já me falou, Rodolfo, o dia que eu estiver em Orleans, qualquer coisa eu te aviso, a gente vai aí bater um papo ao vivo na Rádio Cultura. Será um prazer, segundo ele, estar aqui com a gente, viu? Então, mais uma vez, um abraço pro Silvio Niconadelli, nosso amigo Silvio Criciúma, orleanense de nascimento, carrega Criciúma no nome, Padilha, e mora em Tubarão.
2: Mora em Tubarão e agora treina o Nova Veneza, né?
0: Isso, agora trabalha em Nova Veneza.
2: Ele trabalha lá em Nova Veneza, treina o Caravaggio.
0: O Caravaggio. 4 cidades aí o Silvio tem no seu coração.
2: Verdade.
0: Um abraço pro Silvio mais uma vez, obrigado aí pela participação aqui no Cultura em Esporte. Muito bem, Série B do Brasileirão, tá? Hoje um jogo apenas, né? Abre aí a 18ª rodada, às 20 horas, CRB e

0: Náutico, né? É o jogo isolado hoje, tá abrindo aí. A 18ª rodada da Série B do Brasileirão, né? O Avaí joga amanhã contra o São Bernardo lá em São Paulo, né? Jogo difícil pro Avaí. E o Criciúma sábado à tarde aqui, né? O Criciúma segue se preparando aí para esse jogo importante contra o Vila Nova, né? Líder contra o vice-líder. Sábado, 16 horas, no Majestoso, Padilha. Expectativa aí de casa cheia, tá?
1: É, imagina, né? Imagina o Criciúma agora na ponta também, né? É realmente uma expectativa muito boa, muito forte, né? Isso. Até porque é a disputa pela liderança mesmo, né?
0: Perfeitamente. É líder contra vice-líder, né? É. Criciúma com 33 pontos, o Vila Nova tem 31. Então é um confronto direto, né? Confronto direto importante pro Criciúma, hein? Tendência de estádio Heriberto Rilse lotado, viu? Expectativa aí para 15 mil pessoas, tá?
1: Legal, né?
0: Esse é o público que o Criciúma está esperando, tá? Dali para mais, tá? Vamos ver se confirma, claro, né? Um dia a tendência...
1: O estádio hoje tem, comporta quanto? 16, 17?
0: O Criciúma quase 20 mil, pode
1: quase
0: dizer.
1: 20, quase bem, 20 mil. Bem cheinho. É. Aí não dá nem para ver direito, né?
0: Com 20 mil... Quando chega a esse número aí, é complicado.
1: É loucura, né?
0: É um aperto que...
1: Né? É, eu já fui em alguns jogos com 14, 15 mil. Isso. E era apertado já, né?
0: É apertado.
1: Às vezes você tem que pegar um lugarzinho ali, se chega meio tarde, você vai pegar um lugarzinho atrás de alguém...
0: Bem provável, talvez.
1: E não vai ver quase, é melhor ver
0: ficar
1: na TV.
0: Ficar em pé, né?
1: Aí é melhor ver na TV, né?
0: É, então o Criciúma segue se preparando aí, né? O Criciúma segue treinando para esse importante jogo aí de sábado, 16 horas aqui, né? No estádio Heriberto Rilse. Contra o Vila Nova lá de Goiás. Aqui no Facebook, né? Minha mãe tá por aqui, dá o seu boa noite. Também tá por aqui o Sérgio Matei, também tá ligadinho com a gente. E também o nosso amigo Osnivaldo Cruz, né? Boa noite, pessoal do esporte. Hoje começa o sofrimento dos vascaínos. Valeu, um abraço. Esse é o Osnivaldo Cruz. É corneteiro, viu, Padilha?
1: É corneteiro.
0: Um abraço pra ele.
1: Mas ele é vascaíno, né?
0: Ele é flamenguista.
1: Flamengo e Vasco realmente tem essa rivalidade bonita, né?
0: Tem. Bastante,
1: verdade,
0: eu diria, Padilha.
1: Verdade.
0: Então, tá sempre ligadinho com a gente
1: aqui. Mas hoje, né, tem a seleção brasileira B que vai jogar hoje. Daqui a pouquinho.
0: Ah, é mesmo?
1: Santos, né?
0: Santos,
1: é.
0: É mesmo?
1: É a B, né? Porque o Neymar joga, né? Ele jogou na quase
0: hoje
1: nada.
0: Hoje desfalca o Neymar, né?
1: Não sei se ele vai jogar hoje, não vai?
0: Ele não joga no campo sintético, né?
1: Ah,
0: o estádio do Botafogo tem o campo sintético.
1: Não, mas será que era sempre ou só porque estava se preparando para a Copa?
0: Não, segundo informações que eu já li, Padilha, o Neymar evita de atuar no sintético, tá? Então aqui no Brasil ele não vai jogar.
1: É frescura também já, né? Na idade dele tem que jogar até na terra.
0: Enfim, né?
1: É, na idade dele tem que jogar na terra agora.
0: Se tá no contrato, né, Padilha?
1: É.
0: Não há o que reclamar, né? O Santos aceitou, né? Então a tendência é que ele não jogue hoje, tá?
1: O Santos aceitou tudo, né? Aceita tudo.
0: É, então um abraço também pro
1: Vasco. Tá igual o Vasco Santos, né? Tá assim, numa situação muito difícil, né?
0: É, exatamente, Padilha. A maioria, né, dos grandes clubes do Brasil passam por uma questão
1: internacional, que é
0: financeira complicada. O Inter também, né? O Grêmio também, né?
1: Grêmio.
0: Isso, é. Então o Santos também, o Vasco já faz há um tempo, né? O próprio Botafogo também, né, Padilha? Teve aquele período ali, sim, agora também tá de novo com o chamado vaca magra, né? Como se diz, né?
1: É.
0: Tá tentando se reorganizar de novo, né? O Corinthians também, né? Sofre bastante com
1: questão
0: de dinheiro.
1: O Corinthians está em situação,
0: né,
1: inclusive, crítica na questão de direção e tudo mais, né?
0: A maioria, Padilha.
1: É,
0: a grande maioria. O próprio São Paulo também, né? São Paulo também sofre bastante, né? Tirando o Palmeiras hoje, né? Que está numa condição um pouco melhor.
1: Privilegiado, e o Flamengo.
0: Flamengo também, né? O Flamengo também está bem estável, né? O Bahia.
1: Cruzeiro, como é que está?
0: Se reestruturando também, Padilha.
1: É, né?
0: O Atlético Mineiro também, né? Com problemas também, né? O Atlético também com problemas, né? O Bahia, né, que tem um apoio, né, de um grupo internacional, né, então o Bahia também vai
1: começou a melhorar,
0: né,
1: um pouco mais, né?
0: É, o Atlético Paranaense, né, que sempre foi uma referência também.
1: É, mas esse retrato, né, que você faz aí do futebol brasileiro reflete inclusive na seleção, né?
0: Sim.
1: Não tem dúvida que reflete.
0: Sim.
1: Tivemos que pegar um treinador de fora, não tínhamos treinador aqui que deram conta.
0: Exatamente.
1: É, os jogadores, a maioria, jogam lá no
0: nossa
1: espalhados.
0: Safra é ruim, né, Padilha?
1: A safra, não sei se ela é ruim ou ela é...
0: Eu acho, Padilha.
1: Mal escolhida. Mal treinada, mal planejada. A própria CBF, né, também é uma bagunça, né?
0: Ó, você vê ali na seleção esse ano agora, né? Aquele jogador Wesley, que era do Flamengo, né?
1: Certo.
0: Ele se machucou, né?
1: Sim.
0: Assim, o Ancelotti não convocou um outro lateral, tá? Ele convocou um volante que joga também de lateral, tá?
1: Certo.
0: O que seria o correto? Troca por troca, né?
1: Claro.
0: Sai um lateral, entra outro.
1: Outro, né?
0: É. E como machucou,
1: Sim, mas não tinha no Brasil? Não?

0: Exatamente.
1: Fora do Brasil?
0: Muito porque não tinha, tá? É. Então ele teve que de novo improvisar, tá? Joga zagueiro improvisado, joga volante improvisado, tá? Isso já é um sinal, tá, Padilha?
1: Não tem dúvida.
0: Exatamente. É. É. Então, só trazer um exemplo fácil aqui, né? Uh-huh. Que acontece com a seleção, né? Muito bem, ô Padilha, por falar em Série A, né? Já que a gente estamos falando aí, né? Hoje recomeça o sofrimento. Segundo aqui o nosso amigo Osnivaldo Cruz, né? Para os vascaínos, tá? O Vasco joga contra o Vitória em Salvador, né?
1: Agora, daqui a pouco.
0: Daqui a pouquinho, né? 7:30, né?
1: 7:30.
0: Isso, jogo da 19ª rodada, tá? E também no mesmo horário, Botafogo e Santos, né? No Engenhão. A tendência é que o Neymar não jogue, tá, Padilha? A tendência é essa, tá?
1: É, vai.
0: Neymar deve ficar fora desse jogo, tá? Porque segundo informações, ele não atua em campo sintético.
1: Certo.
0: No estádio do Engenhão.
1: É, eu tive essa informação também, mas uhum. É que ele não estaria atuando para não ter cuidado, para ter mais cuidado, para se preparar para a Copa. Uhum. Eu acho que agora não tem, né? Não agora tem esse negócio, acabou, né? Agora a Copa acabou e para ele não tem mais, né?
0: É, exatamente. É. Então são esses dois jogos de hoje, tá, Padilha? São jogos adiantados, tá? Da 19ª rodada, tá? Porque na semana que vem, tanto o Santos quanto o Vasco jogam pela Copa Sul-Americana, aquele play-off.
1: Certo.
0: Então a CBF teve que antecipar esses jogos para hoje, tá? Porque depois a Conmebol já tinha marcado as datas, né, do jogo do Santos e do Vasco. Então trouxe para essa quinta-feira esses dois jogos, tá? São esses dois jogos de hoje do Brasileirão.
1: É a retomada, né? Pós-Copa.
0: Retomada,
1: né?
0: Pós-Copa.
1: Depois de domingo, acabou isso. A Copa, aí começa o campeonato para valer, né?
0: É, amanhã tem mais dois jogos, né? Amanhã tem Fluminense e Bragantino. E Mirassol e Grêmio, tá? Aí os outros jogos, Padilha, a partir de terça-feira, tá?
1: Certo.
0: No fim de semana nós não vamos ter jogos da Série A, tá? Então tem jogo hoje, amanhã e volta terça.
1: Volta terça.
0: Terça, quarta e quinta da semana que vem, aí acaba essa rodada.
1: Certo? Muito bem.
0: Isso da Série A.
1: A 19ª.
0: 19ª.
1: É metade do campeonato, né?
0: Sim, exatamente. Chegamos na reta final do turno.
1: Exato.
0: Isso mesmo. Isso mesmo. Muito bem, Padilha, seria isso por hoje então?
1: Joia, torcer agora para que no domingo a gente tenha, aliás, no domingo à tarde, né?
0: Isso.
1: Com a grande final da Copa do Mundo, com a Argentina e a
0: Espanha.
1: E a Espanha, né?
0: Vai ser um jogão, né?
1: Vai ser um jogão, vai dar para a gente parar para assistir com calma, com tranquilidade, que vai ser um jogaço.
0: Vai sim. Tomara que seja uma grande final, nem que vença quem.
1: Vença quem
0: for melhor.
1: Quem for melhor, né?
0: Ou a Argentina ou a Espanha, enfim. O Brasil mais uma vez fora, né, das fases decisivas de Copa do Mundo, né?
1: Uma pena, né?
0: Nos resta acompanhar os outros, Padilha.
1: Cabeça inchada aqui, né? É verdade.
0: Exatamente. Muito bem.
1: Valeu.
0: Valeu, Padilha. Mais uma vez, um abraço, tá, pra você. A gente agradece bastante a tua colaboração.
1: Amanhã tem mais aqui, mas amanhã será um programa, você vai deixar pronto ele, né?
0: É, amanhã sim, Padilha, isso.
1: Tem
0: amanhã
1: compromisso.
0: A gente vai... Isso, exatamente. Amanhã eu vou ter que gravar, tá?
1: É isso.
0: Mas a gente traz aqui as informações do esporte, tá? Amanhã a gente volta aqui por volta das 18 horas e 10 minutos para fechar, né? Mais uma semana
1: fechar
0: aqui
1: semana,
0: de esporte,
1: né?
0: Na Rádio Cultura. Gerson Padilha, grande abraço, obrigado, tá?
1: Obrigado.
0: Ao pessoal
1: também
0: que interagiu conosco aí, o pessoal que tá ligadinho. A gente agradece bastante a audiência. Valeu, gente da bola! Mais uma vez, boa noite, grande abraço e até amanhã.
1: Até amanhã.
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5: Foi tomada após investigação feita pelo escritório do representante do comércio dos Estados Unidos.
6: Para o Brasil, as justificativas para um novo tarifaço não têm embasamento.
5: A repórter Graziele Bezerra acompanhou os desdobramentos e tem mais informações. Boa noite, Graziele.
6: Boa noite para você também, Luciano. Boa noite para Mariana e boa noite para o ouvinte.

0: da Voz do Brasil. A primeira reação do governo brasileiro foi uma nota da Secretaria de Comunicação Social da Presidência da República, e nela o governo diz que segundo estatísticas do próprio governo norte-americano, os Estados Unidos acumularam nos últimos 15 anos mais de 424 bilhões de dólares em superávit de bens e serviços com o Brasil. E essa nota diz ainda que todas as alegações dos Estados Unidos foram refutadas pelo Brasil e que vai levar o caso à Organização Mundial do Comércio.
1: Agora, Grazi, o que os Estados Unidos alegaram para impor essas tarifas?
0: Bom, eles fizeram uma investigação que foi iniciada em julho de 2025 pelo escritório do representante comercial dos Estados Unidos, e esse escritório acusa o Brasil de adotar práticas consideradas aí prejudiciais ao comércio norte-americano em áreas como o mercado digital, PIX, regulação de plataformas digitais, propriedade também intelectual, acesso ao mercado do etanol, combate à corrupção e desmatamento. Bom, o ministro das Relações Exteriores, Mauro Vieira, falou hoje com a imprensa e informou que desde março de 2025 o governo brasileiro manteve mais de 30 reuniões presenciais, virtuais também ou por telefone, aí nos níveis presidencial, ministerial, técnico também, com autoridades norte-americanas. E citou o exemplo, segundo ele, o PIX é uma infraestrutura política, pública, na verdade, de pagamentos, que foi criada pelo Banco Central e está disponível a todas as instituições financeiras que atuam no Brasil e que não há competição desleal.
2: Não é sério falar em competição desleal gerada pelo PIX. As acusações sobre desmatamento também são absurdas. Desde 2022, reduzimos significativamente o desmatamento na Amazônia e no Cerrado. Estes são apenas dois exemplos. Todas as alegações dos norte-americanos para justificar a aplicação de tarifas não têm lastro na realidade.
3: Grazi, as exportações brasileiras para os Estados Unidos terão que impacto?
0: Bom, vamos lá, Luciano. O ministro do Desenvolvimento, Comércio, Indústria e Serviços, Márcio Elias, disse que 2.100 produtos ficaram de fora dessa nova lista, né, de taxação, produtos aí como café, suco de laranja, carne, fertilizantes e aeronaves, mas o impacto do novo tarifaço já foi calculado pelo governo.
4: Com essa nova tarifa, foi decidida ontem, nós vamos ter cerca de 18% das nossas exportações para os Estados Unidos atingida, que corresponde a 7,4 bilhões de dólares. Isso levando em conta o ano de 2024, antes, portanto, do início do tarifaço. Nós já estamos diversificando o mercado e nós vamos continuar nesse processo de diversificação do mercado. A participação dos Estados Unidos nas exportações brasileiras, que era de 12,1%, já caiu para 9,4%.
1: Bom, Grazielli, o governo detalhou as medidas que vão ser adotadas para socorrer esses setores afetados?
0: Já começou a falar, sim, como é que vai ser esse socorro. O ministro da Fazenda, Dario Durigan, explicou que o plano Brasil Soberano, que foi criado durante o primeiro tarifaço anunciado pelos Estados Unidos, vai ser ampliado, mas as novas medidas ainda vão ser detalhadas e dependem das conversas com os setores afetados.
5: Nós já temos prontos os mecanismos de proteção das nossas empresas e dos nossos empregos. Os setores afetados serão mais uma vez chamados ao diálogo e nós ampliaremos e reforçaremos o plano Brasil Soberano, que dá apoio a quem foi injustamente afetado pelo tarifaço dos Estados Unidos. Seguiremos abertos à diplomacia e à negociação, seja com os Estados Unidos, seja com qualquer outro país.
0: E além disso, o ministro da Fazenda disse também que o governo vai estudar se aplica a lei da reciprocidade nesse caso. Essa norma autoriza o governo, a aplicar restrições equivalentes, e aí no caso equivalentes aos Estados Unidos. Segue com vocês, Mariana, Luciano.
3: Obrigado, Grazielle Bezerra, pelas informações ao vivo aqui na Voz do Brasil.
1: Pois é, e onde estão as principais oportunidades de exportação dos produtos brasileiros?
3: Informações como essa constam no painel Acordo Mercosul-União Europeia, lançado pela Apex Brasil.
6: A biodiversidade amazônica está ganhando espaço no mercado internacional por meio de itens como a castanha do Brasil e o açaí. Na Cooperativa Central de Comercialização Extrativista do Estado do Acre, por exemplo, 50% da produção é vendida para fora. Segundo Cássio Almada, gerente de vendas da cooperativa, os produtos já alcançam 17%.

0: países. E a ideia é seguir conquistando novos mercados.
1: A gente vem buscando novas alternativas de mercado, verticalizando também a nossa produção para atender com subprodutos aí, tanto para castanha, principalmente agora para fruta, que nós vamos ingressar no mercado para exportação e atuar em todos os continentes.
0: Uma nova plataforma digital foi criada para apoiar as exportações do país. É o painel Acordo Mercosul-União Europeia, que permite identificar produtos com maior potencial de exportação e os benefícios tarifários previstos no acordo entre os dois grupos econômicos, como explica Laudemir Miller, presidente da Apex Brasil.
2: Todas as empresas, os produtores rurais, as cooperativas podem entender a realidade do Acordo Mercosul-União Europeia e aplicar a seu caso concreto, principalmente para planejar o aumento dessa exportação.
0: Em vigor desde maio deste ano, o acordo entre Mercosul e União Europeia prevê a redução e a eliminação gradual de tarifas para mais de 9 mil produtos exportados pelo Brasil. É possível acompanhar a situação de produto a produto por meio da nova ferramenta que está disponível no site www.apexbrasil.com.br. Reportagem Gabriela Noronha.
3: Pois é, a gente segue falando de vendas ao exterior, mas agora de frutas. Entre as principais que agradam os fornecedores estrangeiros estão a manga, o melão, o limão e a melancia.
4: Em 2025 foram mais de 1 milhão de toneladas exportadas para os mercados internacionais.
5: Ricas em sabor e em nutrientes, as frutas estão entre os 13 produtos brasileiros mais exportados para o exterior. E o país figura entre os principais exportadores internacionais. Os produtores brasileiros vendem frutas secas e frescas, como manga, melão, limão e lima, uva, melancia, mamão, abacate e banana. Os principais destinos são a União Europeia e os Estados Unidos. Em 2025, foram exportadas 1 milhão e 300 mil toneladas de frutas, que renderam em vendas 1 bilhão e 570 milhões de dólares. O secretário de Comércio e Relações Internacionais do Ministério da Agricultura e Pecuária, Luiz Rua, comenta os dados das exportações brasileiras de frutas.
6: O Brasil, a despeito de ser um grande produtor de frutas, tem uma posição no ranking mundial dos exportadores acima da 20ª colocação. E nós temos, entre as principais frutas exportadas pelo Brasil, as mangas com 340 milhões no ano passado, depois o melão com 230, o limão com 200 milhões de dólares exportados.
5: O produtor e exportador Celso Zancan trabalha com a produção de uvas e principalmente de maçãs, o carro-chefe das vendas. Para este ano, a expectativa da empresa é vender 10 mil toneladas da fruta para os mercados internacionais. Ele costuma vender os produtos para países como Índia, Rússia, Portugal, Bangladesh, Irlanda e Arábia Saudita. Celso conta que para isso há um trabalho contínuo para que a produção atenda às exigências dos potenciais compradores mundiais.
7: A qualidade, ela é a mesma no mundo inteiro. A maçã, você tem que entregar uma maçã apresentável, sem danos mecânicos, sem defeitos aparentes, assim, com uma boa coloração e uma boa crocância. E a questão sanitária, a questão de segurança alimentar. Cada país tem uma exigência um pouco diferente sobre algumas moléculas, permitem no Brasil, não permitem na Europa. Então isso você tem que atender, porque chegou num país e a ANASE, ela acusar que está fora desses limites ou está com uma substância não permitida naquele país, a carga vem de volta, né?
5: Até maio deste ano, as exportações de frutas já somavam 663 milhões de dólares. Segundo dados da Organização das Nações Unidas para Alimentação e Agricultura, em 2024, o Brasil foi o quarto maior produtor de mamão do mundo e o quinto maior exportador mundial de manga, melão, melancia e banana. Reportagem Márcia Fernandes.
3: Produtores rurais que perderam pelo menos 30% da produção em duas safras podem renegociar dívidas com prazo de até 8 anos.
4: Uma medida provisória assinada nesta quarta-feira, 15 de julho, também dá suporte a agricultores afetados por eventos climáticos, como no Rio Grande do Sul.
3: Saiba como vai funcionar a renegociação.
8: De acordo com a medida, produtores que registraram perdas de ao menos 30% em duas ou mais safras poderão renegociar débitos com prazo de 8 anos, incluindo 2 anos de carência, sem a necessidade

0: necessidade de pagamento de entrada. Além disso, segundo o ministro da Fazenda, Dario Durigan, a medida provisória prevê condições para a renegociação de dívidas de produtores rurais afetados por eventos climáticos, incluindo os casos registrados no Rio Grande do Sul.
1: Em especial, olhando para o Rio Grande do Sul, para quem teve mais perda em razão de mudança climática, nós estamos reconhecendo que se tiver 3 perdas, o prazo vai para 10 anos.
0: A medida provisória prevê ainda a criação de um fundo garantidor de crédito, com aporte de até R$2 bilhões, para dar suporte às operações de renegociação. Segundo o ministro da Fazenda, Dario Durigan, o fundo poderá contar com a participação de estados e municípios na sua estruturação.
1: Também vamos convocar os estados e municípios que queiram contribuir com o fundo garantidor, para que de alguma maneira a gente tenha mais proteção com redução de spread, redução de juros.
0: A medida provisória determina que as taxas de juros sejam definidas de acordo com o porte do produtor e a origem das perdas. Nos casos relacionados a eventos climáticos, os juros serão de 5% ao ano para beneficiários do Programa Nacional de Fortalecimento da Agricultura Familiar, o PRONAF. 8% para produtores enquadrados no Programa Nacional de Apoio ao Médio Produtor Rural, o PRONAMP, e 11% para os produtores de maior porte. A MP terá validade imediata de 120 dias após a publicação, mas precisará ser aprovada pelo Congresso para não perder a vigência. Com locução de Thaís de Araújo, reportagem Gabriela Noronha.
2: Uma ferramenta que auxilia produtores rurais e cooperativas a consultar crédito.
3: É o simulador do Programa Nacional de Fortalecimento da Agricultura Familiar, o PRONAF.
2: A plataforma online informa condições de financiamento compatíveis com o perfil do produtor e as instituições financeiras que operam na região.
4: A plataforma disponível online é voltada para agricultores familiares e cooperativas no âmbito do Programa Nacional de Fortalecimento da Agricultura Familiar, o PRONAF. A ferramenta pode ser utilizada também por técnicos de assistência técnica e extensão rural, agentes financeiros, sindicatos e outras organizações que orientam agricultores familiares sobre o acesso ao crédito rural. O produtor Natanael Dal Bianco tem uma propriedade de 10 hectares no município de Jaboticaba, no Rio Grande do Sul, onde investe no plantio de milho e trigo. Ele também é técnico agrícola e trabalha com outros produtores da região. Natanael conta que já utilizou o simulador de crédito do PRONAF para saber as linhas de créditos disponíveis.
5: Já fiz a utilização do navegador do computador, traz todas as linhas de crédito, então fazer a pesquisa de saber qual que é a linha de crédito ideal, inclusive taxa de juros e condição de pagamento. Né?
4: Para acessar as informações, é preciso responder algumas perguntas sobre a situação do agricultor, como renda familiar e localidade. O mais importante é responder o que pretende financiar. Se o objetivo é, por exemplo, a compra de maquinário, reformas na propriedade rural ou projetos de energia solar. Em seguida, são informadas as linhas de crédito e as condições de financiamento compatíveis com o perfil e quais as instituições financeiras que operam em cada região. A ferramenta reúne todas as informações sobre o PRONAF, como explica a ministra do Desenvolvimento Agrário e Agricultura Familiar, Fernanda Machiavelli.
6: Ele responde algumas perguntas simples e já fica sabendo quais são as linhas de crédito que são adequadas ao perfil, quais são as taxas de juros e as condições de pagamento. Porque a gente tem taxas de juros que variam de acordo com a renda da família. Depois que você faz a simulação, aí sim você pode se dirigir a uma das instituições bancárias que operam o PRONAF. Todos os bancos públicos, bancos cooperados, o banco vai analisar sua capacidade de pagamento de acordo com sua renda e com seu histórico.
4: Seu Natanael, que já acessou o simulador diversas vezes, explica como vai planejar os investimentos da próxima safra.
5: Custeio de milho agora, safra de verão e depois custeio de trigo, safra de inverno. Tem os demais investimentos para maquinários.
4: Vale lembrar que a plataforma não substitui a análise realizada pelas instituições financeiras, nem garante a contratação do crédito. Para conhecer a ferramenta, acesse simulador.pronaf.mda.gov.br. Reportagem Edinaldo Júnior.
3: Pois é, e a projeção econômica para o setor agropecuário no mês de junho deve chegar em R$1,4 trilhão.
2: O levantamento mensal divulgado pelo Ministério da Agricultura e Pecuária é calculado com base no desempenho das lavouras e no faturamento dos produtos rurais.
3: Em junho, o produto com maior participação na estimativa foi a soja, que representa cerca de 24% do valor total estimado.
7: O levantamento de junho do valor bruto da produção agropecuária, divulgado pelo Ministério da Agricultura e Pecuária, estima que o faturamento da produção dentro

dos estabelecimentos rurais alcance 1 trilhão e 400 bilhões de reais. Desse total, 64% correspondem ao faturamento da lavoura, o que representa 893 bilhões de reais. A soja lidera com o valor estimado de 335 bilhões de reais. Na sequência, estão bovinos.

0: nas estimativas de produção e nos preços recebidos pelos produtores rurais. Thaisa Vitória para a Voz do Brasil.
1: Crianças, adolescentes e idosos com diabetes vão ter acesso à insulina glargina pelo SUS.
2: Esse medicamento possui uma resposta mais prolongada no organismo e permite um controle mais estável da glicemia.
1: Todos os estados devem receber o insumo até o final do mês, segundo estimativa do Ministério da Saúde.
3: A insulina glargina ofertada pelo SUS tem ação prolongada e, na maioria dos casos, permite apenas uma aplicação diária. Outros tratamentos podem exigir até 3 aplicações no mesmo período. Além disso, permite um controle mais estável da glicemia, como destacou a secretária de Ciência, Tecnologia e Inovação em Saúde, Fernanda Denegri.
4: Ela é mais estável porque ela é de longa duração, então ela permanece no corpo por 24 horas, então ela reduz as chances de hipoglicemia ao longo do dia, reduz o risco de daquela hipoglicemia noturna, que quem usa a insulina às vezes se preocupa.
3: O público-alvo são pacientes de 2 a 18 anos incompletos com diabetes tipo 1 e pessoas com 70 anos ou mais com diabetes tipo 1 ou 2. O paciente, o Biratã Geraldo Pinto Ribeiro, de 80 anos, já começou a fazer uso do novo medicamento.
5: Comecei a aplicar esse remédio uma vez por dia, pego no posto de saúde com receita médica, o enfermeiro me explicou como se deve aplicar, eu aplico. E estou com a diabetes controlada.
3: Mais de 250 mil tubetes de insulina glargina foram encaminhadas a 16 estados. Também foram distribuídas 52 mil canetas reutilizáveis para aplicação do medicamento. O Ministério da Saúde estima que todos os estados recebam os insumos até o fim de julho. De acordo com a secretária Fernanda Denegri, de Ciência, Tecnologia e Inovação em Saúde, a transição para um novo tratamento será feita de forma gradual.
4: 2 milhões de pacientes que usam insulina no SUS, então a ideia é que neste ano 30% das pessoas já possam migrar para essa insulina mais moderna, no ano que vem seria 60% e ao longo de 3 anos a gente completaria para chegar até 80% dos pacientes.
3: Para ter acesso ao medicamento, o cidadão deve procurar a unidade básica de saúde mais próxima de sua residência, com a receita médica carimbada. Pais, responsáveis ou cuidadores também podem solicitar a substituição pela nova insulina. Junto ao medicamento, será entregue uma caneta reutilizável para aplicação, com validade de 3 anos, além das agulhas necessárias para administração correta. Reportagem Natália Koslick.
2: Se você é motociclista e pensa em comprar um capacete novo, atenção.
1: Uma mudança na fiscalização promete dar mais segurança na hora da compra.
2: Desde o início do mês, todas as lojas e fabricantes só podem vender capacetes com um novo selo do Inmetro.
1: A novidade é a presença de um QR Code que permite checar a autenticidade do equipamento usando o celular.
6: Muito além de um acessório obrigatório, o capacete pode ser a diferença entre a vida e a morte. E os números mostram por quê. Em 2024, mais de 37 mil pessoas morreram no trânsito brasileiro. Quase 42% dessas vítimas eram motociclistas. Em Brasília, o aposentado motociclista Getúlio Hahnemann viveu na prática a importância de um capacete certificado. Após um acidente de moto, ele escapou de sequelas graves graças ao equipamento de segurança.
7: O carro na minha lateral deu uma freada e apareceu um camarada que estava atravessando. O carro não atropelou ele e sobrou para mim. Não tive mais nada grave porque eu estava usando o capacete.
6: Histórias como a do Getúlio reforçam a importância de escolher um produto certificado. Desde 1º de julho, fabricantes, distribuidores e lojas só podem vender capacetes com o novo selo de conformidade do Inmetro. A principal novidade é um QR Code que permite ao consumidor verificar na hora da compra se o produto é autêntico. O chefe da divisão de regulamentação e qualidade regulatória do Inmetro, Hércules Antônio da Silva Souza, explica a mudança.
8: A gente identificou uma série de fraudes nos selos da conformidade ao selo do Inmetro que eram usados até então, que vai levar o consumidor a ter uma informação falsa. O segundo é que a gente está criando uma ferramenta que agora permite uma informação muito mais qualificada. Ele agora pode se utilizar de um QR Code que vem no selo, único, inviolável, que não pode ser falsificado. Ele, ao utilizar essa leitura do QR Code, ele passa a ter informações muito mais qualificadas.
6: Quem já possui um capacete certificado com o selo antigo pode continuar usando normalmente. A mudança vale apenas para a comercialização de novos.

0: Novos produtos. Capacetes vendidos sem o novo selo e sem o QR Code passaram a ser considerados irregulares, alerta Hércules Antônio do Inmetro.
1: Um capacete sem selo é, na verdade, uma compra inadequada, porque você está se colocando numa condição de risco, acreditando que o capacete vai te proteger, mas na hora que você mais precisar dele, ele vai falhar, porque ele não passou pelos ensaios de avaliação.
0: O empresário Iago Dias, dono de uma loja de capacetes em Brasília, defende a mudança e fala o que é preciso ficar atento na escolha de um capacete.
2: Verificar o selo do Inmetro, se realmente é legítimo, saber o tamanho certo. E o terceiro, que eu falo muito para meus clientes, é não economizar onde há segurança. Então, prezar sempre pela qualidade.
0: Na dúvida, a recomendação é simples. Comprar sempre em estabelecimentos confiáveis. Conferir o novo selo do Inmetro e verificar a autenticidade pelo QR Code. Afinal, quando o assunto é capacete, economia nunca pode custar segurança. Reportagem Pablo Mundim.
3: Inscrições para o processo seletivo do FIES, o Fundo de Financiamento Estudantil, para o segundo semestre do ano, acabam amanhã.
4: O FIES oferece financiamento a estudantes matriculados em cursos superiores de instituições privadas.
3: As inscrições devem ser feitas no Portal Único de Acesso ao Ensino Superior.
4: E essas foram as notícias do Governo Federal.
3: Uma realização da Secretaria de Comunicação Social da Presidência da República.
4: Com produção da empresa Brasil de Comunicação.
3: Fique agora com as notícias do Poder Judiciário e do Congresso Nacional. Boa noite.
4: Boa noite para você e até amanhã.
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6: Você vai ouvir agora notícias do Poder Judiciário.
7: Supremo Tribunal Federal divulga nota sobre manifestações do governo dos Estados Unidos.
8: Eleições 2026, TSE já pode divulgar boletins e orientações ao eleitorado.
7: Para o STJ, direito de retenção por benfeitorias em imóvel não se aplica a inquilino inadimplente.
8: Boa noite, eu sou Marcela Luiza.
7: E eu sou Walter Lima.
8: O Supremo divulgou uma nota nesta quinta-feira em resposta às manifestações do governo dos Estados Unidos sobre decisões da justiça brasileira.
7: O STF afirma que atua exclusivamente por força da Constituição Federal, reforçando que as decisões tomadas são públicas e fundamentadas na Constituição e nas leis do Brasil.
8: O Supremo destaca que a independência do Poder Judiciário é um princípio essencial do Estado Democrático de Direito e defende que as relações entre países devem respeitar a soberania e a autonomia das instituições.
7: Também afirma que eventuais divergências entre Estados devem ser tratadas por vias diplomáticas e pelo direito internacional, e não por ações que possam pressionar o judiciário. Por fim, o tribunal reafirma que continuará a trabalhar com independência em defesa da Constituição, da democracia, da separação dos estados e do Estado de Direito.
8: Em regra, inquilino que fez benfeitorias tem direito de permanecer no imóvel alugado até ser indenizado.
7: Só que para o STJ, se ele for inadimplente, não pode usufruir do direito de retenção. Fátima Uchoa.
9: A locadora ajuizou ação de despejo com pedido de rescisão contratual, retomada do imóvel e pagamento dos aluguéis e encargos em atraso. O juízo de primeiro grau decretou o despejo e condenou a inquilina a pagar os débitos, mas assegurou o direito de ela ser indenizada por melhorias comprovadas e ser compensada por valores gastos com reforma. O Tribunal de Justiça de Goiás afastou o direito de retenção do imóvel, mantendo os demais pontos da decisão. No STJ, a terceira turma negou o pedido de retenção. Segundo a relatora ministra Nancy Andrighi, a falta de pagamento rompe o equilíbrio contratual e afasta a boa-fé objetiva necessária para o exercício do direito de retenção.
8: Petrobras vai ter de indenizar viúva de mergulhador que prestava serviço para a estatal.
7: A decisão reconhece que a morte do profissional foi causada pela falta de segurança no ambiente de trabalho. Marla Lacerda.
10: O trabalhador terceirizado morreu durante uma operação de mergulho no litoral do Ceará. Com base em laudo pericial, a Justiça do Trabalho cearense concluiu que o acidente estava ligado diretamente às más condições dos equipamentos.

0: equipamentos utilizados pelo mergulhador. O TST manteve a decisão e responsabilizou a Petrobras subsidiariamente por ser a tomadora do serviço.
1: A partir de hoje, o Tribunal Superior Eleitoral poderá utilizar espaços na programação de rádio e televisão para divulgar comunicados e orientações sobre as eleições 2026.
2: O objetivo é ampliar o acesso da população a informações confiáveis sobre o processo eleitoral.
1: Poderão ser veiculados, por exemplo, esclarecimentos e incentivos à participação feminina, a participação dos jovens e da comunidade negra na política.
2: O TSE também pode divulgar esclarecimentos aos cidadãos sobre as regras e os procedimentos de votação.
1: Justiça assegura educação diferenciada para indígenas do município de Novo Repartimento, no Pará.
2: Sentença também invalida a exigência inconstitucional para a contratação de professores indígenas. Sabrina Menezes.
3: A ação foi proposta pelo Ministério Público Federal após atraso no ano letivo de 2025 nas escolas das aldeias. Ao analisar o caso, a Justiça condenou o município, a União e o Fundo Nacional de Desenvolvimento da Educação, o FNDE, a implementarem uma série de medidas corretivas e ao pagamento de R$ 750 mil por danos morais coletivos. A determinação garante que crianças indígenas da etnia Paracanã tenham direito à educação escolar intercultural, diferenciada e bilíngue.
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1: Uma boa noite.
2: E até amanhã.
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5: Está no ar o Jornal do Senado.
6: Eu sou Paula Groba.
7: E eu sou Humberto Pinheiro.
6: E estes são os destaques de hoje do Jornal do Senado, que começa agora.
7: Acordo entre Congresso e governo viabiliza a renegociação de dívidas rurais.
6: Senado aprova restrições ao compartilhamento de imagens de vítimas de crimes e acidentes.
7: Avança projeto que acaba com liberdade provisória para presos em flagrante por crimes hediondos.
6: Boa noite.
7: Boa noite.
6: Presos em flagrante por crimes hediondos podem perder o direito à liberdade provisória. A mudança está prevista em um projeto aprovado pela Comissão de Segurança Pública do Senado.
7: O texto prevê 7 hipóteses em que a liberdade provisória deverá ser negada pelo juiz. Os detalhes com Bruno Lourenço.
8: A proposta aprovada na Comissão de Segurança Pública proíbe expressamente que juízes concedam liberdade provisória ou apliquem medidas cautelares alternativas à prisão para quem for detido em flagrante, cometendo crimes considerados de extrema gravidade. O relator, senador Wilder Moraes, do PL de Goiás, diz que a impunidade e a soltura reiterada de criminosos perigosos alimentam os índices de violência.
9: Indivíduos que pratiquem delitos de tal natureza não devem ser agraciados com liberdade provisória, sendo por isso insuscetíveis de qualquer imposição de medida cautelar diversas da prisão. Criminosos que praticam crimes hediondos devem permanecer presos. Foi esse o objetivo do nosso constituinte originário e, em último caso, do próprio povo brasileiro, verdadeiro titular do poder constituinte.
8: O texto prevê 7 hipóteses em que a liberdade provisória deverá ser obrigatoriamente negada pelo juiz. A proibição de soltura passa a valer para réus reincidentes, com histórico de múltiplas prisões em flagrantes anteriores, integrantes de organizações criminosas, armadas ou milícias, pessoas que portem ilegalmente armas de fogo de uso restrito ou proibido e quem cometer crimes hediondos, crimes com violência ou grave ameaça, ou envolvidos com tráfico interestadual ou internacional de drogas. O projeto seguiu para a Comissão de Constituição e Justiça.
6: Também avançou no Senado o projeto que assegura a mudança de nome completo a mulheres vítimas de violência doméstica.
7: Uma medida especial de proteção, quando houver risco à integridade física ou psicológica da mulher. Repórter Patrícia Oliveira.
10: Mulheres que sofrem violência doméstica e familiar poderão alterar o nome e o sobrenome para dificultar a localização da vítima pelo agressor em caso de perseguição. Pelo texto aprovado, a mudança dependerá de decisão judicial.

0: judicial. Será solicitada pela própria vítima e tramitará sob segredo de justiça. O relatório lido pelo senador astronauta Marcos Pontes, do PL de São Paulo, estabeleceu o prazo de 5 dias úteis para os cartórios fazerem a alteração.
1: Pode envolver acompanhamento especializado, restrições de acesso a informações, mudança de localidade e outras providências necessárias a neutralizar ameaças graves.
0: A proposta também prevê a alteração do nome completo dos filhos menores, após avaliação, para garantir a segurança da família. O projeto segue para a Comissão de Constituição e Justiça.
2: E por falar em proteção, o Senado aprovou um projeto com regras para a divulgação de imagens de vítimas de crimes e acidentes. Quem registrar ou compartilhar esse tipo de conteúdo poderá ser punido com pena de 6 meses a 2 anos de prisão.
3: A proposta, inspirada no caso da cantora Marília Mendonça, segue agora para a nova análise da Câmara dos Deputados. Repórter Pedro Pincer.
4: De autoria da deputada Laura Carneiro, do PSD do Rio de Janeiro, o texto aprovado estabelece que não haverá crime quando a divulgação for necessária à administração da justiça, atender a interesse público devidamente justificado ou ocorrer com o consentimento da vítima. A proposta ainda altera o Código Civil para prever que o registro ou a divulgação de imagens de vítimas de crimes ou acidentes e de cadáveres poderão ser proibidos quando atingirem a honra da pessoa retratada ou tiverem finalidade comercial. Atualmente, a legislação já prevê restrições para a divulgação de escritos e imagens de uma pessoa nessas situações. O relator, senador Marcelo Castro, do MDB do Piauí, explicou o que motivou a apresentação do projeto.
5: Foi o acidente que aconteceu com a cantora Marília e compositora Marília Mendonça, que foi filmada a imagem dela, foi divulgado. Isso causou um grande trauma e esse projeto visa exatamente a proteger essas imagem de pessoas que são vítimas de acidente ou de violência.
4: O texto alternativo de Marcelo Castro altera ainda a pena prevista no texto original. Em vez de reclusão, a punição passa a ser de detenção de 6 meses a 2 anos e multa. Por causa das mudanças aprovadas pelo Senado, o texto volta para a nova análise da Câmara dos Deputados.
2: A Comissão de Assuntos Sociais debateu regras para o trabalho por aplicativos. Representantes dos trabalhadores cobraram mais segurança, proteção social e transparência.
3: Já representantes das plataformas defenderam a preservação da autonomia e da flexibilidade. Repórter Henrique Nascimento.
6: Segurança, proteção social e regras para as plataformas estiveram em debate na Comissão de Assuntos Sociais. A audiência reuniu trabalhadores, empresas, especialistas e representantes do poder público para discutir a regulamentação do trabalho por aplicativos. A senadora Leila Barros, do PDT do Distrito Federal, defendeu um equilíbrio entre direitos e sustentabilidade do setor.
7: É esse equilíbrio que buscamos, assegurar direitos e condições dignas de trabalho sem inviabilizar o desenvolvimento do setor.
6: A presidente do Sindicato dos Motoristas de Aplicativo de Mato Grosso, Solange de Moraes, chamou a atenção para a segurança dos profissionais.
8: Porque o trabalhador por aplicativo não pede esse privilégio. Ele pede apenas aquilo que qualquer cidadão brasileiro merece. Direito de trabalhar, direito de viver. E é o direito de voltar para casa com segurança.
6: Segundo o IBGE, o número de pessoas trabalhando por aplicativos teve um crescimento de 25%, atingindo a marca de quase 2 milhões de pessoas.
2: E a senadora Roberta Scioli, do Republicanos de Roraima, defendeu a adoção de medidas para ampliar a oferta de voos e reduzir o preço das passagens aéreas no estado. A parlamentar destacou que dados do Anuário do Transporte Aéreo apontam Roraima como estado com a maior tarifa média do país e afirmou que a situação compromete a mobilidade da população.
3: Segundo a senadora, o elevado custo das passagens dificulta o acesso a serviços de saúde, educação e oportunidades de trabalho, além de afetar o desenvolvimento econômico do estado. Roberta Scioli informou que solicitou esclarecimentos ao Ministério de Portos e Aeroportos sobre as ações previstas para ampliar a concorrência e reduzir as tarifas.
9: Não queremos apenas explicações, queremos planejamento, compromisso e resultados. Roraima precisa de mais voos, melhores horários, maior concorrência e políticas públicas que reconheçam as particularidades da região norte. Porque morar em Roraima não pode significar pagar a passagem aérea mais cara do Brasil.
2: O plenário

0: O plenário do Senado aprovou o pedido de urgência para análise do projeto que muda as regras do seguro rural. Com a decisão, a proposta que veio da Câmara dos Deputados não precisará passar pelas comissões do Senado e poderá ser votada diretamente pelo plenário. O presidente da Casa, Davi Alcolumbre, afirmou que o acordo para a votação foi construído com o governo e destacou o apoio do ministro da Fazenda em exercício, Dario Durigan, nas negociações.
1: De um acordo entre o Congresso e o governo, viabilizou a edição da medida provisória que trata da renegociação de dívidas rurais para produtores de todo o Brasil.
0: Segundo o texto, a medida é uma resposta ao salto da inadimplência no setor, que praticamente dobrou nos últimos 2 anos. Repórter Douglas Castilho.
2: Diante desse cenário, resultado da maior recorrência de eventos climáticos extremos, como as enchentes do Rio Grande do Sul, e da instabilidade internacional intensificada por conflitos como as guerras na Ucrânia e no Oriente Médio, a medida provisória cria novas linhas de crédito rural e permite que a União participe de um fundo garantidor para cobrir operações de empréstimos aos produtores afetados por catástrofes naturais. Ao agradecer pela parceria com o ministro da Fazenda, Mário Durigan, a ex-ministra da Agricultura, a senadora Tereza Cristina, do PP de Mato Grosso do Sul, falou da extensão da MP.
3: Atendendo não só o Rio Grande do Sul, mas a todo o Brasil, porque foi atendido não só os produtores que têm problemas de endividamento por conta de problemas climáticos, mas também por problemas de renda. Então, ampliou-se muito o escopo. Foi um ótimo acordo pelo Brasil.
2: A medida provisória, que tem eficácia imediata, será analisada por uma comissão mista de senadores e deputados federais antes de ser votada pelos plenários da Câmara e do Senado.
1: Edição de Paula Groba e trabalhos técnicos de João Lira, o Jornal do Senado fica por aqui. Acompanhe agora as notícias da Câmara dos Deputados. Boa noite.
0: Boa noite e até amanhã.
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5: Câmara prioriza atendimento de mulheres que sofreram perda gestacional.
6: Proposta cria sala exclusiva de perícia médica em crianças e adolescentes.
5: Comissão aprova penas à empresa que permite pornografia criada por IA.
6: Parlamentares analisam selo de inclusão para micro e pequenas empresas.
5: Boa noite. Avança na Câmara a proposta que cria o selo Empresa Inclusiva. O objetivo é reconhecer empresas de pequeno porte que contratam pessoas com deficiência, como informa a repórter Silvia Munhato.
7: A Comissão de Trabalho aprovou o projeto que cria o selo Empresa Inclusiva para micro e pequenas empresas. A ideia é reconhecer empresas de pequeno porte que promovam a inclusão de pessoas com deficiência em seus quadros de funcionários. A relatora, a deputada professora Marcivânia, do PCdoB do Amapá, defendeu a medida.
8: Eles vão ter um selo que vai dar credibilidade, vai fazer as pessoas também olharem para essas empresas de forma diferente, porque existe um sentimento, acho que de todo mundo, de valorizar empresas que tenham boas iniciativas.
7: O selo será uma certificação concedida pelo Poder Executivo, com validade de 2 anos, às empresas que cumprirem um conjunto de requisitos, como manter percentual mínimo de trabalhadores com deficiência, adotar medidas de acessibilidade física e digital e utilizar tecnologias assistivas. As empresas certificadas terão direito ao uso da logomarca oficial do selo, além de prioridade em programas governamentais. Segundo dados do Cadastro Geral de Empregados e Desempregados, citados na justificação do projeto, mais de 17 milhões de brasileiros possuem algum tipo de deficiência, mas menos de 1% dos vínculos empregatícios ativos correspondem a esse grupo. A legislação atual obriga apenas empresas com 100 ou mais empregados a reservar vagas para pessoas com deficiência. O projeto que cria o selo Empresa Inclusiva para empresas de menor porte será analisado agora pela Comissão de Defesa dos Direitos das Pessoas com Deficiência. Da Rádio Câmara de Brasília, Silvia Minhato.
4: Política.
6: Francisco Alencar, do PSOL do Rio de Janeiro, avalia que o volume de emendas parlamentares previsto no orçamento de 2026 enfraquece a articulação entre os poderes. O deputado também afirma que os recursos, estimados em 61 bilhões de reais, distorcem o planejamento nacional.
5: Chico Alencar ainda aponta que a falta de rastreabilidade e transparência na destinação das emendas mantém práticas semelhantes ao orçamento secreto, com prejuízo para políticas públicas de saúde, educação, mobilidade urbana e infraestrutura.

0: Cultura.
1: Tadeu Venere, do PT do Paraná, repudia a indicação irregular de emendas parlamentares por pessoas sem mandato eletivo ativo. Na opinião do deputado, a tentativa de criar o que ele chama de poder paralelo gera constrangimento e a perda de credibilidade do Congresso.
2: Ao elogiar decisões judiciais recentes de bloqueio de bens e recursos contra dirigentes partidários e ex-parlamentares, Tadeu Venere reforça que a indicação de verbas é um direito exclusivo de quem foi eleito pelo povo. Ele cobra investigações e punição dos responsáveis por irregularidades.
1: Roberto Monteiro Pai, do PL do Rio de Janeiro, critica o uso que políticos fazem do nome de Deus para se aproximar do eleitorado. O deputado cobra coerência ética e respeito aos mandamentos religiosos nas condutas diárias e no respeito ao próximo.
2: Roberto Monteiro Pai alerta que todos prestarão contas de suas ações e palavras. O congressista destaca que, mesmo defendendo seu campo político, a direita evita ataques pessoais a seus adversários em respeito aos princípios que professa.
1: Eli Borges, do Republicanos do Tocantins, manifesta preocupação com o que considera ameaças à liberdade religiosa no Brasil. Ele cita a interrupção de culto evangélico por policiais e questionamento a uma oração feita em um fórum de conselheiros tutelares.
2: Eli Borges afirma que manifestações de fé vêm sendo tratadas com restrições crescentes em espaços públicos e religiosos. Ele assinala que o país precisa levar a sério a defesa da liberdade religiosa para evitar que cultos sejam limitados por decisões institucionais.
3: Ciência e tecnologia.
1: A comissão aprova punições a empresas que permitem pornografia criada por inteligência artificial. A repórter Júlia Lopes nos conta quais serão as penas.
4: A Comissão de Comunicação da Câmara aprovou um projeto de lei que prevê multas e sanções para empresas de tecnologia e redes sociais que permitirem a criação e a circulação de pornografia gerada por inteligência artificial, as chamadas deepfakes. Pelo texto, fica proibido o uso de IA para criar imagens ou vídeos de nudez e conteúdo sexual sem autorização da pessoa envolvida. No caso de adultos, a prática só será permitida com consentimento expresso. Já para menores de idade, a regra é ainda mais rígida. Qualquer conteúdo desse tipo é totalmente proibido, mesmo que não envolva pessoas reais. A proposta estabelece que empresas que descumprirem as regras poderão ser multadas em até 2% do faturamento do grupo econômico, limitado a 50 mil salários mínimos. Em casos mais graves, a punição pode chegar à proibição do uso de ferramentas de inteligência artificial. O texto aprovado é do relator deputado Jadiel Alencar, do Republicanos do Piauí. Ele afirmou que o objetivo da medida é proteger crianças, adolescentes e adultos contra a manipulação de imagem. Dados da ONG SaferNet mostram que denúncias de abuso sexual infantil online, muitas vezes envolvendo o uso de IA para a criação de deepfakes, cresceram e ultrapassaram 63 mil registros em 2025, o segundo maior número em 20 anos. Para o autor da proposta, deputado João Daniel, do PT de Sergipe, a ideia é promover uma internet mais responsável e garantir punição para quem comete crimes no ambiente digital.
5: Nós precisamos utilizar a inteligência artificial, as redes sociais, para o bem, para o amor, para a solidariedade, para a boa informação. Não podemos aceitar esse tipo de ação que é cometida por criminosos que utilizam a inteligência artificial e as redes sociais para prejudicar e cometer crimes através da internet.
4: O projeto também determina que conteúdos gerados por IA tem identificação clara como marca d'água, indicando que são artificiais. Além disso, obriga as plataformas a remover rapidamente conteúdos ilegais e a manter canais acessíveis para denúncias. A proposta ainda prevê punições para quem produzir ou compartilhar deepfakes sexuais envolvendo menores ou adultos sem consentimento. Nesses casos, as vítimas poderão ser indenizadas por danos morais e materiais. A proposta que impõe sanções a empresas de tecnologia que permitem a circulação de conteúdo sexual pornográfico gerado por inteligência artificial sem consentimento segue agora para análise da Comissão de Ciência e Tecnologia. Da Rádio Câmara de Brasília, Júlia Lopes.
3: Segurança Pública.
2: Contrária ao projeto de lei que criminaliza

0: Misoginia, Clarissa Tércio, do PP de Pernambuco, afirma que o texto ameaça as liberdades de expressão e religiosa sem garantir proteção efetiva às mulheres. Segundo sua leitura, a proposta ainda pode prejudicar a empregabilidade feminina e gerar insegurança jurídica.
1: Clarissa Tércio contesta a informação de que o grupo de trabalho que analisava o projeto aprovou por unanimidade o texto. De acordo com a parlamentar, todas as deputadas de oposição votaram contra e desmerecer esses votos já é, por si só, um ato de silenciamento e misoginia.
0: Já Maria do Rosário, do PT do Rio Grande do Sul, solicita aprovação imediata do projeto de lei da misoginia e faz um apelo pelo fim da obstrução da matéria. Ela argumenta que a proposta é urgente para salvar vidas e combater a escalada de violência contra as mulheres no país.
1: Maria do Rosário afirma que a violência de gênero mata 4 mulheres por dia no Brasil. A deputada critica o uso de discursos religiosos para justificar o ódio contra elas e observa que o projeto também ajuda a reduzir o número de crianças órfãos de vítimas de feminicídio.
0: Luiz Lima, do Novo do Rio de Janeiro, critica o posicionamento da bancada governista em votações que endurecem regras de cumprimento de pena para crimes hediondos. Ele defende punições mais rígidas como resposta ao aumento da violência contra diferentes grupos da população.
1: Luiz Lima sustenta que o combate à criminalidade exige medidas mais severas a quem comete homicídio e crimes contra crianças. O parlamentar afirma que a segurança pública deve proteger toda a população, sem distinção de raça, gênero, orientação sexual ou posição política.
2: Agricultura.
0: A Câmara aprovou e encaminhou para análise do Senado o projeto de lei que proíbe a comercialização de leite em pó importado reconstituído no Brasil.
1: A ideia é proteger o produtor brasileiro e garantir mais transparência ao consumidor, como informa a repórter Maria Neves.
3: A Comissão de Constituição e Justiça da Câmara dos Deputados aprovou o projeto que proíbe a reconstituição de leite em pó importado para que seja vendido na forma líquida no Brasil. Pelo texto, empresas que descumprirem a norma ficam sujeitas a multa de até R$1 milhão. O infrator também poderá sofrer suspensão do alvará de funcionamento de forma temporária ou definitiva. De acordo com a autora do texto, deputada Daniela Rainer, do PL de Santa Catarina, o produtor de leite brasileiro sofre uma crise sem precedentes, causada em grande medida pela importação de leite em pó, que é reidratado e vendido como leite fluido no mercado interno. De acordo com ela, além de defender os produtos nacionais, o projeto traz proteção para o consumidor.
4: Esse projeto de lei busca também que o consumidor saiba o que ele está consumindo, mas especialmente para que o nosso produtor de leite tenha o seu produto valorizado. Para que o agricultor brasileiro, o produtor de leite brasileiro, tenha sim condições de se recuperar e não tenha essa concorrência desleal batendo na porta dele todos os dias, que em muitos casos acabou inviabilizando a produção leiteira brasileira.
3: O relator da proposta na comissão, deputado Domingos Sávio, do PL Mineiro, também afirma que a medida busca proteger o mercado interno de práticas desleais de comércio. Segundo o parlamentar, a preferência pela utilização de leite nacional não configura discriminação arbitrária, representa apenas um instrumento legítimo de política pública voltada à proteção da cadeia produtiva do país. Domingos Sávio sustenta ainda que a norma não proíbe a importação do produto, somente busca restaurar um mínimo de isonomia entre o produtor nacional de leite e o produto reconstituído a partir de matéria-prima importada e subsidiada. O texto aprovado permite a reidratação do leite em pó para venda no mercado nacional somente em caso de desabastecimento do produto na forma líquida. Da Rádio Câmara de Brasília, Maria Neves.
2: Comissões.
0: A inclusão da injeção semestral contra o HIV no SUS esbarra em preço alto, segundo apontaram especialistas em debate realizado recentemente na Câmara. A reportagem é de Emanuele Brasil.
5: O Ministério da Saúde, especialistas e representantes da sociedade civil afirmaram em debate na Câmara dos Deputados que o alto custo e o monopólio imposto pela indústria farmacêutica dificultam a incorporação do medicamento Lenacapavir ao Sistema Único de Saúde. O fármaco que previne a

0: infecção pelo HIV, com apenas 2 injeções anuais, é defendido por especialistas e pela sociedade civil como a principal solução para reduzir o estigma e o abandono da prevenção diária em comprimidos. Embora o Lenacapavir já tenha o registro na Anvisa, ele ainda não está disponível no SUS. O medicamento passa agora por uma fase de definição de preço pela Câmara de Regulação do Mercado de Medicamentos. Somente após essa etapa é que o CONITEC, Comissão Nacional de Incorporação de Tecnologias no SUS, avaliará se o custo-benefício permite a oferta gratuita na rede pública. Coordenadora da mesa, a deputada Duda Salaber, do PSOL de Minas Gerais, ressaltou que a atualização das tecnologias de prevenção é fundamental para atender as populações mais vulneráveis de forma digna. A parlamentar é autora de um projeto de lei que declara o medicamento como de interesse público, passo que pode facilitar uma futura quebra de patente.
1: Nós não queremos um SUS refém do mercado. Nós queremos Lenacapavir no SUS e queremos vida acima das patentes.
0: O debate foi encerrado com a cobrança de que o governo federal defina uma estratégia clara para garantir o acesso ao Lenacapavir antes da Conferência Internacional de AIDS, que acontecerá no Brasil em julho. Da Rádio Câmara de Brasília, Emanuele Brasil.
2: Direitos Humanos.
3: O projeto cria sala exclusiva nas perícias médicas ligadas aos estados para atendimento de crianças e adolescentes.
4: O repórter José Carlos Oliveira tem mais dados sobre a proposta.
5: Em fase final de análise na Câmara dos Deputados, projeto de lei cria sala exclusiva nos institutos médico-legais para atender crianças e adolescentes vítimas de violência. A proposta do deputado Marcos Polon, do PL do Mato Grosso do Sul, já passou pelas comissões de segurança pública e de previdência. Resta apenas a aprovação da Comissão de Constituição e Justiça para o texto seguir diretamente para a análise do Senado. A relatora, deputada Daniela do Vaguinho, do Rio de Janeiro, explica o principal objetivo da proposta.
6: O projeto enfrenta um problema muito grave, a revitimização. Hoje, muitas crianças e adolescentes vítimas de violência precisam passar por perícias em ambientes comuns dos IMLs, dividindo espaço com adultos, inclusive suspeitos e pessoas em situações graves, o que é totalmente inadequado. Isso aumenta o trauma.
5: O texto prevê que os IMLs destinem locais exclusivos para esses jovens sem risco de exposição a situações intimidantes ou vexatórias durante o processo judicial. Daniela do Vaguinho ressalta que as secretarias estaduais de segurança pública e as polícias civis terão prazo de 2 meses para cumprir a regra a partir da transformação da medida em lei.
6: O que buscamos é garantir proteção, respeito e cuidado nesse momento tão delicado. São mudanças simples, mas muito significativas. Uma sala exclusiva rompe com a lógica atual dos IMLs, garante privacidade, evita o contato com adultos e suspeitos e com um espaço adequado e equipe preparada, a escuta é mais segura, o exame é mais cuidadoso e a prova mais qualificada.
5: A proposta segue diretrizes da Constituição e do Estatuto da Criança e do Adolescente quanto à proteção desses jovens diante de todas as formas de negligência, violência e opressão. Da Rádio Câmara de Brasília, José Carlos Oliveira.
2: Saúde.
3: A Câmara aprovou prioridade de atendimento no SUS para mulheres que sofreram perda gestacional. Entenda a medida com a repórter Sofia Peçanha.
7: A Comissão de Constituição e Justiça aprovou o projeto que garante prioridade de atendimento psicológico e social pelo Sistema Único de Saúde, o SUS, para mulheres que sofreram aborto espontâneo, óbito fetal ou perinatal. O aborto espontâneo ocorre quando a gestação é interrompida de forma natural. O óbito fetal ocorre quando o bebê morre ainda durante a gravidez. E o óbito perinatal envolve mortes registradas no fim da gestação ou nos primeiros dias após o nascimento. O texto aprovado altera a Lei Orgânica de Saúde, além de reunir outros 5 projetos que estavam sendo analisados em conjunto e que tratavam da humanização do luto parental, do atendimento especializado no SUS e da adoção de protocolos específicos para esses momentos por hospitais públicos e privados. A relatora das propostas nas comissões de Previdência e de Constituição e Justiça, a deputada Cristonieto, do PL do Rio de Janeiro, destacou que os serviços de saúde devem estar atentos para o sofrimento das mulheres cuja gravidez resultou em óbito do bebê.
8: Desse modo, resta mais que evidente a necessidade que haja acompanhamento profissional dessa gestante, a fim de que o luto, o sentimento de perda enfrentado por elas, seja devidamente conduzido.
7: Entre as medidas previstas,

0: listas estão: prioridade de atendimento psicológico, acompanhamento multiprofissional, separação de alas hospitalares para mães que sofreram perda gestacional e possibilidade de registro do nome escolhido pelos pais para bebês natimortos na sessão de óbito. Segundo o parecer aprovado, a proposta busca estabelecer diretrizes gerais de acolhimento e humanização no atendimento às famílias, sem detalhar procedimentos específicos em lei. O projeto também prevê medidas para evitar constrangimentos às mães em situação de luto durante a internação hospitalar, além de ações de orientação e capacitação de profissionais de saúde. Segundo a deputada Cristone Nieto, a proposta tem impacto direto no processo de recuperação emocional das famílias.
1: São medidas que, inclusive, levam em conta o tratamento respeitoso para com a família e, principalmente, para com a mãe, já que seu efeito também tem natureza psicologicamente benéfica e integrativa.
0: O projeto que garante prioridade no SUS para mulheres que sofreram perda gestacional será analisado agora pelo Senado. Da Rádio Câmara de Brasília, Sofia Peçanha.
2: Homenagem.
3: Paulo Teixeira, do PT de São Paulo, homenageia Valmir Rodrigues Chaves, conhecido como Bill do MST, falecido em abril. O deputado registra que a liderança popular contribuiu para a organização de trabalhadores do campo, assentamentos, cooperativas e comunidades rurais.
4: Termina agora o Jornal Câmara dos Deputados, produzido pela Rádio Câmara, com trabalhos técnicos de Wellington Teles e apresentação de Val Monteiro e Márcio Aquilissardi. Uma boa noite para você.
3: A Voz do Brasil volta amanhã. Boa noite.
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5: Cultura, 8 horas, 2 minutos. 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
1: Cultura, 8 horas, 49 minutos.

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Cultura, 8 horas, 57 minutos.